0: a qualidade de vida dos brasileiros. O parlamentar menciona que os trabalhadores da Baixada Fluminense, por exemplo, enfrentam engarrafamentos que tornam o descanso ainda mais necessário.
1: Olha, vai ser um benefício muito grande, porque o cara que acorda 4 horas da manhã, 5 horas da manhã para trabalhar na capital e retorna 10, 11 horas da noite, imagina quanto esse cara não sofre só no deslocamento. Estou dizendo no horário que trabalha não, só no deslocamento. Vai ser um prêmio para aquele que precisa se deslocar, enfrentar engarrafamento e, além de tudo, a convivência familiar, que é super importante nesse tempo, nessa redução dessa escala, nessa jornada de trabalho.
2: Bebeto também exalta o trabalho da Comissão de Viação e Transportes em favor da mobilidade urbana do Rio de Janeiro. Ele considera que associar melhorias no transporte com a redução da carga horária é fundamental para garantir dignidade à classe trabalhadora.
0: Termina agora o Jornal Câmara dos Deputados, produzido pela Rádio Câmara, com trabalhos técnicos de Everson Urani e apresentação de José Carlos Andrade e Luciana Vieira. Uma boa noite para você.
2: Uma ótima noite. Você fica agora com as notícias do Tribunal de Contas da União.
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1: Muito bem, muito bem. 5:05.
2: Programa que eu gosto.
1: Eu também gosto. Vamos acordando esse povo já para a nossa boa companhia. É eu de cá, você de lá. E a gente contemplando os pensamentos positivos de que hoje será o dia maravilhoso de nossas vidas, né? É terça-feira, é 21 de julho de 2026. É com pensamentos positivos que a gente vai acordando, despertando e dizendo obrigado, meu Deus, por mais uma oportunidade de vida, por mais uma oportunidade de alegria e de sucesso em minha vida, né? Vamos pensando assim, porque ai de tudo dá certo. Aliás, tudo já deu certo, né? Verdade? Portanto, gente, bom dia, bom dia. Vem pra cá, porque o Rancho da Boa está no ar.

0: Ô, galinho, canta, galo, canta. É o relógio da madrugada, é o relógio da natureza. É o relógio que sempre contemplou nesse programa desde a época do Odilon, né? Galinho cantando de madrugada, anunciando exatamente a hora certa para você. Você que acorda cedo, que liga o rádio. Vamos lá, gente. É mais um dia, né? Mais uma madrugada, mais um dia de friozinho para todos nós. Hoje, dia 21 de julho, hein? 21 de julho. Lembrando que é feriado, viu? Você que tem alguns compromissos para fazer durante a semana aqui em Itabuna. Ó, preste atenção. Feriado dia 28 de julho. Tá? Cai em dia de quê, Vanderlei? Você sabe? Não, você sabe, João Grilo? Terça-feira, muito bem. Próxima terça-feira, feriado em Itabuna, dia da cidade, 28 de julho. Portanto, se tem algo para fazer, né, para providenciar, procura providenciar antes ou depois, tá? Para você não dar viagem perdida. É terça-feira próxima, então, feriado em Itabuna. 5:09, 5:09, chegando e dizendo, vem pra cá, Rancho da Boa está no ar e estamos juntos e misturado.
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0: E não perca tempo não, traga logo seu bom dia, Vanderlei. Epa, epa, já chegando muita gente através do WhatsApp. Alô, TT do táxi, já acordou? Alô, meu amigo Pardal, já acordou? É, rapaz, Rita Cardoso, Ulisses lá do Carlão Silva, Daniel Santos de Ilhéus, né? Quem mais? O Caçula Flamenguista, o Joaquim já levantou.

0: o Caco, quem mais? O Tom Fulô, é tanta gente, rapaz, que já acordou aqui, ó, que não tá no gibi, viu? João Grilo, chega pra cá, rapaz, vem falar com esse povo, bom dia!
1: Oi, Ivamar, bom dia!
0: Bom dia,
1: Vanderlei!
0: E aí?
1: Tá boa? Bom dia! Eita, Ivamar!
0: Diga!
1: Senti um frio essa noite, viu?
0: É, rapaz, eu também senti, viu? Fez um friozinho essa noite e essa madrugada também, viu?
1: Rapaz do céu, tá frio demais, Ivamar!
0: Tá frio!
1: É! Ontem à noite quase que eu não vou dormir, viu?
0: Por quê, rapaz?
1: É que a cama, Ivamar, a cama tava gelada.
0: Ai, ai, ai, ai, ai, ai. Tem isso também? É cama gelada e ninguém dorme, não, é?
1: É, tava gelada.
0: Ah.
1: Não vende aquecedor pra cama, não, Ivamar?
0: Ah, tá. Aquecedor pra cama. Já viu dessa, Vanderlei? Eu nunca ouvi falar de aquecedor pra cama, não.
1: É, rapaz, porque tu tomar um banho e depois entrar debaixo da coberta na cama gelada, não dá certo não, viu?
0: Não, o negócio é feio mesmo. O negócio de cama gelada pro cabra deitar logo de vez assim é complicado mesmo, João Grilo.
1: É, bem que se vendesse aquecedor pra cama, eu comprava.
0: É, tá bom de você providenciar seu cobertor de orelha,
1: e
0: viu?
1: Aí eu aquecia, antes de deitar, tava quentinho, aí depois eu deitava.
0: Por que não providenciar seu cobertor de orelha?
1: É verdade. Eu vou procurar meu cobertor de orelha,
0: pois
1: viu?
0: Pois é, verdade.
1: Vou procurar logo casar com minha amada, porque nesse frio não dá não, viu, Ivamar?
0: Não dá não. Cabra solteiro sofre, rapaz. Né, Vanderlei? O cara sofre ficar aí, ó, sem um cobertorzinho de orelha pra esquentar, né, pra dividir a costela, pra passar calor pra calor. Não presta, isso vai.
1: É, rapaz. É, tem que lugar... Tem lugar por aí mais frio, né?
0: Tem. Olha, Conquista, por exemplo, chegou a, parece que 8 graus, né? Aliás, 6 graus, alguma coisa assim. E Bicaraí também, né? Passou um frio bom por lá, viu, João Grilo?
1: É, eu tô sabendo. É. Tô sabendo que tem cidades aqui na Bahia, até na região, que tá mais frio do que aqui.
0: Pois é.
1: Deus me livre, Ivamar. Eu aqui já tô pra correr doido.
0: Não é brinquedo, não. Eu não sou chegado ao frio, não, viu, João Grilo? Não sou chegado, não.
1: Não gosto do frio, não.
0: Também não.
1: Não gosto do frio, não. Eu gosto do quentinho. É, eu gosto do sol, do calorzinho.
0: Pois é, eu também.
1: É. Vanderlei, Ivamar, fica falando aqui, ó, que homem que é homem não sente frio.
0: Deve de ser besta, Vanderlei. Deve de bestar, homem também é de carne e osso, rapaz.
1: Hoje tem nada a ver, Vanderlei.
0: É, nada a ver.
1: Nada a ver. Homem sente frio, sim.
0: É, isso quer dizer o quê? Se eu tô sentindo frio, João Grilo tá... Não venha não, rapaz.
1: É. Eu já vi, Ivamar. Eu já vi ele todo arrupiado. E batendo o queixo aí, ó. Reclamando. O ar-condicionado ligado.
0: Ah, então tu é o quê, Vanderlei? Tu não é homem não, bicho?
1: Agora vem dizer que homem não sente frio.
0: Não sente uma ova aqui no
1: centro. Homem sente frio, sim.
0: Sente sim.
1: É, homem é feito de carne e osso, não
0: pois
1: tem nada disso não.
0: Tem nada a ver.
2: Tenha paciência.
0: Paciência uma ova.
1: Mas tá frio mesmo, irmão.
0: Tá frio.
1: Faz parte, né?
0: Faz.
1: É. Bom, com frio ou sem frio, a gente tem que acordar.
0: Exatamente.
1: Tem que levantar.
0: Exatamente.
1: Portanto, gente, bom dia.
0: Bom dia pra você também, João Grilo. E você também, viu, seu Vanderlei? Eu sei que você está sentindo frio. 5:14 agora.
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0: Ai. São 5:14. 5:14. Foi o que a gente veio falando, comentando lá pra cá, menino? Foi o quê? De quê? Fala aí. Ah, rapaz. A gente tava falando nessa questão de dormir cedo e acordar cedo. Verdade, Vanderlei, verdade. Olha, nós seres humanos, nós somos criados e adaptados para dormir cedo, né? Imagine, não vamos muitos anos, mas alguns anos atrás, quando não se tinha, por exemplo, energia em determinados lugares do campo, da zona rural, a turma dormia cedo, né? Teu pai, né, Vanderlei? Juntamente com a família, não era assim? É, eu alcancei também, por exemplo, ali no Cerrado, quando não tinha energia. Mas vai vir a Jipe, Nete, aquela turma ali, a Zé Gordo, né? O finado Zé Gordo, Ademar, né? Os amigos que já se foram e alguns que ainda estão presentes e vivos sabem muito bem do que eu estou falando. Por não ter energia, vinha o soninho cedo. 7 horas da noite já estava na cama. É, meu amigo Corbulon até hoje, mesmo com energia, ainda levanta essa questão, viu? De dormir cedo e acordar cedo. Também 3, 4 horas da manhã já está acordado. Também pudera, né? Quem dorme, por exemplo, até 8 horas da noite. Vamos contar nos dedos, João Grilo? Vamos? 8, olha. 9, 10, 11, 12, 1, 2, 3, 4 da manhã. Então, 3, 4 horas da manhã já vai dar 7, 8 horas de sono. Pra que mais do que isso? Né? Já falei, expliquei pra vocês que nós temos um hormônio que só é reproduzido até meia-noite. Passou de meia-noite, não reproduz mais. O organismo não reproduz mais. Mas que pra que tenha uma boa reprodução, tem que o quê? Dormir cedo. Não é verdade? Dormir cedo que é pra o organismo, ó, descansar. Né? É. Tem gente... Né? Minha esposa tem essa mania. Ah, tá cedo ainda. Eu quero lá saber se tá cedo. Eu quero saber se eu tô com sono, né, Vanderlei? Pra ir dormir. Mas esse negócio de ficar pregado no horário. Não, deixa dar 9. Deixa dar 10, olha. E tem gente que, independente de horário, fica pregnado no celular. Ou se não, na TV. Ó, o nosso cérebro, ele recebe exatamente a captação, ó. Luz. Luz, o cérebro recebe esse impacto aí. Luz, o que é que ele entende? Ainda está cedo, ainda está de dia, o sol está acordado. Aí os hormônios, a fluidez do organismo não funciona para você ter um sono natural. Então procure se desligar da televisão, procure se desligar do celular. Mas Ivamar, eu vou para a cama e não consigo dormir. Não consegue porque tu botou no hábito, né? De estar no celular ou na televisão. Mas se tu deitar, começar a contar carneirinho, né? Começar a pensar um pouco nas coisas boas da vida, tu dorme com a beleza, Vanderlei. Né, João Grilo? Dorme com a beleza. Mas tem que procurar dormir cedo, gente. E acordar cedo também, que é bom. 5 horas e 17 minutos. Muniz Teixeira e Joãozinho é quem abre a nossa programação, cantando pra você Matar a Saudade. Afinal, o título é Minhas Lembranças.

Bonita música, linda canção, né? Pra matar a saudade, lembrar do passado. Ô, coisa boa. Vamos de música. Silão e também Centenário. Olha só. Não, não é Silão, é Sidão e Centenário. São duplas antigas que a gente traz um pouco pro programa, né? Cantando Prato de Madeira, 5h21. Cadê? Ah, o Galo tinha que cantar primeiro. Vamos lá. Bora, Vanderlei. Sidão e Centenário, Prato de Madeira.

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2: Vamos lá, olha o galo cantando, olha a hora certa, 5 horas 24 minutos, 5h24. Oi.
3: O Cacá chegou.
2: Você tá que tá hoje, pois não, ah, fala chegou. Aí.
3: Entra pra cá, doutor.
2: Entra pra cá, doutor, senta aí, doutor, senta aí. Olha aí, ó.
3: Pega um café pro homem aí, Vanderlei.
2: Pega café pra ele, Vanderlei.
3: Pega café pra ele que ele gosta.
2: É.
3: E taca açúcar, viu?
2: Taca açúcar o quê?
3: Ele só gosta de café doce.
2: Que é isso, rapaz? Não é assim também, não.
3: Ai, ai. Ele não gosta de café mais ou menos, não, Ivamar.
2: Não?
3: Ele só gosta de café doce.
2: Não, também não é doce, que doutor do cacau gosta de café, não. É doce calibrado. Daqui a pouco, ele tá aqui pra tomar o café dele e vai falar pra gente como é que ele gosta do café dele. Vanderlei, vamos falar com o povo, meu filho.

0: WhatsApp.
1: É, vamos pro WhatsApp, vamos ouvir o povo. Ah, deixa eu ouvir Janaína, né? Que ele falou que quer porque quer casar, que é pra arrumar um cobertor de orelha pra passar esse frio. De hoje que Janaína já deu um chega pra lá pra nele, né? Que não quer nem saber mais da cara dele. Esse difuntinho. É. Bom dia, Jana.
2: Bom dia, Riva. Bom dia, amigo da boa. Estou passando para mandar um alô especial aí para o meu defuntinho João Grilo, né? Para o Vanderlei. Também para a Dona Lourdes na Roça do Povo. Para o Hino. Para o Mickey. Para a Mara. Para a Nice. Todos aqui no condomínio Gabriela. Também para a Nana. Para o seu Mário, que estão ligadinhos na boa. E para todos os amigos e ouvintes de Uruçuca, de Itajuípe, de Itamaracá. De Ilhéus, Banco do Pedro, essa galera massa de todos os lugares aí que eu sei que está curtindo a boa FM. Isso. Também mandar um alô para Pé de Suia em Areia Branca e a esposa dele, Carly. Um abraço para todos, se sintam abraçados pela Janaína. E que eu não falei o nome, me perdoe, mas de A a Z todos se sintam abraçados com a alô especial da Janaína, tá bom?
1: Tá bom.
2: E vá. Avante, companheiro, terçou.
1: Terçou, Jana, terçou. Deixa
2: eu ver. Arriba, aproveitando também para mandar um alô especial para seu Dom e Dona Damiana e Leia, lá no Cajueiro Velho, do Adriano, tá bom?
1: Uhum.
2: Para o Ed também em Itamaracá. O Ed, conhecido como Homem Cobra.
1: Homem
2: o
1: Cobra.
2: O dono do açougue lá em Itamaracá,
1: lá
2: tá bom, amiga?
1: Ele, Homem
2: Avante,
1: Cobra.
2: Avante, companheiro.
1: Avante. Será que essa cobra tem veneno, Vanderlei? É o que? Deixa eu ver, Jana tá lembrando aqui o que é.
2: Horrível. Esse cobertor de orelha aí que você falou pro João Grilo, eu acho que tá um pouco difícil, viu?
1: Oh.
2: Eu acho que o que ele tem que fazer no momento é matar um gato, tirar o couro e fazer um boné pra tapar o ouvido, tapar a orelha, pra poder esquentar. Porque, meu amigo, esse cobertor de orelha dele aí de duas pernas, eu acho que ele não vai encontrar não, viu?
1: Toma,
2: com essa moleza toda, nem virontral tá resolvendo.
1: Toma aí, seu...
2: coitado.
1: Toma aí, seu corninho pequeno, eu tô te falando. Tô te falando que ela já te deu fora de hoje, tu fica aí sonhando acordado. Não, não vai falar não, vai pra lá. Vai pra lá. Não, vai falar não. Deixa eu ver quem é que tá aqui que vai falar, deixa eu ver. É o Itamar. Fala, Itamar, pra João Guilherme não falar. Fala, meu filho, fala.
3: Bom dia, Ribamar Mesquita. Aqui quem fala é Itamar, meu jovem, aqui da fazenda. Capel de Paia, passa meus áudios aí, meu jovem.
1: Fala, Itamar.
3: Passa os áudios da gente aí, Vanderlei.
1: Vanderlei, Vanderlei.
3: Aí tá mandando os áudios aí, não tá passando, Vanderlei.
1: Vanderlei.
3: Cuida, Vanderlei.
1: Olha que coisa, Vanderlei. Olha que coisa. Já viu o que foi que ele falou ontem aqui, deixa eu ver.
3: Bom dia, Ribamar Mesquita. Aqui quem fala é Itamar, aqui da fazenda. Capel de Paia, aqui em Itapé, meu jovem. Bora ver, agora quero mandar um alô aqui pra minha esposa Fernanda, meu parceiro velho Rafael aqui, a esposa
1: Acorda, acorda.
3: Cuida, bota debaixo do jegue aí em Cajueiro, velho. Nonda, Neguinho Zé Libério, Jô, Tom de Jona, Ricardo João Cunha, Ricardo Pancadão. Manda um alô também aí pra Ivan aí, na fazenda aí, chegando em troncamento de Itapé aí, meu jovem. Cuida, varão, bora, meu irmão.
1: Vamos levantar, o Ivan Costa, que é o charado que você mandou alô, já tá por aqui também. Vamos lá, é o povo no rádio.
4: Bom dia, Rivamar.
1: Bom
4: Dá
1: dia.
4: Um alô pra Dona Maria aí, que já tá costurando, viu?
1: Ei, Dona Maria.
4: Já tá costurando, Dona Maria não para.
1: Eita.
4: E um alô pra minha irmã Janete.
1: Janete, acorda, Janete. Vamos costurar com Dona Maria, Janete. É o povo
5: no rádio. Bom dia, Ivamar. Aqui é Bera, Fazenda Eliseu, município de Jussari. Mandando um alô pra você, principalmente. Pra Luizão, Robertinho de Santa Cruz da Vitória, Zé Russo, Vanderlei, Zezinho Nanuri, Júnior Barbosa e você. Tô na boa, tô feliz. E mandando um alô pra minha esposa, Kátia. Viu? Tô aqui no curral. Tirar um leitinho.
1: Olé curral.
5: Uma luta, meu velho.
1: Olé curral.
5: E um bom dia pra você.
1: Tu tá com treta. Tu tá na cama ainda. Não vi nem vaca berrar. Qual é curral que tu tá, rapaz? Dê de treta, rapaz. Tá aí ainda enxamegado com a costela da mulher, né? Da marida. Fica dizendo que tá no curral. Ai, pra lá, rapaz. Tá querendo dar em mim? Eu conheço, viu? Eu conheço quando o cabra tá no curral. Olha, o Alexandre já tá por...

0: aqui, bom dia, Rivamar, cadê? Bom dia, Rivamar. É, Tinho, da São Joaquim, de Barro Preto. Estamos ligados no Rancho da Boa. Muito bem, é o Tinho, olha. Não é Alexandre, vai ser o nome? E por que de acho o Tinho? Olha, é Tinho, mas menino. Fala, povo!
1: Bom dia, Rivamar. Bom dia, João Guilherme. Bom dia, Vanderlei. Que é Pardal de Bicaraí.
0: Pardal.
1: Tô de volta à minha terra.
0: Olha aí.
1: Quero que você mande um alô aí, Rivamar. Município de Itajuípe, na fazenda Itaimbé. Pra Neguinho, pra Jean e pra Carlos André. Botar tudo debaixo do jegue. Foi boot do município da Jussara.
0: Ah, mandou. É o boot.
1: Tô pra ele na rua onde ele pediu você mandar esse alô. E eu quero que você mande um alô pro município da Jussara. Diego, pra Legal, Barão, pra Igo, Big Big. Botar tudo debaixo do jegue. Falou,
0: Ivan. Por mim, vão. A turma da Jussara é aí Barro Preto, né? Turma da Jussara. Alô, TT, gordinho do táxi. Olha o táxi novo que gordinho tá aqui, um Fusca Verde. Abraço, TT. Fala, povo.
2: E aí, Ivamar, aqui é Lúcia do Jorge Amado.
0: Oi, Lúcia.
2: Alô, Adriano, meu sobrinho lá na rua, na rua 1º de Maio, Nova Ferrada.
0: Sim.
2: Pra Zé Carlos Ribeiro dos Santos, meu irmão. Pra Maria Gomes Coelho e pra Alessandra Gomes Coelho. E um abraço pra vocês aí da Jornal, da Boa.
0: Da Boa.
2: Um alô pra Geninha lá, Joaninha lá na Rua de Palha.
0: Uhum.
2: E um alô pra Eliene lá no bairro Sarinha. Um alô pra Conceição de São Josafá aqui na Rua Argentina,
0: sim,
2: minha vizinha. E um abraço pra vocês, que
0: obrigado.
2: Eu tô na boa, tô feliz.
0: Obrigado, Lúcia. Beijo no coração, menina. Rita Cardoso de Itapé. Eita, que aquela cidade é uma audiência, rapaz. Já me falaram, Rivamar, eu vou fazer Cooper. De manhã cedo em Itapé é um eco só. Eu vou ouvindo seu programa pelas casas, né? Cada casa com rádio ligado. Que bom. Rita Cardoso, bom dia.
3: Bom dia, Rivamar. Que o Senhor nos abençoe nessa manhã, nessa terça-feira. Trazendo muita paz, saúde.
0: Ih, Rita.
3: Eu gostaria que você colocasse.
0: Ah, menina, tá dando pra entender, não.
3: No vídeo sua ácida.
0: Ah, não tá dando pra entender, não, Rita. Tu tá com sono ainda. Acorda, menina. Acorda que tu tá com sono ainda. É a Ana que tá chegando por aqui agora. Bom dia, Ana.
4: Bom dia, Ivamar. Aqui é Paulinha do Jaçanã.
0: Paulinha?
4: Quero mandar uma abraço
0: Paula.
4: Pra Janaína, Roberto, Zoião e Thaís, que tá na escuta. E eu acordo cedo só pra ouvir seu programa.
0: Obrigado,
4: desde 5 da manhã que eu já tô acordada. Desde 5 não, desde 4h50 que eu acordo, ligo o rádio, só esperando.
0: Que bom.
4: Você.
0: Obrigado.
4: Tenha um bom dia.
0: É, eu vi seu nome, Ana, aqui deve ser Ana Paula, né? Que ela falou Paula, então é Ana Paula. Gaguinho do Salobinho. Alô, turma do Salobinho, Distrito de Léo.
5: Bom dia, Vilma. Aqui é o Gago do Salobinho. Manda um alô aí pra Bela Léo. Bota armadura de Badujegue, bota touro, pingo, caranguejo. Bota maduro.
0: Não esqueça, não.
5: Bota o índio de Badujegue, o índio. Maduro. É, bota touro, pingo. Tudo de Badujegue. Eles gostam do seu programa aqui em Salobrinho. A sua audiência aqui é muito bom.
0: Oh, graças a Deus. Graças a Deus. Salobrinho aí, na Distrito de Léus. Grande abraço. Olha quem tá por aqui, o tal do Clelmo. Sabe quem é Cléo? Não sabe, doutor do Cacau? Hein?
6: É o meu tal do Pardal.
0: Como é que é?
6: Pardalino.
0: Pardalino, olha ele aqui. Bom dia, Pardalino.
7: Bom dia, Ribamar Mesquita. Abraço aí em toda a região cacaueira aí, meus amigos aí do campo, produtores rurais, pequenos produtores, agricultura familiar no geral aí, umas associações, todos meus amigos. Um grande abraço. Abraço aí no doutor do Cacau, esse guerreiro aí que tá sempre na madrugada.
0: Tá com frio.
7: E a semana toda na luta. Defendendo a lavoura do cacau. Um abraço.
0: Um abraço, Pardal. Um abraço. Olha, Janaína Tapina. Ivamar, manda um alô pra Adriano, lá da Rufo Galvão. Tá na escuta. Um abraço, Adriano. Bom dia pra você, meu irmão. Deixa eu falar com o doutor do cacau que tá por aqui. Ivan Costa. Doutor Ivan Costa. Bom dia, Ivan. Bom dia, Ribamar. Bom dia, João Grilo. E bom dia, Vanderlei. E todos os ouvintes e produtores da região Cacaueira.
8: É, e ele falou que você tá com frio, é verdade mesmo?
0: Não, tô com frio não.
8: Aí, tá vendo?
0: Sinto frio não.
8: E Vanderlei falou que homem que é homem não sente frio, é verdade, doutor Cacau, um negócio desse?
0: Homem que é homem?
8: Não sente frio.
0: Homem que quer homem?
8: Não, que homem, é homem que é homem.
0: Ah, eu entendi. Homem que quer homem.
8: Lá ele.
0: Lá ele. Tá doido?
8: É.
0: Eu mandei ele danizado aí pra comer graça. Vai pra lá.
8: Mas é verdade, não sente frio, não, é?
0: Quem?
8: Tem nada a ver. Homem é de carne e osso. Que conversa é essa?
0: Depende da estrutura, né?
8: É, pois
0: se tiver
8: é.
0: Gordura, tecido adiposo, gordura não sente não. O gordinho não sente frio. Não tem estrutura pra aguentar frio. Quem for magro só tem osso. Aí não tem jeito,
8: vai
0: o frio come frio, bonito.
8: Mas come mesmo. Mas tá mais friozinho. E eu quero saber já, você não vai responder não. Se esse frio, né, não é a umidade, né, mas o frio, o vento frio, se ele afeta o cacau ou não, daqui a pouco você fala pra gente. João Grilo parece que quer uma pergunta. É o que você quer? Porque você tá levantando o dedo aí pra falar. É o que você quer?
9: Ei, mamãe.
8: Diga.
9: Pergunta do todo cacau.
8: Sim.
9: Se dá pra clonar chuchu com açaí.
8: Ai, ai, ai, ai. Chuchu com açaí, se dá pra clonar. Até eu sei, não dá, né, doutor? Não dá. Não dá, dá?
0: Depende do que ele quer fazer.
8: É, vamos lá, é o que você quer fazer? Chuchu
0: com açaí.
8: Com açaí é o que? Diga aí, é o que?
0: Vai ficar o que?
9: É, mas chuchu com açaí.
8: Ah.
9: É porque eu tenho um primo que toda noite ele sai pra comer um tal de chuchu. É,
8: xuxi,
9: né? Xuxi.
8: Xuxi.
9: É xuxi.
8: Ah, sushi, então, rapaz.
9: Deve ser plantação de chuchu com açaí.
8: Qual é chuchu com açaí, rapaz? Você é besta, corno. Sushi é comida. É comida japonesa, corno. Tu é doido, é? Você tá vendo, rapaz? Chuchu com açaí pra dar sushi.
0: Sushi,
8: japonês. É. Foi você que ensinou isso a ele, Vanderlei?
0: Basta ele fechar os olhos, que ele se fechar os olhos, ah, né? Os olhinhos dele vira japonês.
8: Cada um nesse programa é pra
0: ele
8: acabar.
0: Ele enxerga com os olhos fechados.
8: É pra acabar com a audiência ele do devia, programa.
0: Ele devia procurar saber essa história de Janaína.
8: De que assim?
0: Orelha de duas pernas. Não cabe essa orelha não, viu?
8: Pois é.
0: Janaína jogou duro.
8: Jogou duro.
0: Disse a ele que ele não vai achar nem uma orelha, nem um par de orelha, nem um par de perna.
8: Pois é. Eu vou falar o seguinte pra ele, que é bom ele procurar outro chão aí, porque esse daí ele já perdeu de hoje. Tu não acha não, doutor?
0: Tem gente que já passou pelo esse chão.
8: Pois é, o cabelo dele já passou do ombro, porque ele disse que ia deixar o cabelo crescer.
0: Sim.
8: Porque Janaína gosta de chapéu. O homem chapéu e cabeludo, chapeludo.
0: Chapeludo.
8: É. Vamos tocar a música dele? Vamos tocar a música dele. Traz a música dele aí, Vanderlei. Traz aí. 5:38 agora.

0: pra lá, chapeludo, vai pra lá. 5 horas e 41 minutos, hora certa, em nome sabe de quem? 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Vamos lá, 5 horas e 44 minutos. Diga.
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0: Aí a música do Prostil Bill, 5h47. Avante, Vanderlei!
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0: É o que, rapaz, que você quer? Vai daí, puxa saco.
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0: 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Olha, 5 horas e 51 minutos, 5h51. 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Vamos lá, são 5 horas e 52 minutos. Deixa eu falar com o doutor do cacau, Ivan Costa. Deixa eu bater um papo contigo, rapaz. Tá frio, né? Ontem à noite esfriou um pouquinho, essa noite também a gente acorda. Não é frio, frio que nem, por exemplo, Conquista, que chegou a 8%. 8 graus, desculpa, qual é 8%? 8 graus, eu falei até 8% hoje de manhã cedo, também é graus. E Bicaraí também chegou com um grau pequeno lá, eu soube. Ou seja, frio chegando em nossa região. Afeta o cacau, não?
1: Afeta.
0: Olha aí.
1: Afeta. Aqui na região, você tem regiões aqui com 11 graus. Itajuípe ali.
0: Olha aí, 11 graus.
1: 4 horas da manhã dá 11 graus.
0: Tá vendo?
1: De 3 para 4 horas da manhã dá 11 graus com esse frio que tá aqui hoje. E na quinta-feira foi pior, foi mais baixo ainda, 11 graus. Mas na Serra do Picolé dá 4 graus.
0: Como é o nome da serra?
1: Serra do Picolé ali em
0: Canoacá. Pudera também, do Picolé, né?
1: Dá 4 graus, e de tarde, né? De noite, não, de noite dá menos ainda. Então,
0: 4 graus?
1: 4 graus ali na Serra do Picolé. Então, na Água Vermelha, onde estão os índios hoje, né? Sim. No Brasil também dá 8 graus, 6 olha graus. Aí, rapaz. Na antiga fazenda do seu Gui Melo, que era dono da... que era o dono da livraria de Léus, também dava 6 graus. Quando a gente trabalhava lá, a galera 6 graus.
0: O que é que ocasiona no cacau?
1: Ocasiona, não tem floração.
0: Oh.
1: Não tem, aí começa. A planta não flora.
0: Ela fica invernada, né? Assim que fala?
1: Pois fica invernada e não flora. Então, enquanto tiver esse frio aí, ela não flora. Aí você tem que... só se durante o dia, né? A temperatura subir, né? Para dar um choque térmico. Mas normalmente, com esse frio aí, abaixo de 16 graus, cacau não flora.
0: E o fruto? O fruto que já está no pé, seja verde de vez ou maduro, afeta em alguma coisa?
1: Demora de amadurecer. Aí você vê. No verão, normalmente, que é chamado de temporão, leva 146 dias do birro para amadurecer. No inverno, 176, 30 dias a mais. 176 dias para amadurecer um cacau.
0: Olha aí,
1: birrado.
0: Pois é. E são estudos, viu, gente? E não é da boca para fora. São estudos, né? São tudo anotadinho, tudo direitinho, que o doutor do cacau já tem isso em memória, porque são vários anos trabalhando nesse setor. Quantos anos já que trabalha?
1: 51.
0: Ó, 51, uma boa ideia. Você ia falando o quê?
1: Não, eu estou dizendo que nós medimos isso.
0: Isso.
1: A CEPLAC mediu na previsão de safra. E nós também, quando fizemos o projeto de polinização manual, nós medimos, né, quantos dias levava, em média, um birro, do birro, do alfinete, que a gente chama aquele birro pequeno, até a maturação.
0: Olha, o Vanderlei despertou hoje de manhã cedo de que a gente deixou prometeu um assunto para hoje.
1: Quem promete tem que cumprir.
0: E olha que para cumprir, gente, deu trabalho, porque a memória do doutor não tá boa, a minha tá, viu? A sua?
1: É, quem lembrou fui eu.
0: Mas quem prometeu foi você, não fui eu?
1: Wanderlei, quem prometeu quem foi, ele, eu não.
0: Pois é.
1: E o que é que a gente promete
0: tem que cumprir? E
1: vamos cumprir, veja só. É, alguns produtores, né, eles têm o hábito de colher o cacau, deixou escorrer o mel, tem gente que no dia seguinte já está levando para a barcaça, né? Tem pessoas que também falam, vou botar o cacau para fazer o... Como é que dá o nome, meu Deus? Que é exatamente o assunto que a gente vai entrar, que é a fermentação. Vou botar o cacau aqui, vou deixar por 3-4 dias, fermentou. Não é assim. E atenção você, lembrando que a fermentação do cacau, gente, ela tem algumas vantagens. Quais são as vantagens de fermentar o cacau no ponto e no jeito certo? Que a gente vai falar já qual é o ponto e o jeito certo. Primeira coisa,
0: cacau fermentado, o preço é maior.
1: Quem?
0: O preço.
1: O
0: preço é maior. Aí você tem cacau fermentado, cacau tipo 5 dias de fermentação.
1: 5 dias de fermentação. Já vamos explicar cacau como
0: tipo
1: é que fermenta.
0: Aí o cacau certificado tem que ser tipo 1. Aí ele fica entre R$ 70 e R$ 100 a mais do que o preço normal que é vendido normalmente na praça.
1: Agora, visualmente falando, qual a diferença do cacau fermentado e não fermentado?
0: Você vê logo o cacau de qualidade, um cacau com cor, com a cor amarronzada, bem fermentado. Internamente, quando você corta, né, o cacau, você vê que o cacau tem galeria, aqueles...
1: Aquelas estriazinhas, né?
0: Você viu lá que foi bem fermentado. Né? Cacau que não foi fermentado, geralmente, ou principalmente cacau que é verdoinho, que é colhido verde, né? Não adianta a colheita, ele fica um cacau assim, sem estria. E o amargor, quando vai fazer qualquer produto com esse
1: tipo,
0: ele fica com amargor e com acidez alta. Então é muito rejeitado isso. Mas como o pessoal compra aqui de tudo, né?
1: Então, mas eu já vi.
0: O cacau com qualidade e o cacau bem fermentado, com técnicas, né? Você pode. Ali, o cacau, você tem hoje cacau com preço de R$ 522, né? Arroba. E tem cacau até de R$ 800 a R$ 900, arroba. Um cacau muito bem feito, fermentado, com qualidade.
1: Ô, Ivan, eu já vi, né? Algumas. Por sinal, eu só vi isso uma vez em minha vida, tá? Só vi isso uma vez. E olha que, né? Sou mateiro, sou da roça. Com muito orgulho. E aí o que é que acontece? Eu vi o cabra, pegou um cacau verde, aliás, vários cacau verde, cortou o bico do fundo, cortou o fundo e o bicozinho, aquele bico da frente, e largou lá, disse que é para amadurecer rápido. Ele certamente tem perdas com isso, né? O cacau não desenvolveu direito.
0: Perda de peso. Primeiro ele perde peso. Como ele vende peso, né? Como ele vende peso, ele não vende. Ele não tá vendendo qualidade, ele vende peso, então perde peso, né? Ele perde muito peso. E o cacau, por mais que faça a maturação, né, você não consegue fazer a maturação plena. E não fazendo maturação plena, vai ficar cacau verdoengo. E cacau verdoengo vai dar um cacau de má qualidade.
1: Muito bem. Vamos então ao assunto agora, que é a fermentação do cacau. Atenção você, quer fazer uma boa fermentação para ter o cacau bonito?
0: De qualidade.
1: E ali você negociar bem, não chegar... Quanto é que você está pagando hoje? Não, vamos negociar. O cacau quem produziu fui eu. A fermentação é boa, né? Não tem umidade, né? Ou seja, não tem... É umidade que chama? Não, né? O cacau está sequinho, pronto. O cacau está bem seco, no ponto certo. Vamos negociar, meu cacau está bom. Pronto, aí lhe dá aberta para você realmente negociar bem o seu cacau. Fermentação de cacau. Eu colhi hoje, quebrei, né? Levei para a sede, o que fazer? Vamos lá.
0: O ideal é que a pessoa colha o cacau no ponto de maduro. Maduração bem, bem maduro.
1: Certo.
0: Não é passado de maduro, né? Porque muita gente geralmente colhe o cacau verdoengo, que é verdeado ainda. Com cor de laranja, citrino, chamado citrino. Ou colhe cacau passado. E ele, para reduzir a mão de obra, ele deixa juntar, como ele chama, né? Deixa juntar, né? Aí uns ficam verdes, outros ficam bons e outros ficam passados.
1: Outros até apodrecem, né?
0: Outros seca no pé, né? Então mistura tudo, né? Cacau de... Aí mistura cacau com cacau doente, cacau de vassoura, cacau de podão parda. Aí vai tudo, você já vê a qualidade que vai ser esse cacau, né? Depois de seco, podão parda, vassoura, seco, verde,
1: sobre Maduro. Você já viu o que é que vai dar, né? Uhum. Vai dar isso mesmo que você tá pensando. É uma porcaria mesmo, né?
0: É o cacau LGBT, tudo quanto é cor. É, né?
1: Colorido. Então, bom, aí o cacau, o ideal, é colher Maduro no ponto de Maduro. Pronto, esse é o primeiro. Uhum. Depois, o ideal é que ele deixe 2 dias no chão. No máximo 2 dias no chão. O ideal é 2 dias no chão.
0: Se não.
1: É pra ter aí que ele faz uma fermentação interna ainda.
0: Ah, quer dizer que colhe e deixa 2 dias no chão.
1: Ideal, pra fazer cacau de dia.
0: O problema é deixar no chão e daqui a pouco o outro dono vem levar.
1: Falei, sim, mas o ideal é esse
0: feito pelo
1: Dr. Betancerra. O Dr. Betancerra fez essas técnicas todas, essas teses, na tese de mestrado dele. Ele testou tudo isso. Pronto, aí você. Aí a CEPLAC escreveu uma cartilha. Tem uma cartilha da CEPLAC ensinando tudo isso. Aí você. Pronto, quebra o cacau, né? Pronto. E leva imediatamente pro coxo. Pronto. Um coxo de madeira. Leva pro coxo. Aí leva a primeira virada, não
0: é
1: isso? Isso. É 48
0: horas. 48
1: horas,
0: ou seja, 2 dias.
1: 2 dias. Você vira, né? Você vira, você vira, né?
0: Traça.
1: Só que o pessoal vai virar 48, 24, 24, 24.
0: Não pinta, ou seja, vamos lá. Dias. No segundo dia, vira o cacau. Aí
1: de 24 horas,
0: isso, por dia vai virando.
1: Vai misturando.
0: Durante quantos dias?
1: Durante mais 3 dias. Então, 3, 2, 5, né?
0: Certo.
1: Aí o produtor tem que aprender a verificar se o cacau dele está no ponto de ir para secagem. Isso. Ou ele corta, aprende a cortar e olhar. Ou ele aperta, né? Se sai aquela cor vinho, um líquido tipo vinho, né?
0: Da semente.
1: E aí. No ponto de secar. Né? Ou ele corta, faz um curso.
0: Corta no meio a semente.
1: Faz no meio a semente, naquela tábua de 100 sementes, né?
0: Uhum.
1: E olha, se não tiver no ponto ainda, então ele deixa mais um dia, vai pro sexto dia. Né?
0: Uhum.
1: Tem cacau que fermenta bem de 3 a 11 dias, depender do clone.
0: Bom, a coloração, visualmente falando, na própria semente do cacau, é que ele fica meio avermelhadozinho, meio que roxo.
1: Não, né? Eu estou dizendo, ele fica bem fermentado. Uhum. E você leva para secar. A secagem, quanto mais você passar o rodo, né, movimentando o cacau, melhor. Ele vai secando.
0: Vai pulindo, né?
1: Vai pulindo. E ele vai ficando com a qualidade.
0: Então, e a pisagem do cacau? Pisar o cacau?
1: Pisar o cacau é que o produtor. Geralmente eles usam barcaça.
0: Né? Uhum.
1: Usa barcaça. Quando ele usa barcaça para secar, à noite, o ideal é que ele faça as romas. Não deixa espalhado. Porque se entrar o mofo, né? Aí começa. aí mofa o cacau. Aí para tirar o mofo, né? Então ele tem que pisar, aquela técnica, né? Que virou até folclore.
0: Que é pra polir, né?
1: Pra polir. O cara joga um pouco, barrufa a água,
0: como barrufa a água.
1: E vai pisando, né? Pra tirar, pra polir, que é pra tirar o mofo, né?
0: Uhum.
1: Só que às vezes o mofo é externo. Isso
0: ele já gosta desse nome, mofo.
1: O mofo é externo. E quando o mofo passa pra dentro,
0: aí
1: pra dar quebrada, fica mofo interno. É um grande defeito quem vai classificar seu cacau para lhe pagar um preço maior. Então, o mofo interno, externo você tira com aquela técnica de pisar. Né?
0: Entendi.
1: O ideal é que nessas noites, se você vai, o cacau está secando durante, para passar a noite, qualquer noite, mesmo com calor, você junte em rumas e não deixa espalhado. Certo?
0: Uhum.
1: Então, você conserva sem um mofo. Né?
0: O aí cacau.
1: Aí você vai secar. Quanto mais você girar o cacau, de movimentar, né? O ideal é que ele fizesse de hora em hora, mas pô, todo tem isso. No mínimo umas 3 ou 4 vezes, né?
0: Uhum.
1: Passar o rodo. Quanto mais ele passa o rodo, mais sai a acidez do cacau. Aí a acidez sai, né? Ele vai movimentando, a acidez sai e fica um cacau de qualidade. Essa é uma, né? Aqui, pronto. Essa é a técnica normal pela cartilha da CEPLAC. Quem for fazer cacau fino, aí, para ter esses preços de 522 até aqui. Aí você tem duas técnicas. Ou faz assim, com essa movimentação, ou faz via termômetro. Usa o termômetro na massa, né? E vai medindo. Mede de manhã, meia-dia e tarde. Meia-dia e tarde. Então, as temperaturas, a depender da temperatura, ele.

0: massa, né? E vai medindo, mede de manhã, meia-dia e tarde, meia-dia e tarde. Então, as temperaturas, a depender da temperatura, ele diz o ponto de viragem, né? Então, deu uma queda de 2 graus de uma medição para outra, geralmente, ele não espera a 48 horas, não espera as 24 horas, ele vira. Só que o produtor, ele não vira o cacau direito, ele tomba, isso, de um coxo para o outro, ele vai tombando o cacau. Não é assim, ele tem que misturar o cacau.
1: Uhum.
0: Ele tem que jogar uma pá de cacau e misturar, bem misturado, para entrar ar.
1: Uhum.
0: Nos 48 horas primeiro é sem entrada de ar, né? Mas daí em diante você tem que virar e misturar bem, né? Para dar entrada de ar, para sair a acidez. Então, você. É bom. E também não pode passar a fermentação, que dá cheiro de chulé, né? Que o pessoal chama, né?
1: Uhum.
0: Ele fazer uma sobrefermentação, dá cheiro de chulé e você não recupera mais a qualidade do cacau. Bom, essa é uma técnica. A técnica do Equador, o pessoal usa saco. Bota o cacau dentro do saco e bota a pilha de 3, não é isso? Pilha de 3. E todo dia, né? A mesma coisa, 48 horas, ele. O saco que estava em cima, bota embaixo, o saco que estava embaixo, bota no meio, né? Bota em cima. Então, ele vai girando a mesma coisa que faz no coxo. E com a costa. O ideal é que ele faça.
1: A mistura.
0: Bem misturado, né? Toda vez que ele virar o cacau, ele tem que bem misturar o cacau para entrada de ar.
1: Muito bem. São 6 horas e 7 minutos. Ó, vamos com a musiquinha do cacau, porque vem aí a cotação do cacau. Vambora, Vanderlei.

0: Olha, vamos lá. O cacau foi cotado ontem entre o Eixo Itabuna e Ilhéus a R$ 323,20. Repetindo, R$ 323,20. Já o cacau certificado, pelo menos é o que está aqui, né, no site, R$ 361,50. Vou repetir, o cacau cotado ontem entre o Eixo Itabuna e Ilhéus, cacau comum, né, propriamente dito, R$ 323,20. Já o cacau certificado, R$ 361,50. Ó, tem que prestar bastante atenção, porque agora nós vamos dar o preço dos dois, tá? Para não fazer confusão. Chegar no armazém, a Rivamar falou que é 361, não. O cacau comum, R$ 323,20. Muito bem, 6:08. Vamos que vamos, Vanderlei. Avante, companheiro.
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2: 6 horas e 13 minutos, 6 e 13. 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
2: 6 horas 15 minutos, vamos às manchetes dos jornais que trazem notícias do Brasil e do mundo.
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2: É, 6h15, já começando com o Jornal à Tarde. Travessia Mar Grande Salvador esgota inscrições em 2 horas. Correio da Bahia. Dedos arrancados e 18 mil sacados. A violência por trás do crime contra a professora na Bahia. Olha, eu nem li, nem vi, mas já dá para imaginar, né? Certamente arrancaram o dedo da professora para ganhar 18 mil reais de sequestro. Só pode ser. Olha o título: dedos arrancados e 18 mil sacados. A violência por trás do crime contra a professora na Bahia. Vai ver esses feed. Olha, viu? Não vou dizer feed, não, porque o pai e a mãe não têm culpa, mas vai ver esses satanás. Se não fazem parte de alguma dessas facções, que o nosso presidente e alguns outros candidatos, ou melhor dizendo, outros políticos, né? Não digo nem candidatos, outros políticos, como os deputados, por exemplo, que estão por aí, defendendo esses satanás. Dizem que não é facção criminosa. Aliás, facção criminosa não são terroristas. Pense aí, meu amigo. Você ter alguém da família, hein? Botar lá no telefone e dizer, olha, nós estamos arrancando um dedo dele ou dela. E se não depositar até tal hora, a gente arranca a mão. É mais ou menos assim, é daí pra pior. E dizer que uns cão desses não são terroristas? Ah, pelo amor de Deus, Lula. Pelo amor de Deus, deputados do Brasil. Que é isso? São terroristas mesmo. Vambora. Tribuna da Bahia. Morre o roteirista e cineasta baiano Ricardo Spencer aos 46 anos. Globo. Governo Lula aproveita a reação ao tarifaço dos Estados Unidos para se aproximar do empresariado antes da eleição. Vocês acompanham o que eu tenho falado nesse programa? Que Lula, pelo menos é o que eu penso, que Lula quer esse tarifaço? E fácil de explicar o porquê. O Brasil, gente, tá ferrado. Já ia falar outro nome. Tá ferrado, tá? O Brasil já deve mais de 10 trilhões aos cofres públicos. Ei, psiu, se vem uma taxa dessa dos Estados Unidos, é muito fácil botar a culpa no vizinho. Olha, não deu certo porque os Estados Unidos nos taxou, nos tarifou. Entendeu, não? Precisa ser tão inteligente para entender isso? Olha aqui, ó, tá no Globo. Governo Lula aproveita a reação ao tarifaço dos Estados Unidos para se aproximar do empresariado antes das eleições. Ô, Ivan, mas por que você pensa assim? Por que que eu penso assim? Porque eu tô vendo e eu não sou burro. Como é que um cara que é presidente de um país, como um Brasil, fica fazendo chacota de outro presidente? Venha chupar jabuticabinha, me chame de lulinha, e essas pirracinhas feitas menina amarelo? sabe? Eu te pergunto, um cara desse quer uma boa negociação? Um cara desse quer uma boa aproximação com outro país, independente de ser Estados Unidos? Tem que se falar como homem, como presidente, e não como moleque. Jornal O Dia. Operação na Vila Aliança apreende uma tonelada de drogas. Jornal Extra. Olha ele, doutor do Cacau, vem de novo. Super El Niño põe Rio em alerta. Calor extremo faz prefeitura antecipar plano de ação. Folha de São Paulo. Brasília Hoje. Isso é Brasília Hoje. Defesa de Bolsonaro pede volta de visitas de Flávio e alega que filho é advogado do pai. O Estado de São Paulo. Trump impõe tarifa de 50% sobre Canadá por discriminar automóveis e bebidas dos Estados Unidos. Olha aí o que eu tô falando. Os Estados Unidos não tem taxado só o Brasil, não, gente. São vários países por aí afora. Achar que, porque o Trump tá taxando porque fulano que mandou, porque foi ciclano que pediu. Para com isso. Quem vai pedir nada? Tá taxando, são vários países. Segundo eles, é para defesa de algumas situações do país deles, que é os Estados Unidos. Aí é um caso para se estudar, para se analisar. Agora dizer que fui eu, que foi Lula, que foi Bolsonaro, que foi filho de Bolsonaro, que mandou ou não mandou taxar. Agora, que tá faltando realmente mais conversa de homem para homem, de presidente para presidente, em relação ao nosso presidente, tá. Isso tá, todo mundo tá vendo, as pirracinhas de Lula. E não é assim que se conversa, não é assim que se entra em acordo, ora.
3: Tenha paciência.
2: Mas tem que ter, né? Os Estados Unidos tem que ter paciência com Lula. Porque é muita chacotinha besta, coisa de menino amarelo. Correio Brasiliense. Tarifaço dos Estados Unidos. Indústria brasileira pede ajuda emergencial do governo para acesso a crédito. Realmente cabe o governo brasileiro ir para essa ajuda emergencial, se a taxa realmente afetar aí os nossos empresários. Não foi assim na Covid, né? O governo passado não foi lá nessa ajuda emergencial e chegou junto? Vamos lá, Lula. Tem que mexer exatamente nesses cofres aí que tem para ajuda emergencial, se essas taxas vierem afetar os nossos empresários, para que a gente possa bater testa, né, com os Estados Unidos. Afinal, o nosso país também é muito rico e eles também devem muito a nós. O Popular. Goiás tem 11 cidades entre as 100 com maior valor de emendas PIX per capita. Diário Catarinense. Brasil chega a 158,7 milhões de eleitores. Santa Catarina é o 10º maior colégio eleitoral do país. Valor econômico. Nubank anuncia compra do Porto Real para obter licença bancária no Brasil. Jornal A Crítica. Justiça determina a retomada do transporte coletivo em Manaus. Estado de Minas. STF determina a volta de Coronel Sandro ao cargo de prefeito de Valadares. Jornal do Comércio. Recepcionista denuncia agressões do ex-companheiro e suspeito é preso no Grande Recife. Diário do Nordeste. Polícia indica mãe da bebê de 10 meses morta em Fortaleza por homicídio culposo. Jornal Zero Hora. Manchete dos principais jornais do Brasil desta segunda-feira é o que está lá no Jornal Zero Hora. Vamos com ele, Alexandre Garcia, com as suas manchetes também, para daqui a pouco seus comentários em nosso programa. Bom dia, Alexandre.
4: Bom dia. No nosso encontro de hoje, eu vou falar sobre os eleitores brasileiros. Somos agora quase 159 milhões. Será que vamos realmente comparecer em peso nas urnas? Porque 25% de nós costumam não comparecer, deixar que os outros decidam. 25% desse número de hoje vai dar 40 milhões. Bom, vou falar também sobre Cuba, que está acabando a ditadura que começou no primeiro dia de 1959. com o apoio de muita gente da esquerda brasileira. E, por fim, o que estava se passando na Venezuela, o pior de todos, pior que Maduro, está ajudando os americanos agora para ver se se livra das punições que o esperam. Detalhes daqui a pouco no nosso encontro diário. De Brasília, Alexandre Garcia.
2: Valeu, Alexandre. 6h24, Rancho da Boa, o programa da família brasileira.
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2: Olha, eu ia trazer hoje no programa para vocês verem em cima de algo que eu falei alguns dias atrás. A nossa região temos a estrada Itabuna-Ilhéus, que tem quase, se não mais, quase 20 anos de promessa dos nossos políticos. Chamo políticos porque fazem disso cabide eleitoral. É palco eleitoral para se eleger. Aí inaugurou a estrada que não inaugurou. Entendeu não? Inaugurou que não inaugurou. Você só está andando pedaço da estrada. E o outro pedaço não inaugurou. Então não inaugurou. Tá pior, no meu ponto de vista. E tem que ser respeitado. Agora, se você acha que uma estrada foi feita e só menos da metade, ou sei lá, a metade foi inaugurada, e você acha que isso é normal, eu também respeito. É algo seu, eu respeito. Mas também respeite meu ponto de vista. Aí eu ia trazer hoje uma matéria onde o governo federal, o governo Lula,

0: Feito meu ponto de vista. Aí eu ia trazer hoje uma matéria onde o governo federal, o governo Lula, teve lá para as bandas do Ceará, alguma coisa assim, para inaugurar a transposição do Rio São Francisco. Pocou! Em menos de 24 horas. Pocou! Vazou, estourou! Vocês estão entendendo, gente? Salvador, essa ponte aí que tanto fala, né? Que também tem mais de 20 anos de promessa. Botaram 20 metros de ferro. Teve alguém que foi com celular e filmou por baixo, ferro enferrujado, ferro mal soldado. Aí foi a turma, Rui Costa. Só não foi o Cabeça Branca, que tá sujo, igual a galinha de puleiro, né? Ou melhor, puleiro de galinha, que é o Jacques Wagner. Mas foi o Rui Costa, foi o governador Jerônimo, né, e companhia. A ponte chegou! A ponte... Estão fazendo a gente de otária. Ei! Você acredita, é? Você que tá me ouvindo aí, tu acredita nisso, é? 20 metros de ferro, inaugurou, a ponte chegou. Eu vou trazer essa matéria amanhã, hein? Lula foi lá com a torre da turma. Ei, a transposição do Rio. Pocou! Estourou! Acorda, Brasil! Acorda, pelo amor de Deus! É chamar a gente de besta e tem gente que fica arretado aí, viu? Porque eu tô falando a verdade. Tô falando a verdade. Ou eu tô mentindo que essa estrada não foi inaugurada por completo. Ou eu tô mentindo desses 20 metros de ferro que botaram em Salvador e gritaram, a ponte chegou, fizeram a festa lá, fizeram o selfie e os diachos lá pras redes sociais. Eu tô mentindo? Ou eu tô mentindo dessa barragem de Lula, fez hoje em menos de 24 horas pocou. Aí já tem gente lulista aqui, ó, gravando áudio pra defender. Pra dizer que eu tô mentindo. Opa! Rapaz, acorda, Brasil. Para com esse negócio. Eu sou Lula, eu sou Bolsonaro. Esses caras não estão nem aí pra gente, rapaz. A Bahia, sempre recorde da situação de segurança, saúde, educação. Aí sai agora os escândalos desses caras políticos da nossa, eu diria do nosso estado da Bahia. Tá lá em primeiro lugar pra ganhar, rapaz, nas eleições. Eu vi uma mulher lá do Espírito Santo virada no raio, mas com razão. Ela falando, vocês da Bahia estão de brincadeira? Quer dizer que esses caras estão aí, né, sendo investigados pela Polícia Federal. Polícia, ó, na porta de madrugada para fazer apreensão. E vocês estão botando esses caras em primeiro lugar. Eu vou dizer que essa mulher está errada. Ela está certa em estar em pé da vida mesmo. Porque eu, baiano, tô. Imagine ela, lá do Espírito Santo. 6h28, vambora, André.
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Bom, são 6 horas e 29 minutos. Eu não sei se tá chegando o som aí pra vocês, mas pra gente deu um tweet aqui. É você batendo na mesa aí, viu, Wanderlei? Fica nervoso aí, nervoso com esses políticos aí. Aí, ó, deu no que deu. Bom, deu uma pausa aqui no nosso áudio. Vamos ver se volta. Vambora.

0: É, rapaz, voltou o som, gente. Aqui deu um tweet aqui, né? Eu gosto de brincar, falar tweet, tá? É só uma brincadeira à parte. E fiquei sem áudio, tá? Por isso que a gente, né? Acho que não dá nem dar tempo pra fazer mais vida na roça. Acho que não dá. Mas é isso. Ô, gente, desculpa aí, tá? O desabafo, mas poxa vida, tem hora que, pelo amor de Deus, eu vi essa mulher no Espírito Santo chateada, pé da vida com nós baianos, e é mesmo. Os caras estão envolvidos aí até o pescoço, segundo a Polícia Federal. Tá em investigação, bem verdade. Mas pera aí, onde tem fumaça a fogo, né? Tem um ouvinte aqui que tá perguntando: Ribamar, se candidata você pra presidente, pra quê? Pra quê? Pra bater testa com quem rouba? Pra bater testa quem faz facção criminosa? Pra quem anda com facção criminosa? Pra quem faz formação de quadrilha e eu perder? Eu não, Deus me livre. Pra quê? Eu, homem de bem, ter que aceitar chamado de ladrão? Porque a maioria dos políticos hoje, não tô falando político, porque tem político de bem, tá? Mas a maioria dos políticos metendo a mão no dinheiro público e mesmo sendo chamado de ladrão, visto como ladrão, claramente como ladrões, e ainda assim o povo votando, Deus me livre. Nem a síndico, nem a presidente de bairro, quanto mais pra presidente, meu amigo. Tô fora. 6h33 agora.
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0: É, vamos lá, vamos dar uma faturada, né? Infelizmente, deu um probleminha técnico aqui, a gente ficou sem áudio por alguns minutos, não deu pra trazer vida na roça. Então vamos a um rápido faturamento, voltamos já já. Vambora, Vanderlei.
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0: Ah, vamos lá, 6 horas 36 minutos, 6h36. Dia bonito hoje, hein, rapaz? Apesar do friozinho, um solzinho ali abrindo pra esquentar tudo direitinho. Ó, quando a gente bate um papo desse aqui, rapaz, é tanto uns, né, que defende essa questão da verdade do que nós estamos trazendo, que eu repito, eu não tô trazendo nenhuma mentira aqui, né? Tô falando a verdade. O Cabra foi lá inaugurar, rapaz, a barragem do Rio São Francisco. Eu vou trazer essa matéria amanhã, tá? Vou trazer e mostrar para vocês. Botou container, botou containers para a barragem do Rio São Francisco. Pocou, estourou, rapaz. É brincar com o dinheiro público, pelo amor de Deus, chamar o povo de otário, porque as eleições estão próximas, gente. Falta menos de 3 meses. Aí tem gente, claro, que tá apoiando aqui o que eu tô falando. Um abraço, Gilson, um abraço, Manuel Santos Teixeira. Alô, Rubens de Itajuípe, alô, José Alves. Mas tem gente que zanga. Por exemplo, tem um Géri aqui. O Géri tá dizendo aqui, ó. Rivamar, repara o que é que ele tá dizendo, ó. Rivamar, Lula é a segunda vergonha do Brasil. A primeira é você que defende bandido. Que bandido foi que eu defendi aqui? Eu tô indo de encontro aos bandidos, né? Que estão deitando e rolando com o nosso dinheiro. O Géri tá dizendo que eu tô defendendo bandido. Eu defendi algum político aqui, falei o nome de algum, levantei alguma bandeira. Aliás, eu até reforcei, vocês ficam aí, porque Lula, porque Bolsonaro, esses caras estão, eu já ia falar uma palavra mágica aqui, que o povo tem a mania, estão se aí pra gente, se aí pra gente. Pense no estado de vocês, na cidade de vocês, no país de vocês, procure ver o preto no branco, gente. Não vai ficar querendo tapar sol com a peneira, querer defender o que tá errado. Ah, pelo amor de Deus, o que, que é isso? Vamos acordar, vamos votar, vamos votar certo, né? Se o Bolsonaro não presta, vota em outro. Não é assim? Se o Lula não presta, vota em outro. Agora ficam vocês parecendo cabo eleitoral, discutindo por causa de um ou de outro. Ah, que é isso, gente? Pelo amor de Deus. Os caras vêm pra cá pra dizer que inaugurou uma estrada que tá prometida há mais de 20 anos, não inaugurou. Opa! A estrada não inaugurou por completo. E estrada se inaugura quando ela é entregue ao povo. Olha, tá aqui, ó, é de cabo a rabo, como diz no popular, ou seja, você sai de Itabuna e chega em Ilhéus, ou vice-versa. Aí faz pela metade, mas não acabou ainda. Eu, olha, pronto, deixa eu falar pra vocês, eu tenho alguns conhecidos que trabalharam, não é? Não entendi não, Géri. Pode escrever aí, amigo. Viu? Eu tenho amigos que trabalharam nessa estrada aí, de Itabuna e Ilhéus. Pinhãozada, né? Um abraço aí pra turma, né, que pega no batente mesmo. Aí moram na zona rural, lá próximo a mim. Aí, em vez de quando eu encontrava coisa, eu digo, ué, rapaz, tá trabalhando, não saiu do emprego? Não, irmão, mas a estrada parou. Parou de trabalhar. Ih, rapaz, aí ficava, ó. Daqui a pouco... Ah, mas cadê fulano? Ah, voltou a trabalhar, a estrada voltou de novo. Daqui a pouco encontrava com ele de novo. Ué, velho, tá desempregado? Não, Ivan, mas a estrada parou de novo. Mas não só foi uma nem duas vezes, não, gente. Foram várias vezes. Você sabe o que é isso? Olha, para. Vamos começar quando estiver já próximo da política. Que é pra ver que a gente tá trabalhando, que é pra mostrar. Só pode ser isso. Porque dinheiro tem, gente. Dinheiro tem. Tá? Então, poxa vida, eu tô aqui fazendo meu trabalho de radialista, mostrando um trabalho para vocês, o trabalho da verdade. Só que tem muita gente que se chateia. E aí eu boto tudo num pacote, só que é pra dizer, ah, tá falando, eu tô levando o governo Lula, porque é ele que tá no poder, meu Deus do céu. É ele quem tá no poder, é ele quem levou o containers lá pra... Amanhã eu vou trazer a matéria, foi agora isso. Tá generalizando aí nas redes sociais. Só que, vocês não vão assistir, não vão ouvir, não vão ver na imprensa tradicional. Vocês não vão ver. É a imprensa marrom, vocês não vão ver. Aí quando tem um programa desse... Ei, bicho, eu tô botando minha cara tapa por vocês, ô elemento. Vocês estão pensando que esses caras aí não estão enchendo o saco do dono da rádio, não, é? Vocês estão pensando que eles não pedem minha cabeça, não, é? Só que o dono... Barreto, um abraço, Barreto. Barreto me respeita como profissional. Barreto me liga. Rivamar, continue fazendo seu trabalho enquanto você estiver falando a verdade. Obrigado, Barreto. Até porque se não fosse respeitar o meu trabalho, eu aqui não estava mais. Simples assim. Aí eu tô aqui trazendo a verdade pra vocês, seja você que defende Lula ou defende Bolsonaro. E aí, ainda assim, tem gente que vem de encontro. A verdade, infelizmente, dói. Mas, ó, se não for assim, eu saio do rádio. Mas com muito prazer. Se for pra calar minha boca, eu deixar de trazer o meu trabalho, de levar a verdade do que tá acontecendo nesse país, principalmente nessa Bahia, pra vocês, eu saio do rádio, não tem problema. Eu já dependi só do rádio. Eu nunca comi farofa desses caras. E agora que eu não só dependo... Não tô falando isso com soberba, não, tá? Tô falando isso porque é até uma prova de que nós do rádio não precisamos desses caras para sobreviver, meu Deus do céu. Tá? Então, repito, eu que já precisei só do rádio, vivi só do rádio. Eu levava o pão de cada dia para minha família só do rádio. Eu não comia farofa desses caras. E agora é que eu vou comer, é? Vocês estão muito enganados ainda com esse radialista. Vocês podem ter... Não sou melhor do que ninguém. Um abraço, Jerry. Mas, viu, Jerry, é isso. Um abraço para Jerry, para todos os ouvintes. Não vamos, tá, levantando bandeira de ninguém. Errou, pau na muleira. Tem que ser colocado e pronto, acabou. As pessoas estão vivendo a política hoje, é como Flamengo e Vasco, ou Corinthians e sei lá o quê, ou como foi a Copa agora, Argentina e Espanha. Gente, não é time de futebol, não. Se já mostrou que não merece o seu voto, sabe, seja bem real e diga, olha, realmente tá faltando isso, tá deixando a desejar. Se não, beleza, vote. É isso aí. Bom, 6h43, difícil, né, colocar algumas situações na cabeça de pessoas, porém eu não tô querendo colocar na cabeça de ninguém, tô mostrando a verdade. Siga o que você quiser. 6h44 agora. Ó,
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0: Eu vou trazer essa música aqui, que eu acho que fala um pouco de tudo do que eu tô conversando com vocês, tá? Gente, político não sabe nem onde você mora. Verdade. Político não tá nem aí. É uma roubalheira que tá nesse Bahia. Pode ver, abra aí as redes sociais. É todo dia. É todo dia roubalheira nesse país. E, gente, ó, eu comparo esses caras, esses políticos, digo políticos porque existe político de bem. É difícil? É. Vamos procurar, não sei nem que a gente erre, mas vamos procurar. Mas olha, eu comparo esses caras igual ou pior do que um assassino. Sabia, doutor Ivan Costa? Você sabe por quê? Fácil, eu vou tentar explicar isso com poucas palavras para você ouvinte, para me tocar essa música. Então é que eu fico suando frio só em pensar nisso. Eu vou dar só isso como exemplo. Eu tenho um amigo que precisou do hospital de base. E eu tô falando isso, que tem de gente precisando agora e tá morrendo ou vai morrer, não tá no gibi, tá? Do hospital de base. Vejam só. Problema de coração. Gente, não tinha

fase. Vejam só. Problema de coração. Gente, não tinha médico. Eu digo porque eu vi isso de perto. Eu estou vendo ouvintes reclamando volta e meia nos programas de rádio, não só aqui da Boa, como também de colegas por aí afora. Faltando remédio, faltando médico, faltando leito. Olha como é que está o hospital de base. Parece um palácio, né? Tá lindo, tá maravilhoso, cresceu, ampliou. Para quê? Para morrer mais bonito, é isso? É para morrer mais gostoso, mais bonito, é isso? Porque esse amigo meu que precisou, para fazer um exame, precisou pegar uma autorização médica para a ambulância tirar ele do hospital, fazer um exame em uma clínica particular, porque o hospital de base não fazia e era um exame, entre aspas,

Aí eu te pergunto, muitas vezes é só o prefeito que tem culpa ou o governador? Não. Essas verbas diminuíram. Não estou querendo defender prefeito nem governador, não, mas estou dando como exemplo. Se você tem sua casa e você administra ela com R$2.000 e daqui a pouco baixa para R$1.000, como é que fica a sua casa? Então, muitas vezes o hospital de base, o Costa do Cacau e tantos outros estão sofrendo porque o problema começa lá de cima. Esses caras estão roubando nosso dinheiro, gente. Roubou do senhor e da senhora aposentado e aposentada e vocês ainda ficam defendendo ladrão? Estão pedindo minha cabeça, assim como pede de Jaqueline Mendes e de tantos outros colegas que estamos aqui para vestir a camisa do povo. Opa! E o ouvinte não é burro. O ouvinte sabe, o ouvinte sente o radialista quando se vende. Sabe? O ouvinte sabe. Tá? O ouvinte sabe. Eu vou trazer essa música para vocês de alguns anos atrás. Sabe de quem? Barreirito. Morreu já tem anos. O título da música? Hipocrisia. Toca aí pra gente ouvir, Vanderlei.

0: Isso, apesar que tem partidos que, pelo amor de Deus, né, tá indo de encontro à Bíblia, tá indo de encontro à família. Aí eu pergunto ao senhor e à senhora, de que lado o senhor vai, né? O que a senhora vai? Aí me pergunto, pessoalmente, você é esquerda ou direita? Eu sou direita. E por que que eu sou direita? Eu não concordo com invasão de terra, não concordo com liberação de maconha, não concordo com a discriminação da família brasileira. Eu não concordo com o corte ou a proibição da pregação da Bíblia, sabe? Aí você pega as notícias do partido, dos partidos, que tá indo de encontro. Não é eu que tô falando, não, eu tô mandando você pesquisar. Eu tô pedindo, né, para você pesquisar. Pesquisa e tu vai ver. Veja os partidos que tem maior escândalo a nível de corrupção e roubo. Ô, Ivamar, isso pessoalmente, você é esquerda e direita, eu tô respondendo que eu sou direita. E politicamente, eu não sou ninguém. Por que eu não sou ninguém? Porque eu não trabalho com político. Eu não tenho nenhuma partidária política. Pronto, não tenho compromisso nenhum com político. Ó, eu recebi a ligação de um candidato, e quem me conhece sabe que eu sou verdadeiro. Ivamar, eu queria saber um contrato e tal. Não quero, meu amigo. Procure a direção da rádio, vê lá, se você quiser fazer, não quero. Os amigos do comércio que quiserem trabalhar com comercial, estou aqui. Político, não me procurem porque eu não quero, o dinheiro de vocês não me interessa. O dinheiro de vocês não me interessa. Talvez algum ouvinte está, sei lá, duvidando disso. O que é que eu posso fazer? Mas a verdade, gente, esse radialista vai estar sempre colocando doa a quem doer, chatei quem chatear, vou estar sempre colocando para vocês, vou estar fazendo sempre o meu trabalho. 6 horas e 53 minutos, chegando ele, Alexandre Garcia, com seus comentários em nosso programa. Cadê ele, Vanderlei? Tá por aqui.
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0: Alô, alô, Alexandre Garcia, bom dia.
2: Bom dia. Ontem, o Tribunal Superior Eleitoral nos informou que somos 158 milhões e 700 mil eleitores. 2 milhões e pouco a mais em relação a 2022, a última eleição presidencial. O estado que tem mais eleitor é São Paulo, depois vem Minas Gerais, os dois juntos tem muito mais eleitor que o Nordeste inteiro. Depois vem Rio de Janeiro, vem Bahia, Rio de Janeiro e Paraná, né? São 5 estados com mais eleitores. As mulheres têm quase 9 milhões, eu acho que é 9 ou 7 milhões de eleitoras, né, em relação aos homens. Interessante que os jovens estão meio decepcionados com a política. Os políticos não estão à altura das expectativas dos jovens de 16 e 17 anos, porque caiu em 14% a inscrição de jovens que podem votar, mas não têm obrigação. Assim como quem tem mais de 70 anos também não tem obrigação, mas eu aconselho, por favor, não abram mão do direito do voto, não deixem que outros decidam por você. Foi 25%. Na última eleição, que não votaram, ou votaram em branco, ou anularam o voto, né? Neste ano, 25% dá 40 milhões de brasileiros. É muita gente. Então, vamos votar, exercer esse direito que também é uma obrigação. Não deixe que os outros escolham por você. E, por favor, pense com a sua cabeça, né? Eu sei que tem muito fanatismo aí, que a pessoa vota porque o fulano mandou, sei lá, né? Pense com a sua cabeça, para escolher quem tem condições de administrar esse país com essa herança que vai receber se for vitorioso, né? Que seja alguém que tenha condições de desempenhar bem nos debates, essa coisa toda. Bom, mas eu queria também falar de uma tragédia brasileira. Aconteceu lá no estado do Amazonas, em Itapiranga. Um pai quis repreender o filho agredindo-o com uma mochila. E nessa mochila tinha um terçado, que já foi arma de guerra no século XVII, século XVIII, né, para cortar gargantas, etc. E esse terçado estava na mochila, não sei como foi, e furou as costas do filho, um menino de 6 anos. Ele levou o filho para o hospital, o filho morreu. Certamente furou o pulmão, o hospital de lá não tinha recursos para... Ou não tinha médico, ou tinha médico mal formado, como já aconteceu lá no Amazonas mesmo. né? Morreu uma criança em Manaus porque a médica não sabia o que fazer. A gente tem centenas de escolas de... É um dos países do mundo com mais escola de medicina, né? Que é produção em série, né? Bom, mas enfim, voltando. Claro que o pai não fez isso de propósito, mas claro que era uma cultura de ignorância, né? De decidir pela violência. O pai tem 24 anos, o filho tem 4. Tem 6. Significa que ele foi pai aos 18 anos. É tudo uma coisa assim que, dentro de uma cultura, que é uma coisa horrível. A gente viu aquele pai chutando o rosto de uma menina que vinha chorando atrás dele na rua, que foi flagrado pelas câmeras. Era um pai violento que está preso ainda, né? Porque um gerente, um treinador de uma academia de ginástica estava do outro lado da rua, viu e quis interferir. Ele mandou: não se meta, não se meta, que vai sobrar para você também, né? Então, queria registrar essa violência. E outra questão, que também dá uma tristeza enorme. Eu já trabalhava em rádio e noticiei Fidel Castro na Sierra Maestra, em 57, 58. No dia 1 de janeiro de 59, ele tomou o poder. 1 de janeiro de 59. E a ditadura castrista, comunista, dura até hoje. E pobre do povo. Olha, Cuba, eu ouvia a Rádio Havana com aquelas orquestras maravilhosas dos cassinos de Havana. Era um país mais florescente da América Latina. E depois da Revolução, o pessoal da esquerda brasileira ia lá ajudar a colher cana para produzir açúcar. Só que hoje eu acho que não tem nem cana para ser colhida. Tem lá o porto com o nosso dinheiro, que foi construído aí com benefícios de Lula e garantia de charuto, coisas incríveis. Eles não têm petróleo, porque a Venezuela, que sustentava Cuba com petróleo, parou. A Rússia não tem, mandou um navio, mas o navio voltou porque o Trump não deixou. A mexicana ajudou com um navio, mas foi o último, porque o Trump disse: olha, escolha o parceiro, ou Cuba ou Estados Unidos, né? E está acabando essa ditadura com presos políticos, com perseguição política. A nomenclatura cubana ainda tem seus luxos, né? Mas o povo não. É uma tristeza. Então eu registro aqui porque parece que está acabando, né? E lá na Venezuela, vocês lembram do Diosdado Cabello, que era mais tirano que o Maduro. E ele que está intermediário dos Estados Unidos ajudando os americanos, apareceu agora durante o terremoto, helicópteros americanos, soldados americanos estão lá ajudando, né? mandando material de humanitário, né? E o Diosdado Cabello está no meio. Ele está sendo processado pela justiça americana por tráfico de cocaína, tem 25 milhões de oferta pela cabeça dele, né? Ele está registrado lá como inimigo dos direitos humanos pela ONU, né? Mas está fazendo de tudo, nunca mais vestiu camisa vermelha, está fazendo de tudo para ficar, digamos, serviçal aos americanos, para ver se consegue garantir um futuro que não seja na prisão como Maduro. De Brasília, Alexandre Garcia.
3: Valeu, valeu, Alexandre. Um abraço para o Lúcio, motorista. Lúcio é daquele que pesquisa, né, Lúcio? Eu também vou por aí, meu irmão. Um abraço para você, bom dia. Ele está dizendo aqui: vamos a meu respeito às escolhas partidárias ou lado político, mas a verdade é que todos os partidos estão envolvidos com corrupção. Isso é um câncer para o nosso Brasil. Somos todos brasileiros e não podemos nos deixar de se indignar, né? Não podemos normalizar a corrupção. Um abraço. É isso aí, irmão. É isso aí, concordo contigo. Ele botou aqui, ó, até Alexandre, isso aqui são palavras do Lúcio, tá, motorista? Até Alexandre Garcia parou de defender a família Bolsonaro. Pois é, é isso, né? Se errou, se tá errando, não vota. Não é verdade? Aqui, por exemplo, o amigo, deixa eu ver como é o amigo ouvinte, o Ricardo Portela, um abraço, Ricardo. Ele tá dizendo aqui, ó, você tem que mostrar o que Bolsonaro roubou. Não tem que mostrar nada. Se roubou e você já sabe, não vota. Aliás, se vier algum assunto à tona, claro, a gente está aqui para mostrar, sim, tá? Mas, se eu estou falando de algo que nós estamos vivendo agora, tem que parar com isso. Ah, porque aí o roubo de antes, se roubou antes, não vota. E não tem que comparar governo com governo, não, a não ser algumas situações, não tem jeito como não comparar, né? Mas o que passou, passou, é da agora para frente que a gente tem que escolher novos candidatos. Bom, gente, já estamos no horário, 7 em ponto. Estamos indo embora. Vamos embora. Adeus, amigos, grande abraço. Olha, tá chegando, tá? O dia D, que é o dia das eleições, é lá que a gente tem que dar a nossa resposta. Que Deus abençoe a todos nós, que nos dê sabedoria e que a gente possa votar certo. Grande abraço e até amanhã, se Deus quiser.

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3: Jaqueline Mendes. Tá falando com ela. Olha a hora: 7 horas mais 10 minutos. 7:10. Olá, meus amigos. Muito bom dia. Tony, quando a gente amanhece pela manhã e que vê sol nascendo, solzaço lindo, dá, parece que a sensação é de que vai ser um dia perfeito, né? Quando tá um dia cinzento, não que a chuva não seja perfeita, mas quando tá um dia cinzento, dá aquela de preguiça, né, Tony? Você acaba desmarcando alguns compromissos por conta da chuva, porque não quer se molhar, mas quando você vê o sol saindo assim, ó... Mas é claro que o sol vai voltar amanhã. Por isso que eu digo, você que tá triste, você que tá com problemas, ei, o sol sempre vai nascer novamente. 7 horas 11 minutos, 7:11. 21 de julho, Tony. Hoje é dia dos mortos da Marinha. Mas a gente abraça você, rádio ouvinte, onde quer que se encontre, em casa, no carro, no trabalho, tá na boa, tá feliz. Vamos dando aquele bom dia, minha amiga Marildes. É, tô de uma salva de palmas pra Marildes, tratadora de cavalo nata. Alô, Erivelto, lá na Roça do Povo, ouvindo a gente, acorda cedo pra cortar capim. Já cortou capim, Tony? Ah, você gosta de ir pras cavalgadas só pra ficar no glamour. Mas atrás disso ali, daquele glamour todo, existem os trabalhadores e trabalhadoras que acordam todo dia nesse frio pra ir cortar capim. Aquilo coça, que é uma brincadeira, não, viu?
4: Eu tenho um tetê pra cortar pra mim.
3: É tetê do táxi que corta seu capim? É. Ele corta pra você.
4: Corta o capim.
3: Ah, 7 horas, 12 minutos. Mas aí, ó, é um trabalho árduo. Vale a pena a gente parabenizar e dizer, né? Pra você tomar aquele leitinho que você tomou hoje. Hã? No café, eu pingar o leite. Teve o vaqueiro que acordou cedo, né? Pra poder tirar o leite da vaca. Porque o bezerro tá desde 3 horas da tarde lá preso, com fome, pra garantir que a teta da vaca encha, pra tirar o leite pra trazer pra você. Entendeu? Mesma coisa é o glamour lá das suas cavalgadas. Você vai todo emperiquitado, todo apertadinho, todo pererê. Tá os cavalos tudo bonito, arrumado, mas não sabe, né? A luta diária de um tratador de animal que tem que cortar capim. Correr o risco de colocar o capim na máquina e perder um dedo, perder uma mão, né? De entrar dentro de uma baia para colocar comida pro cavalo e receber um coice. Que muitas vezes ninguém sabe, né? O comportamento do cavalo, o susto que o cavalo pode ter. É uma série de fatores. Limpar, tirar, limpar a baia, botar água, trocar água. É um trabalho daqueles, meu amigo. Então, a todo o pessoal da zona rural. E o Cacau, menino? Eu te contar, viu? Eu mandei até uns vídeos pra Gilson Cruz, não foi, Gilson? É, eu em cima da barcaça fazendo lá, pisando o cacau. Aí Gilson falou, ela é doida mesmo. Mas você não sabe o trabalho que é. Colher, bandeirar, quebrar, descaroçar, levar o cacau pro coxo, depois colocar pra secar, ficar preocupado se vai chover ou não, pra abrir e fechar a barcaça. É tanto trabalho pra você garantir o chocolatezinho que você come. Você entende? E ainda tem quem fale que nada, o preço do cacau tem que ser esse mesmo. Só Deus sabe, os trabalhadores que vivem disso, que trabalham com isso, o trabalho árduo que é, né, Tony? São 7 horas 14 minutos em todas as agriculturas, né? A gente falou de leite, falou de chocolate, falou de cavalo. Mas a gente vai pensar aqui também no tomate. Ô trem melindroso, viu? Minha mãe já teve roça lá em Jaguaquara. Já ouviu falar em Jaguaquara? É a terra da verdura. Lá tem um ceasa imenso lá em Jaguaquara. E todos os tipos de verduras que tu imaginar, a gente já plantou, né? E pra mim o tomate é o pior, o mais trabalhoso. Porque você tem que semear, depois transplantar. Quando ele vai crescendo, você vai tendo que ir no amarrar o tomate. Depois desolhar o tomate. Menino, é tanto trabalho que hoje quando eu vejo o tomate de R$9, eu falo assim, é minha. Aí eu lembro lá da roça, de antigamente, o trabalho que é. Mas olha, eu tô falando isso pra valorizar o trabalho de cada um. Ninguém pode desmerecer o trabalho de ninguém. Porque a gente tem a mania de dizer assim, ah, trabalho bom de Tony que fica aí sentado só mexendo na mesa. Vai, O que Tony escuta, o que Tony passa, não é brincadeira, né, Tony? Tony agora tá saindo da rádio correndo com medo do povo vir atrás dele, porque não rodou o áudio dele. Mas aquele bom dia pros meus amigos motoristas de aplicativo, Anderson, Érita, Mandinha, galera Martins, toda essa turminha motorista de aplicativo. Buzina pra mim, meninos, vai. Alô, taxista, meu amigo Valdo Táxi, aqui de Itabuna, Valdo Táxi de Borarema, TT do Táxi. Enfim, a todas as praças ouvindo a gente, obrigada pelo carinho da audiência. Alô, caminhoneiros, caçambeiros e carreteiros. As BAs e BRs nos dando carona aqui no Som da Boa FM, na boleia do seu caminhão. Motoristas de ônibus, coletivo, intermunicipal, interestadual, uma boa viagem pra vocês. Pra vocês aí, motoristas nas BRs, né? Não passe dos 80 pra chegar aos 80. Tenha muita prudência no trânsito, tá? 7h16, Tony. Tá começando mais um Poder da Notícia.
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3: Vocês ouviram a vinheta aí, né? Jornalismo verdade.
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3: Democrático. Bom, eu começo o programa de hoje, Tony, falando a respeito do ano que é propício esse ano. É o ano eleitoral. Eu já falei isso, parece clichê, mas a gente vai repetir quantas vezes forem necessárias. Que este ano nós temos o direito, a obrigação, eu tenho que falar assim, de ir às urnas. Nós não podemos nos abdicar de dar o troco nas urnas. Nós precisamos ir às urnas votar, nem que seja por um voto de vingança, nem que seja por um voto de esperança, mas do jeito que está é que não pode ficar, não é, Tony? E aí eu vejo em meio às eleições, principalmente aos candidatos a deputado federal, deputado estadual, Tony, a gente vê assim uma grande maioria de candidatos sem nenhum tipo de expressão alguma para sair candidato, Tony. Existem cotas para as mulheres e muitas mulheres se colocam o nome à disposição porque o partido tem que preencher a tal da cota. Você sabe, né? E aí oferecem dinheiro para algumas mulheres para que elas possam se lançar candidatas só para preencher o que a lei obriga, que é a cota para as mulheres saírem candidatas. E teve uma pauta que, inclusive, foi até Venceslau que trouxe aqui para a gente, que se não tivesse cota, mas tivesse metade das cadeiras disponíveis, não precisava tanta fraude, né, Tony? Porque a disputa ia ser por igual. Mas voltando a outro assunto, existem aqueles ou aquelas candidatos que colocam o nome à disposição não porque é vontade dela ou dele, mas é porque eu tenho um político atrás que precisa que ela seja, ou que ele seja. Então o que eu quero falar para vocês é que o voto, ele precisa ser consciente. O voto não pode ser prêmio de consolação, Tony. E a cada eleição, um fenômeno se repete com impressionante regularidade. A multiplicação de candidatos a deputado que surgem apenas durante a campanha, sem trajetória pública relevante. Pense nos candidatos aqui da nossa região. Quem são os candidatos que têm uma trajetória pública relevante? Tem pessoas que nem conseguiram assumir o cargo de uma secretaria. Imagine assumir o compromisso de ser deputada. Sem participação ativa nos debates da sociedade e sem qualquer histórico de serviço prestados à população, gente. E é notório que tem pessoas que colocam o nome à disposição, Tony, pelo simples fato, porque o marido quer. Olha o que aconteceu lá em Ilhéus. Eu vou dar um exemplo simples. Sônia Galvão, esposa de Mário Alexandre, não tinha expressão alguma política, mas o marido a fez deputada. E hoje é notório nos outdoors, inclusive, a foto dela com ele de fundo, gente. É como se fosse um fantoche. E ainda assim, apresentam-se como solução para problemas que nunca demonstraram disposição para enfrentar. Tem candidato aqui que faz isso. Tá indo na ponga, mas nunca demonstrou disposição para enfrentar de frente os problemas que a nossa região tem, nem na própria cidade que ela vive. Então a democracia garante a qualquer cidadão o direito de disputar um cargo eletivo. Esse é um princípio inegociável. O problema não está na candidatura em si, mas na falta de critérios de parte do eleitorado ao escolher os seus representantes. Há candidatos cuja principal credencial é um sobrenome conhecido, é ser esposa de um prefeito, é um vídeo que viralizou nas redes sociais, ou o apoio de um líder político. Outros limitam as suas campanhas a slogans vazios, promessas genéricas e ataque aos adversários, sem apresentar propostas consistentes, conhecimento sobre atividade legislativa ou compromisso demonstrado com as demandas da população. Ser deputado ou deputada não é um prêmio de popularidade e nem um cargo honorífico. Ser deputada ou deputado é uma função que exige preparo, exige capacidade de diálogo, fiscalização do executivo, elaboração de leis e defesa dos interesses coletivos. Quem nunca participou da vida pública, nunca liderou uma iniciativa social, nunca atuou em causas relevantes ou sequer demonstra domínio sobre as atribuições do mandato, precisa convencer o eleitor com muito mais do que marketing eleitoral. E também cabe a uma reflexão aos partidos políticos, que muitas vezes lançam candidaturas apenas para ampliar suas chapas ou captar votos, sem qualquer compromisso com a qualidade de representação. E você vai ver isso na televisão, Tony. Tem cada candidato que chega a ser bizarro. Parece uma palhaçada. E essa prática empobrece o debate e contribui para o descrédito da política. E o eleitor, por sua vez, tem a responsabilidade de ir além das propagandas e das redes sociais. Antes de apertar o botão da urna, vale perguntar o que essa candidata, o que esse candidato fez até agora pelo povo. Quais propostas ela vem apresentando ou ele? Tem conhecimento do papel de um deputado ou de uma deputada? Demonstra coerência entre discurso e prática? Prefere se esconder ao vir debater ideias? A política precisa de renovação, mas renovação não significa improvisar. Renovação não significa improvisação. Novos nomes são bem-vindos quando chegam acompanhados de competência, de compromisso, de histórico de participação cidadã, porque sem isso, corremos o risco de transformar o parlamento em um palco de aventureiros, onde o mandato serve mais aos interesses individuais do que ao bem comum. O voto é uma das ferramentas mais poderosas da democracia. Usá-lo com responsabilidade é a melhor forma de exigir um legislativo mais qualificado, mais representativo e verdadeiramente comprometido com os interesses da população. 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

São 7 horas 24 minutos. Tony me deu uma excelente ideia aqui, Tony, sabe? A gente poderia começar uma série de sabatinas com os candidatos. O que é que vocês acham, hein? Será que eles viriam conversar conosco? Por que eu digo conosco? Porque aqui o interesse é público, é do povo, né? Será que eles viriam enfrentar a população, conversar com o povo cara a cara e não em grandes discursos, onde só eles têm poder de fala? Porque política é assim, a gente precisa ouvir, a gente precisa debater.

0: tem poder de fala, porque política é assim, a gente precisa ouvir, a gente precisa debater, a gente precisa questionar, perguntar. É assim a melhor forma de convencer. Concorda, Tony? 7 horas 25 minutos, 7h25. Vou agendar aqui, viu? E quem não vier já sabe. Tá com medo do povo. Não tem o que argumentar. 7 horas.
1: Sumiu!
0: Os deputados sumiram. 7 horas 25 minutos. Vamos às manchetes que serão destaques no programa de hoje. Deixa eu mandar um beijo pra Adriele do Detran, tá ouvindo a gente, né, Drica? Alô, Adriele, um beijo grande pra você, mãe, um beijo grande. Obrigada pelo carinho da audiência, tá sempre, sempre ligada. Olha, são 7 horas 26 minutos, 7h26. Agora sim as manchetes. Vamos às manchetes que serão destaques de hoje. Olha, mulher investigada por matar o homem queimado e tentar assassinar o companheiro a facadas é presa em Jequié, viu? Vai, Tony, arrumar uma dessa, viu? Hélio Fonseca com os destaques de hoje. Cadê você? Fala, Bocão!
2: Valeu, aquele abraço, bom dia, ótima terça-feira para você, Jaqueline, Tony Babos, Marcelo e aos ouvintes aqui da Boa FM. Vamos agora com as manchetes do Poder da Notícia. Boa FM nas eleições 2026. Prazo para pedir voto em trânsito já começou e vai até agosto. Daqui a pouco, informações direto do cartório eleitoral de Itabuna. Acidente foi registrado em Itabuna após derrubar poste de iluminação pública. Motorista tomou rumo ignorado. Daqui a pouco eu conto tudo aqui no Poder da Notícia. Líder em audiência no horário.
0: Valeu, Hélio. Daqui a pouquinho ele conta tudo. Inclusive, Vanderlei tá mandando um abração pra você e diz que tá muito feliz com você de volta ao rádio. 7h27, casal foi preso em flagrante com pistola, drogas e radiocomunicadores durante a ação do PET. Sabe aonde? Sabe aonde, Tony? Eu tô falando de pistola, drogas, radiocomunicadores, ó, que toque, avisando, isso tudo em Ubaitaba. Alô, Marcelo Santos, destaques de hoje, Tchelinho, bom dia.
3: Bom dia, Jaqueline. Mais um acidente envolvendo carreta no Nova Itabuna, deixando moradores às escuras. A Santa Rumu no Conceição apreende drogas e uma moto encaminhada ao complexo policial. Briga envolvendo mulher termina com uma ferida no hospital. Daqui a pouco eu conto tudo aqui dentro do Poder da Notícia.
0: Daqui a pouquinho ele conta tudo pra gente. Deixa eu mandar um cheiro também pra ela. Alô, Kayala! Levanta, menina! Bom dia pra você, Kayala tá sempre, sempre curtindo a gente. Eu soube que a Kayala adora o programa. Um abraço pra você, viu, Kai? 7h28, Tony Babos, é hora de conferir. Ah, inclusive, eu convidei ontem, eu vou até aguardar, o presidente da Câmara da cidade de Coaraci, o nosso querido Mamigo, pra vir ao programa, porque eu acho que o que é bom a gente precisa compartilhar. E a informação que nós recebemos é que existe agora em Coaraci uma padaria comunitária que vai garantir pão na mesa.
4: Aproveita e traz o pão,
0: viu, meu amigo? Olha, eu tô chamando ele desde ontem. Vamos aguardar para ver se ele aparece, né, o meu amigo, porque tem que vir de Coaraci, eu não sei qual é a logística dele, mas a gente tá aguardando para poder. Eu fiquei muito curiosa, viu, Tony? De saber como é que funciona na prática, quem são os envolvidos, quem vai receber esse pão, se paga alguma coisa, quem é que faz, enfim. Eu acho que é interessante para os prefeitos da região que estão ouvindo o programa agora prestarem atenção nesse modelo, quem sabe você não implantar, né? Porque o que é bom tem que ser levado a todo mundo, né, Tony? Ainda mais quando se fala do pão na mesa das pessoas, das famílias. São 7 horas 29 minutos, é hora de conferir as manchetes de capa dos principais jornais que circulam hoje por todo este país chamado
5: Brasil.
0: Jornal à Tarde, Travessia Mar Grande Salvador esgota inscrições em 2 horas. Correio da Bahia, dedos arrancados e 18 mil sacados. A violência por trás do crime contra

0: era professora na Bahia. Tu sabe por que os dedos foram arrancados, Tony? A biometria. Para poder sacar o dinheiro. Arrancaram os dedos da professora. Para chegar lá no caixa. E poder sacar R$18 mil. É brincadeira um negócio desse? Daqui um dia, com um negócio facial, vai arrancar as cabeças das pessoas agora para levar? Para fazer o reconhecimento facial? Gente, que violência é essa? Tribuna da Bahia. Morre o roteirista e cineasta baiano Ricardo Spencer, aos 46 anos. Novo, né, rapaz? O Globo, o governo Lula aproveita a reação ao tarifaço dos Estados Unidos para se aproximar do empresariado antes da eleição. Jornal Dia, operação na Vila Aliança apreende uma tonelada de drogas. Extra, Super El Niño põe Rio em alerta. Calor extremo faz prefeitura antecipar plano de ação. Jornal Folha de São Paulo, Brasília Hoje. Defesa de Bolsonaro pede volta de visitas de Flávio e alega que filho é advogado do pai. O estado de São Paulo, Donald Trump impõe tarifa de 50% sobre o Canadá por discriminar automóveis e bebidas dos Estados Unidos. Agora sim, não concorda com alguma coisa lá, tome tarifaço. Ai, ai. É brincadeira, viu, Correio Brasiliense? Tarifaço dos Estados Unidos. Indústria brasileira pede ajuda emergencial do governo para acesso a crédito. Jornal Popular. Goiás tem 11 cidades entre as 100 com maior valor de emendas PIX per capita. Diário Catarinense. Brasil chega a 158,7 milhões de eleitores. Santa Catarina é o décimo colocado. É o maior colégio eleitoral do país, viu? Santa Catarina. É que os políticos vão tudo pra lá, hein, Tony? Se é o maior colégio eleitoral do país... Valor Econômico, Nubank anuncia compra do Porto Real para obter licença bancária no Brasil. A crítica, justiça determina a retomada do transporte coletivo em Manaus. Estado de Minas, STF determina a volta de Coronel Sandro ao cargo de prefeito de Valadares. Jornal do Comércio, recepcionista denuncia agressões do ex-companheiro e suspeito é preso no Grande Recife. No Diário do Nordeste, polícia indicia mãe de bebê de 10 meses morta em Fortaleza, né, por homicídio culposo. Zero hora, jovem morre em acidente na BR-290 entre Porto Alegre e Cachoeirinha. Olha, em Ibirapitanga, o prefeito contratou 780 pessoas temporárias e virou alvo do TCM. O município fica aqui no Baixo Sul e tem pouco mais de 24 mil habitantes. Daqui a pouquinho eu vou saber o que foi que houve, né? E tentar, inclusive, até uma entrevista com o prefeito, porque ele possa se explicar sobre essa matéria, né? 7 horas 33 minutos, 7h33, são as manchetes dos principais jornais que circulam hoje por todo este país, chamado... Brasil! Nosso WhatsApp liberado, 739-9179-9601. Eu vou a um breve intervalo comercial. Na sequência, a gente já ouve o povo. Um breve intervalo, não sai daí não, que é rapidão. Eu vou, mas volto.
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1: Olha, eu tô aqui conversando com a nossa produção, né? Que a minha produção, ele é meu tudo. Minha produção, meu amigo, meu confidente, meu operador. É, e a gente conversando a respeito, que eu acho que é interessante e importante. Eu vou ver só essa questão da legislação, viu, Tony? Mas a gente precisa fazer essa sabatina, convidar de primeira mão logo os candidatos a deputados estaduais da nossa região, né? Atenção, assessores de pré-candidatos, que não pode dizer candidatos agora.
2: Né? Puxa saco.
1: Atenção, assessores, entrem em contato comigo. Se não tiver o meu telefone, vai no meu Instagram, Jaqueline Mendes Locutora, tudo junto. Você vai ver lá, ó, de blusa azul, Jaqueline Mendes Locutora. Tem um outro, Jaque Mendes Oficial, que esse hackearam, eu não consegui mais pegar a senha, e esse eu não tô usando. Mas Jaqueline Mendes Locutora é o que eu tô usando agora, tá? E vai entrando em contato comigo. Na primeira parte são os deputados, os pré-candidatos a deputados estaduais. A gente vai fazer uma sabatina com todos. Então, todos serão convidados a vir ao programa para que a população possa ouvir, né? A população possa ouvir o que vocês têm a dizer e passar aqui pelas nossas perguntas, né, Tony? Então, a gente vai convidar a todos. Eu acho que quem não deve, não teme. Quem quer conversar com o povo, aproveita a rica oportunidade que esse programa tem, da audiência que tem, para mostrar à população os seus interesses. Quem são os pré-candidatos a deputado estadual aqui da nossa região, né? A gente não vai trazer só os de Itabuna, da nossa região, tá? Então a gente começa a partir da próxima semana, vou alinhar, começar a entrar em contato, mas eu espero também que vocês, pré-candidatos, aceitem, né, o convite de vir conversar com a população. Acho que é importante, sim, a gente fazer essa sabatina, né, Tony? Então, a partir da próxima semana, a gente já começa essa série de entrevistas, tá? A gente vai marcar sempre um dia da semana, para não ficar todo dia um deputado aqui. A gente coloca por semana, né, Tony? Que a gente tem muito tempo daqui até a eleição, né, Tony? 7h40, 7h40. Vamos lá, vamos ao povo no programa. O programa é feito com o povo e para o povo. Que fale o povo!
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7: Bom dia, Jaque. Bom dia, Tony. Bom dia, Marcelo. Bom dia, Bocão. E bom dia, Vitor da Boa. Tô ligado, viu, Jaque? Já tô ligado. Ultimamente, tô nem cortando capim pro meu cavalo, Jaque. Só tô dando feno mesmo. Ô, Jaque, vai ele e o colega dele, viu? Todos os dois apertadinhos. A calça bem coladinha.
8: Bom dia, Jaqueline Mendes, quero ir da Roça do Povo. Manda um alô aqui para os moradores da Roça do Povo, que tá ligado em seu programa.
1: Um beijo, meu amor.
8: Um beijo, um abração.
1: A água já chegou aí, mãe? Que eu soube que tava sem água. Lá não tem água encanada na Roça do Povo, você sabe, né? Lá a população recebe água potável através da Imasa, que enche um tanque lá central para que as pessoas possam ter acesso à água potável. Há quantos anos a Roça do Povo segue desse jeito, né? E a empresa de saneamento básico da cidade, que é uma rede municipal, que é a Imasa, não apresentou nenhum projeto ainda para levar esgotamento sanitário, nem muito menos água encanada para os moradores da Roça do Povo, que a tendência é só crescer, né? Eu fui lá há poucos dias, Tony, e a quantidade de sítios, de casas sendo construídas naquela localidade é grande. Mas a informação é que o tanque estava vazio. Já encheu aí, mãe? Tem água potável no tanque? Me conta. 7h42, que fale o povo.
9: Bom dia, Jaqueline Mendes. Vai um alusão para minha grande amiga, Lene da Barraca. Tony, cuidado com você, Tony. Você vai sair daí correndo mesmo, por isso que eu tô escutando Jaqueline falar aí, ó. Vai para ela aqui, vai para o Tony aí, vai para Riva Mamesquita, Roberto Nunes. Vai pro Tite lá nos Craveiros e todo que tá ouvindo o seu programa. Ô Tony, vou lhe mandar o vídeo pra você ver como é que tá a baixada aqui, ó.
1: Grande Gilson Cruz, um abraço pra você, querido. Um abraço, obrigada pela audiência. 7h43, que fale o povo.
10: Jaqueline, bom dia, aqui é Zé.
2: Zé de Rosinha, de Barra de Fátima, Itabuna. Você é um radialista retado, eu gosto de você, que você defende o povo e fala a verdade. Continua com esse trabalho seu, que você vai... Todo mundo ama você, você vai muito longe.
1: Obrigada, meu anjo, um beijo grande pra você, obrigada pelo carinho. 7h43, que fale o povo.
10: Bom dia, Jaqueline Silva. Bom dia, Tony Barros.
1: Jaqueline Silva, Jaqueline, e Tony Barros.
10: O que é que tá acontecendo com a empresa de lixo de Itabuna, que tá deixando lixo a desejar nas ruas de Itabuna, principalmente aqui no bairro Campo Formoso? Você só encontra urubu e nada de carro para apanhar lixo. Informe aí, Jaqueline, por favor. Aqui é Eduardo, do bairro Campo Formoso.
1: Eduardo do Campo Formoso. Atenção, Bilsanel, o que é que foi que houve com o Campo Formoso? O pessoal está lá reclamando sobre a coleta de lixo. Vou entrar em contato com o Luiz, que é gerente, para saber o que está havendo lá no Campo Formoso, né? O que é que houve com a coleta do Campo Formoso, que não está sendo aí, né, feita? Tá urubu para tudo quanto é lado, uma confusão retada lá no Campo Formoso, hein, Bilsanea? Que fale o povo, Tony.
11: Jack, que Deus te dê um bom dia, um abraço para vocês daqui da boa, que eu tô na boa, tô feliz. Não precisava tanta fraude, né? Manda um alô lá para Joaninha na Rua de Paia, para meu irmão José Carlos na Nova Ferrada, meu sobrinho Adriano lá na Nova Ferrada, minha sobrinha Alessandra, o seu do Jorge Amado.
1: Um grande abraço para todo o povão do Jorge Amado. Agora, Tony, eu queria uma pausa para que a gente pudesse falar a respeito do que vai acontecer nos dias 22 e 25. É o TJBA, que transfere a sede para Ilhéus e Itabuna e leva serviços ao sul do estado no período de

É o TJBA que transfere a sede para Ilhéus e Itabuna e leva serviços ao sul do estado no período de 22 a 24 de julho. Então, entre os dias 22, que é amanhã, e 24 de julho, o Tribunal de Justiça da Bahia, o TJBA, vai transferir provisoriamente sua sede para as cidades de Ilhéus e Itabuna. A mudança faz parte do projeto Justiça em Território, Presença que Transforma. É uma iniciativa inédita que leva o núcleo do Judiciário Baiano ao mais antigo das Américas, para o interior, aproximando a sociedade e oferecendo desde sessão de julgamento até serviços de saúde, documentação e moradia para a população. Então, o ineditismo da ação ganhará ainda mais corpo no dia 24, pela primeira vez nos 417 anos da história da corte, o órgão especial colegiado composto por 25 desembargadores e responsável por julgar mandados de segurança contra autoridades e ações de inconstitucionalidade, deixará Salvador, viu, Tony? E a sessão solene será realizada no Auditório Paulo Souto, na Universidade Estadual de Santa Cruz, ali na UESC. Na prática, a transferência da corte se traduz em ações diretas para o cidadão por meio da Feira de Serviços Território de Direitos, desenhada em parceria com as prefeituras de Ilhéus e Itabuna. A estrutura oferece orientação jurídica, emissão de certidões e atendimentos de saúde. A caravana começa por Ilhéus no dia 22, das 8h30 às 16h, no Fórum Epaminondas Bebert de Castro, e segue para Itabuna no dia 23, das 9 às 16h, no auditório da Faculdade UNEX. Então, a ação simboliza o compromisso com toda a Bahia.

0: Presença que Transforma, período da ação de 22 a 24 de julho, em Ilhéus e Itabuna. Desembargador Edivaldo, José Edivaldo, é um prazer imenso tê-lo como entrevistado aqui na Boa FM. Bom dia.
1: Oi, minha gente. Bom dia, Jaqueline Mendes. E bom dia a todos os ouvintes da Boa FM. É uma satisfação enorme poder falar com, não só com as pessoas que fazem o dia a dia dessa rádio, mas também com todos aqueles que recebem as informações desse veículo de comunicação tão importante para o sul da Bahia. Parabéns pelo trabalho de vocês. Estejam todos abraçados em meu nome e em nome do Poder Judiciário da Bahia.
0: Presidente, qual é o significado institucional e histórico de transferência provisória da sede do Tribunal de Justiça da Bahia para Ilhéus e Itabuna, aproximando a estrutura central do Judiciário da População do interior?
1: Olha, no meu modo de ver, eu penso que esse é um momento histórico para o Poder Judiciário da Bahia. Isso porque, pela primeira vez, nós estamos transferindo a nossa sede, ainda que provisoriamente, para o interior. Esse é um marco que simboliza uma forma de atuação mais efetiva, mais presente e mais próxima do Poder Judiciário, da população e especialmente da população do sul da Bahia. Nós sabemos que a Bahia é um estado de dimensões imensas e isso exige cada vez mais um Poder Judiciário mais próximo, um Poder Judiciário mais atuante e um Poder Judiciário dedicado às causas que não sejam apenas de julgamento de processo. Isso, quando nós transferimos a sede do Poder Judiciário provisoriamente para o interior da Bahia, nós estamos reafirmando o nosso compromisso com a interiorização e com uma gestão que dialoga com as pessoas, com as instituições, e isso é uma forma de reafirmar o nosso compromisso com Ilhéus e Itabuna, com a Universidade Estadual de Santa Cruz. Enfim, eu acredito que nós estamos escrevendo uma página em nossa trajetória, com um novo olhar sobre o papel do judiciário, e é uma forma não só de demonstrar que o cidadão deve ser acolhido e ouvido pelo judiciário, mas também como dizer que essa nossa atitude de nós trazermos alguns serviços para cá em curta distâncias evita prejuízos e, sobretudo, traz conhecimento para a população, que eu acho que é o que nós precisamos mais hoje, passar informações que são extremamente positivas para o nosso público, para as pessoas que são as destinatárias do nosso serviço.
0: Desembargador, o projeto Justiça em Território reúne serviços jurídicos, emissão de documentos, atendimentos de saúde, consulta processual e outras ações de cidadania. Mas na prática, de que forma essa iniciativa pode facilitar o acesso à justiça, especialmente para a população mais vulnerável e para quem enfrenta dificuldades para chegar aos serviços públicos?
1: Justiça em Território, Presença que Transforma, eu fiz questão de dizer isso, que tivesse um impacto para demonstrar efetivamente o peso do projeto. O maior benefício que nós podemos tirar disso é a aproximação do Poder Judiciário e das pessoas, fazendo com que nós eliminemos barreiras que muitas vezes impedem o exercício dos direitos do cidadão. Muitas das pessoas elas deixam de buscar atendimento por conta da distância, dos custos, deslocamento, a falta de informação. E com essa reunião, em um único espaço desses serviços do Poder Judiciário e de outras instituições parceiras, nós teremos ali, naquele momento, no Fórum de Itabuna, no Fórum de Ilhéus, com parcerias de outras instituições, uma feira de território também de direitos, onde nós realizamos, juntamente com as outras instituições, atendimento nas diversas áreas e, a exemplo, nós podemos ter nesse momento informações sobre diferentes demandas no mesmo.

0: mesmo local e talvez com eficiência, talvez não, melhor dizendo, e com comodidade e eficiência. Essa é uma iniciativa que nós estamos trazendo para as pessoas que mais precisam. E também é uma forma de garantir o acesso à justiça, que é uma das nossas metas, sobretudo quando nós facilitemos, quando nós fazemos com que os nossos serviços sejam obtidos de forma gratuita e de uma maneira célere. Isso demonstra reconhecimento de cidadania, reconhecimento de garantia dos direitos fundamentais, e eu não tenho dúvida que ações dessa natureza elas transformam a vida das pessoas. E o que nós queremos é isso, deixar registrado que o Tribunal de Justiça da Bahia, juntamente com seus juízes, seus servidores, seus colaboradores, suas juízas, suas desembargadoras, nós estamos unidos num propósito firme de bem servir a sociedade e, sobretudo, trazer ações que possam resultar em benefícios úteis para o nosso povo, especialmente, como eu disse, as pessoas mais carentes.
1: Desembargador, pela primeira vez nesses 417 anos de história do tribunal, o órgão especial realizará uma sessão fora de Salvador, né? E que mensagem o TJ Bahia transmite ao promover esse momento histórico na Universidade Estadual de Santa Cruz, aqui no sul da Bahia?
0: Olha, o tribunal nosso, Tribunal de Justiça da Bahia, caros ouvintes, para os que não sabem, é o tribunal mais antigo das Américas. Ele é um tribunal de 417 anos, de existência. E é a primeira vez que ele se desloca, sai da sede da capital de Salvador para o interior do estado. E isso demonstra, a mensagem que se quer passar com isso é que o Poder Judiciário, o Tribunal de Justiça, é um patrimônio dos baianos. E realizar, por exemplo, uma sessão do órgão especial fora da capital reafirma o nosso compromisso de aproximar os cidadãos e, melhor dizendo, reafirma o compromisso de aproximar as decisões da sociedade e demonstra que nossa atuação ela deve alcançar todas as regiões da Bahia. Eu não tenho a menor dúvida disso. A escolha de Ilhéus e Itabuna, especialmente da Universidade Santa Cruz, também tem um significado especial. É, primeiro, pelo reconhecimento da importância que tem o sul da Bahia para o estado, também o papel da universidade como um espaço de conhecimento, de diálogo, de cultura, de formação, de base para todos nós, cidadãos e cidadãs. E mais do que um ato solene, também essa sessão simboliza um judiciário aberto ao diálogo, presente nos territórios e cada vez mais próxima da comunidade acadêmica, dos profissionais do direito e da sociedade, sobretudo daqueles que compõem o sistema de justiça. E também tem um sabor muito especial, porque eu também fui aluno desta universidade, quando ainda era Fundação Universidade de Ilhéus, e aqui me formei e tenho essa gratidão por Ilhéus e por Itabuna. Então também é uma forma de homenagear a escola que me formou, que me deu a base e que me fez profissional para chegar onde eu cheguei na atualidade. É uma forma de agradecimento, de reconhecimento e, sobretudo, de valorização do nosso corpo docente e dessa universidade e o corpo e os alunos, enfim, toda a sociedade, Ilhéus e Itabuna, que são patrimônio desse país também.
1: Que maravilha, que mais ações possam acontecer como essa, né? Que seja a primeira de muitas. Olha, uma das ações previstas é a entrega gratuita de títulos de regularização fundiária para moradores tanto de Ilhéus quanto de Itabuna. Qual é a importância, desembargador, da escritura definitiva para a segurança jurídica, a dignidade e o futuro das famílias que serão beneficiadas?
0: Dentro da minha carreira profissional, eu já empreendi e já gestei diversos projetos. Isso é fato na minha vida, mas talvez um dos mais importantes que eu tenha lançado nesses anos todos tenha sido da regularização fundiária. Quando um indivíduo recebe uma escritura definitiva de uma casa que ele está ali há anos habitando, ele vai muito além do que obter um documento. A gente sente isso, que é não só obter o documento, é importante. Mais do que isso, ele tem, e a gente sente que ele aparenta saber disso, que é a garantia da segurança jurídica que ele vai ter sobre aquele imóvel, a tranquilidade para a família, a certeza que aquele patrimônio está protegido legalmente. Isso é dar uma segurança ao cidadão, isso faz com que as pessoas se sintam pertencidas e, sobretudo, seguras. Então, a regularização fundiária, como eu disse, ela promove cidadania, ela reduz conflitos, ela fortalece a inclusão social, ela leva dignidade às famílias. O setor econômico começa a produzir mais, as pessoas começam a ter suas ações trabalhando, porque ali você pode empreender e dali você tem algo como garantia para um empréstimo, como por exemplo, enfim, a regularização fundiária ela oferece inúmeras oportunidades e, sobretudo, segurança, como eu disse, pertencimento, perspectiva para o futuro, empreendedorismo. Então, essas situações, ou melhor dizendo, quando você sente o cidadão recebendo, tendo ali um documento de sua casa em mãos, e ele poder dizer: estou pisando nesse chão que é meu, é algo que o coração não contenta e as lágrimas caem. Enfim, são momentos lindos e maravilhosos. Eu quero estar sempre vivendo isso, porque levar a cidadania é nosso dever, são as nossas melhores atitudes e ações. E é por isso que eu considero um dos projetos mais importantes.
1: A programação também vai contemplar com um mutirão de audiências Maria da Penha em Foco, voltado a processos relacionados à violência doméstica e familiar contra a mulher. Como essa mobilização pode contribuir para dar mais celeridade aos processos e fortalecer a proteção das vítimas, desembargador?
0: O enfrentamento à violência contra a mulher é uma das prioridades e é de forma essa prioridade permanente do Poder Judiciário da Bahia. Esse mutirão de audiências da Lei Maria da Penha, ou melhor dizendo, Maria da Penha em Foco, nós vamos concentrar esforços para dar maior agilidade aos processos e oferecer as respostas mais rápidas e efetivas às vítimas de violência doméstica. A violência doméstica ela é um crime extremamente bárbaro, eu diria, nesse sentido. Eu vejo isso como algo extremamente ruim para todos nós. E isso faz com que nós, do Poder Judiciário, nós que somos parte e atores do sistema de justiça, estejamos firmes na resposta que a pessoa precisa ter e, sobretudo, termos as iniciativas que consolidam o compromisso do Poder Judiciário com a proteção das mulheres, das pessoas vulneráveis e, sobretudo, no combate à impunidade e à aplicação rigorosa da lei como uma resposta, para aquele que comete infrações e que comete crime contra mulheres. Isso precisa ser banido da nossa sociedade e o nosso compromisso é cada vez mais tentar minimizar e, se pudermos, expandir, tirar do nosso convívio esse tipo de situação, porque é extremamente desagradável. Então, precisamos de campanhas fortes, precisamos de ações que se voltem para o combate desse crime, que é um terror para todos nós, brasileiros e brasileiras, e aliás, para o mundo inteiro. Eu acho que acredito que seja uma situação que não é agradável para ninguém. Por isso, o nosso pensamento em aproveitar esse momento e darmos uma ênfase nesse tipo de crime que nós estamos enfrentando todos os dias.
1: Bom, para a gente encerrar, desembargador, depois da realização desta edição em Ilhéus e Itabuna, quais resultados e legados o tribunal espera deixar para o nosso sul da Bahia? A justiça em território deverá alcançar outras regiões do estado e se consolidar com uma política permanente de aproximação entre o judiciário e a sociedade?
0: Eu, sinceramente, o que eu espero, o que eu quero, o que eu exoro é que esse legado ele não sirva apenas como um mero serviço que nós estamos prestando durante esses dias. Eu espero é que essa ação seja fortalecida e que a confiança da população no Poder Judiciário cresça a cada dia. Nós precisamos demonstrar e ampliar o acesso aos direitos e mostrar que é possível construir uma justiça cada vez mais próxima das pessoas, um poder judiciário mais atuante, mais voltado para as pessoas vulneráveis e também que a justiça em território, esse nosso projeto, que ele foi concebido com esse propósito, que é de aproximar o tribunal da sociedade, que nós também possamos continuar para que possamos ouvir as demandas de cada região e atuar em parceria com outras instituições, de modo a oferecer respostas mais efetivas às necessidades do nosso povo. E nós esperamos, sim, continuar com o projeto e realizarmos outras edições em outros estados. Nós estamos planejando chegar o nosso próximo. Aterrissar em Vitória da Conquista, também com as mesmas ações aqui empreendidas em Ilhéus e Itabuna. E vamos caminhando para cada região da Bahia. Nós temos um estado de dimensão imensa, então nem tudo é possível, até porque o mandato de um presidente de Tribunal de Justiça dura apenas 2 anos, é um período muito curto, e você não tem muito espaço para você levar a efeito todos os seus projetos que você tem em mente, enfim, mas já plantando a semente, eu tenho certeza que os que me sucederão, eles terão a mesma vontade de seguir caminhando e reconhecendo não apenas que nós somos

0: vontade de seguir caminhando e reconhecendo não apenas que nós somos juízes para proferir decisões, despachos, sentenças, mas como também um porta-voz da sociedade, como uma pessoa que ouve o nosso povo e, sobretudo, lembrando que o Poder Judiciário pode e deve contribuir para a transformação da realidade das pessoas, tirando-as da invisibilidade, tornando-as cidadã e cidadãos e fazendo com que haja pertencimento de cada um e de cada uma. Nossas crianças, nossos adolescentes, nossos idosos, nossas mulheres precisam da nossa proteção, precisam do nosso apoio e nós estamos prontos e tentando cada vez mais proteger esse tipo de gente que precisa todos os dias e a todo instante desse nosso olhar diferenciado. Então, que tenhamos êxito nessa edição e nas outras que virão, e dizer ao nosso povo que o Poder Judiciário, e confie no Poder Judiciário, porque nós temos um propósito que é servir a coletividade com responsabilidade, com retidão e, sobretudo, observando a lei. Deixo um abraço a todos os ouvintes e a todas as pessoas, aos amigos que têm Itabuna e Ilhéus, e esperamos nos ver em breve.
1: Eu conversei com o desembargador José Edivaldo Rocha Rotodano, presidente do Tribunal de Justiça do Estado da Bahia, o TJBA, e falou sobre o projeto Justiça em Território, né? Ele já anunciou que nos dias 22 a 24 vai estar aqui na nossa região sul e que a próxima parada vai ser em Vitória da Conquista. Muito obrigada, viu, desembargador José Edivaldo. Seja muito bem-vindo à nossa região de volta, né? Já que ele se formou na UESC. Bom, eu vou um breve intervalo comercial. Na sequência, presidente da Câmara de Quaraci, Mamigo, vai falar com a gente sobre esse projeto do pão, a padaria comunitária. Eu quero saber como é que é. Atenção, prefeito da região.
2: Isso aí tá bom,
1: O
2: né?
1: que é bom não, em Quaraci. E vai
2: Isso aí
1: garantir
2: tá bom, né?
1: Tu já sabe que é Quaraci. Um breve intervalo, eu
3: Eu
1: volto
3: não
1: já.
3: entendi, foi nada.
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3: 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Já estamos no ar. 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
2: Tá falando com ela, olha a hora, são 8 horas 14 minutos, 8 e 14, estamos no oferecimento do Regula Femme. 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Bacurau e Gal agradecem a preferência. 8h16, aí eu fiz o convite ontem no ar, ele antenado, né, ouvindo o programa, está aqui para conversar conosco, o presidente da Câmara de Vereadores da cidade de Quaraci, meu amigo, amigo de todos, são 7 mandatos, não é para qualquer um, seja bem-vindo, é um prazer imenso tê-lo como entrevistado aqui no programa Poder da Notícia, bom dia.
3: Bom dia, Jaque, o prazer é todo nosso, quero agradecer de antemão aqui o convite feito a mim, né, e quero aqui, antes de começarmos, abraçar toda a comunidade de Quaraci. Essa comunidade que eu amo muito, minha cidade de coração, sou nascido em Quaraci, tenho 69 anos, que resido praticamente lá, fui para Salvador estudar, retornei, continuo em Quaraci, adquiri família em Quaraci, minha esposa soterapolitana é quaraciense já, de fato nós temos quase 50 anos juntos e ela reside em Quaraci e eu sou muito feliz pela minha cidade e pelos meus conterrâneos. Muito obrigado pelo convite, Jaque.
2: E ele conversando com a gente, se emocionando em falar de Quaraci, porque ele é um apaixonado pela terra, né? A gente vê os serviços prestados, 7 mandatos consecutivos, não é para qualquer um. A gente sabe que quando a pessoa... É o que eu falo aqui sempre no programa, né, Tony? Quando a gente se serve ao povo, quando a gente faz o nosso papel enquanto funcionário público, que é o que o senhor é o poder emana do povo, quem paga seu salário é o povo, e você se coloca à disposição, é isso. Essa força de vontade, essa vontade de querer fazer política diferente. E o Mamigo hoje presidente da Câmara, né? Lá tem reeleição, lá é um mandato só. Como é que funciona, Mamigo?
3: Lá é um mandato só, Jaque.
2: De 2 anos, né?
3: É 2 anos, ambiente. Eu sempre fui contra a reeleição, porque eu acho a casa, quando eu comecei, tinha 3 vereadores, né? Porque pela população, a população de Quaraci foi reduzida, nós baixamos para 9, depois voltamos para 11. E eu entendo que todos os vereadores, ele tem o direito de dar sua participação enquanto presidente da Câmara. Mas eu sou a segunda vez, eu fui em 94, 95, e agora o pessoal... me elegeu lá, eu tive dos 11 votos, eu tive 10 e um vereador, né, não votou. Então, para mim é muito gratificante essa confiança e eu não posso aqui decepcionar não só meus colegas, mas sobretudo a população que me deu esse direito pela sétima vez de representá-lo.
2: Olha, inclusive hoje o convite não foi para saber da questão do seu mandato como presidente, mas é que eu vi nas redes sociais um projeto da padaria comunitária e eu vi você na foto, eu falei, deve ter alguma coisa com a Câmara e tal. Mas já que você veio aqui, a gente vai fazer um apanhado logo todo, não só da padaria, mas também saber dos seus trabalhos, né, à frente da presidência da Câmara, uma prestação de contas para a população, é mais ou menos isso. Como é que está sendo esse mandato, que a Câmara tem recebido, os repasses que a Prefeitura tem que fazer, como tem gerido os recursos da Câmara de Vereadores na cidade de Quaraci?
3: Veja bem, Jaque, o duodécimo hoje, ele tem tido uma sobra, vamos usar essa palavra.
2: Porque não, paga as despesas,
3: paga a despesa,
2: salário
3: paga
2: de vereador,
3: subsídio dos vereadores, isso tem uma sobra todos os meses, não só na Câmara de Quaraci, mas creio eu em todas as câmaras no Brasil. E o que é que nós estamos fazendo com isso? Nós estamos com essa sobra, nós estamos fazendo um investimento para a própria população, porque esse dinheiro é dela, esse dinheiro é da população, na nossa ótica tem que ser investido sobretudo nela. Então, assim, como existe a sobra, essa padaria comunitária é um requerimento meu, ela já funcionou na década de 90, nós estávamos à frente, na época o prefeito era o saudoso Gima, nós conseguimos através de um amigo Sérgio Freif, que tinha um parente em Brasília, e ele mandou um recurso e nós conseguimos abrir uma padaria comunitária, uma fábrica de vassoura, né? Tudo municipal, e uma fábrica de corte e costura para qualificar essas meninas de 14 a 17 anos, para que se fosse para São Paulo, que naquela época todo mundo ia buscar, né, o trabalho em São Paulo ou em outras regiões, ela já fosse qualificada. E assim aconteceu. Ficamos com esse projeto, Quaraci ficou com esse projeto cerca de 10 anos. Depois, os prefeitos seguintes
2: não deram continuidade.
3: E isso nós continuamos com esses requerimentos, pedindo a reabertura da padaria. Tivemos a felicidade, eu apostei em Miltinho, a maioria do eleitorado de Quaraci apostou em Miltinho, continuei os requerimentos e quando ele ganhou, em fevereiro eu disse a ele, nós precisamos fazer um projeto social bacana. O que é, minha amiga, padaria comunitária? Eu passei por esse projeto e vi quanto é importante você levar o pão para aqueles mais necessitados. Nós estamos juntos, meu amigo. Deixa ver como é que eu vou pegar a prefeitura, né? Vamos arrumar a casa e aí nós vamos sentar para conversar. Eu digo, pode contar com a parceria da Câmara Municipal, porque eu sei que está sobrando recurso. Eu estou como presidente, já tinha sido eleito, né? Nós vamos sentar direitinho e vamos fazer essa parceria. E fizemos a parceria. Todos os equipamentos da padaria foi adquirido pela Câmara Municipal. De que forma? Devolvemos o dinheiro à prefeitura, porque nós, enquanto Câmara, não podemos fazer assistência social.
2: Executar obras, né?
3: Executar, não podemos. E o prefeito, nós fomos a véspera aqui em Itabuna, fizemos o orçamento de todo o equipamento, vimos quanto custava, transferimos o dinheiro para a prefeitura com esse objetivo de que fosse adquirido todos os equipamentos, e assim foi feito. Em 12 de dezembro, o prefeito entregou, nós inauguramos o prédio, né? E aí fomos correndo atrás.
2: O prédio já existia da antiga
3: padaria? Já existia.
2: Só que estava fechada, deteriorada, precisava
3: daquela
2: de uma reforma.
3: Daquela forma que esse prefeito deixou.
2: Sim.
3: Que você
2: já conhece. E aí foi feita primeiro a reforma, adquiriu esses equipamentos.
3: Isso
2: tudo com o dinheiro da sobra da Câmara de Vereadores.
3: A reforma do prédio foi com a prefeitura.
2: Sim.
3: A prefeitura assumiu o prédio. Nós só assumimos em parceria a questão dos equipamentos.
2: Porque precisa de muitos equipamentos para uma padaria desse tamanho.
3: Muitos,
2: né?
3: Todos os equipamentos que você imagine que precisa para funcionar uma padaria, nós compramos. Nós não, o povo comprou.
2: Com a sobra do dinheiro.
3: Do dinheiro.
2: E aí, essa padaria, como é a temática dela? Como é que ela funciona? Quem tem direito a esse pão? Quem paga os funcionários? Porque vai ter que ter o padeiro, né?
3: Com certeza.
2: Quantas pessoas foram empregadas aí nessa padaria?
3: A princípio, três.
2: 3. É, geração já de emprego
3: em renda,
2: né?
3: Padeiro, mas é, verdadeiramente vai precisar de outras pessoas. O prefeito já conversou comigo. O que é que acontece? Ela vai funcionar da seguinte forma: a prefeitura vai começar a distribuir pão a partir da quarta-feira, quarta, quinta e sexta. Cada pessoa que é cadastrada, ela vai receber 10 pães por dia, cada família, né? Essas pessoas, elas fizeram o cadastro através da Secretaria do Bem-Estar Social. Observou, a priori, as pessoas que estão vivendo abaixo da linha da pobreza foram cadastradas, deram-se um cartão. O prefeito mandou confeccionar as sacolas, que serão o passaporte para essas famílias receber o pão, né? Com a logomarca da prefeitura, da padaria, é Nosso Pão.
2: E a sacola, ela é retornável, é?
3: Retornável.
2: Pensando ainda, deles. Ainda pensando no meio ambiente,
3: no
2: né?
3: No meio ambiente, é retornável, né? Retornável. Então, assim, as famílias de Quaraci ficaram altamente satisfeitas, né? Mesmo aquelas que
2: já começou a distribuição desse pão?
3: Começou, sexta-feira foi inauguração. Já distribuímos, já comemos pão. E eu vou lhe convidar para você ir lá tomar um café conosco lá.
2: Tony falou, rapaz, não vai trazer meu pão.
3: Tony vai também, viu?
2: Não trouxe

0: conosco lá.
1: Tony falou, rapaz, não vai
0: Tony,
1: trazer
0: Tony
1: meu pão.
0: Vai também, viu?
1: Eu não trouxe o pão, mas ele já tava na estrada quando você veio queixar o pão, né? Porque é nosso godela aqui.
0: Mas eu prometo, Tony, que a semana que vem eu vou trazer o pão. Até porque hoje não confecciona o pão, né?
1: Eu já tenho, é só a partir de quarta. Né?
0: Mas essa semana agora, ainda, eu vou trazer o pão pra Tony comer um sanduíche daquele jeito pra ele provar. Porque nós temos um dos melhores padeiros hoje funcionando lá, que é nosso amigo Ratinho e sua equipe. Ele tem uma experiência vasta com relação à panificadora e à panificação, e eu tenho certeza que a qualidade vai ser da melhor possível.
1: A distribuição desses pães é a partir sempre pela manhã ou tem...
0: À tarde.
1: Que a partir... já acorda de manhã com pão na mesa,
0: com
1: né?
0: Pão na mesa, a partir das 16 horas. E ele vai tomar café com pão, né?
1: Não é? Já toma o café com pão à noite ou então pela manhã também já tem a sobra.
0: E do assim, Jaque, o prefeito também está pensando... futuramente, os dias que não vai ser distribuído, confeccionar uma parte para merenda escolar. Bacana essa intenção do Miltinho, né? Miltinho tem demonstrado assim, gostar muito de gente. Esses projetos sociais só faz quem gosta de gente.
1: É verdade, né? É verdade. Quantas famílias são beneficiadas com esse projeto?
0: A princípio agora, de 300 a 400. A meta do prefeito são 900 famílias.
1: Alcançar 900 famílias de Coraci que vai ter pão na mesa.
0: 9 mil pães dia.
1: Nossa, é fantástico esse projeto. Bom, a Câmara ajudou com a compra dos equipamentos, mas quem mantém lá os ingredientes, o funcionamento né, de funcionários e a farinha de trigo, o fermento, é a Prefeitura?
0: A Prefeitura. A princípio agora, como nós sabemos que a Prefeitura está passando por dificuldade, nós conversamos com o prefeito que nós vamos devolver mensalmente o recurso até o final do ano, enquanto eu estou assumindo a Câmara, para também ajudar, não só no pagamento desses servidores, desses padeiros, né, que estão lá hoje, mas assim também como material, né, que você acabou de falar.
1: Que
0: aí,
1: é farinha de trigo, né, fermento, precisa do material para confeccionar.
0: Isso.
1: Que o próximo presidente possa garantir que essa padaria possa continuar funcionando, né?
0: E é bom salientar, Jaque, que esse
1: projeto... Eu nunca tinha visto um projeto como esse.
0: Esse projeto é pioneiro. Eu não sou ousado para falar no Brasil, mas eu creio que na Bahia é o primeiro município que tem uma padaria comunitária fomentada com recursos próprios. Um município pequeno com 17 mil habitantes, então significa que o prefeito está gerenciando o dinheiro com muita responsabilidade e com muito comprometimento com a sua comunidade. Eu acho bacana isso, eu fico feliz, agradeço a Deus, porque nós, a maioria do eleitorado lá apostou e apostou certo. Porque o primeiro projeto de Miltinho, enquanto vice-prefeito, foi ele bateu na porta de um deputado e pediu uma emenda. A emenda veio de 240 mil, ele ainda como vice-prefeito. E o dinheiro foi exclusivo para construir um lar do idoso. Um lar não, um local para que o idoso pudesse se divertir todos os dias. Eu acho bacana que a gente pensa muito nas crianças, e eu também gosto de pensar nas crianças que são o futuro. Mas a gente não pode esquecer do idoso, nós idosos. Nós sabemos que 70, 80 anos...
1: E os filhos crescem, vão embora.
0: Vão
1: eu
0: embora,
1: mesmo.
0: A gente fica sozinho.
1: Meu filho, um tá em Portugal, outro tá em Salvador, e tá eu aqui, né? Eu vou envelhecer, quem vai ficar comigo? Porque filhos criam asas e
0: verdade,
1: voam, né?
0: É verdade. Eu tenho dois filhos, um mora em Ilhéus, o outro mora aqui em Itabuna, tá estudando ainda, eu fico eu e Vera sozinho dentro de casa. Então nós precisamos de um lar para interagir, né? Com os nossos amigos.
1: E com psicólogos também, com esse acolhimento.
0: É
1: né?
0: Bacana, e meu tio pensa dessa forma.
1: E já existe esse lar?
0: Já existe. Ele liberou o dinheiro enquanto vice-prefeito, né? E agora ele ajuda a fazer essa padaria, né? Bota em prática. Na Semana Santa distribuiu 20 toneladas de peixe. Bacana, né? Distribui o peixe na mesa daqueles necessitados. Então ele tem demonstrado gostar de gente e eu fico feliz porque eu gosto de trabalhar dessa forma com o prefeito.
1: Outra pergunta que eu quero te fazer, né? A transparência, né, Tony, que a gente está vendo aqui por parte de um amigo, em trazer o que sobra, né? Porque tem muitas câmaras que não têm essa transparência de dizer, olha, está sobrando dinheiro e o dinheiro eu mandei para isso. A gente tem exemplos, inclusive aqui em Itabuna, né, que eu vi um vereador perguntando onde estava R$1 milhão que sobrou, que foi mandado para o prefeito, que ninguém sabe para onde foi esse dinheiro. E que bom que você está vindo aqui fazer essa prestação de contas. Inclusive, eu vi um carro da Câmara de Vereadores. Na sua presidência, teve veículos novos para a Câmara? Tem sede

0: própria Câmara de Vereadores da cidade de Quaraci? Me conta aí.
1: É, nós temos uma sede própria que ainda nós precisamos mudar por conta da acessibilidade. Eu fico triste porque eu gostaria desse nosso mandato, eu como deficiente físico, eu não tenho membro inferior direito, eu não poderia administrar um poder por 2 anos sem ter acessibilidade. Nós trabalhamos no primeiro andar com escada, lutei, tem uns elevadores de escada, mas eles não eram seguros. A gente foi observar, está acontecendo muito acidente. Então assim, o recurso da Câmara, eu não tinha como construir uma sede, não tenho. Então isso vai ficar para os futuros presidentes, eu creio que eles vão dar parcela de contribuição dele. É bom salientar também, Jaque, que nós temos lá um CRI. O CRI é um centro de referência de inclusão educacional, onde absorve os garotos, os autistas, os meninos que tem. E lá tinham ventiladores. E todo autista, ele tem sensibilidade auditiva.
0: Ao barulho, né?
1: O barulho dos ventiladores. E eu fiz um compromisso com a nossa coordenadora, Thalita, e com o prefeito. Em parceria com o prefeito, nós devolvemos o recurso para a prefeitura. Já
0: pra
1: direcionado.
0: Que fosse comprado esses ar-condicionados.
1: E nós climatizamos o CRI. O CRI hoje é climatizado. 5 ar-condicionados nós colocamos lá. E as mães ficaram felizes, a coordenadora, as pessoas que ali trabalham têm mais condição. Então, o nosso papel é esse. Nós estamos ali para fazer a diferença para o melhor. Porque o pior, já existe muito malandro na política no Brasil. Então, nós temos que entrar para fazer a diferença.
0: Não é verdade.
1: E não deixar a vaidade subir para a cabeça da gente. E a minha preocupação no início era essa, porque Miltinho tem 30 e poucos anos de idade. Ser hoje a maior autoridade de Quaraci, não tem como a vaidade não chegar. E graças a Deus, por pedido nosso, oração, a vaidade não chegou nele.
0: É, um cara simples pra caramba.
1: Ele tem calçado o sapato da humildade e é exatamente por isso que o mandato dele está fluindo. O trabalho dele está fluindo, porque ele é humilde, né? Ele é humilde e eu peço a Deus que ele continue com essa humildade para que a soberba não chegue. Porque quando a soberba chega, a pessoa se sente o majoritário, o maioral, às vezes esquece até de Deus, mas ele não. Ele não. Ele continua dessa forma, tem um jeito de conversar com as pessoas, com os servidores.
0: E uma pessoa muito humana, né? Eu vejo meu tio isso.
1: É só o testemunho de você abrir uma padaria com recurso próprio. O município hoje que deve 70 milhões de reais e 50 milhões só de precatório. É muita ousadia de um prefeito e muito gostar de fazer o bem.
0: Mas também em parceria com a Câmara, né? Devolvendo o dinheiro que sobra para poder contribuir com benefícios para a população. Essa mesmo da compra de ar-condicionados, quer dizer, esse olhar sensível que eu sinto falta nos políticos hoje, sabia? De saber, de lá na ponta, poxa, autista, ele se incomoda com o barulho do ventilador. Então, o que, que a gente pode fazer? Peraí. Eu vou aqui, enquanto presidente, devolver o dinheiro e pedir para que o prefeito coloque ar-condicionado. Eu vou pensar aqui, olha, está sobrando aqui, que tal montar uma padaria comunitária e a gente garantir que 400 famílias tenham pão na mesa todos os dias. Então, isso é cuidar de gente, é fazer política pensando no outro. Eu acho que é por isso que eu tenho essa admiração, esse carinho por você, por pensar mais ou menos como eu penso. Porque política foi feita para cuidar de gente, não é isso?
1: Com certeza, Jaque, com certeza. Eu gostaria de colocar também, aproveitando a oportunidade, nós temos hoje quase 400 mil na conta da Câmara. Lá na conta da Câmara temos quase 400, tinha 300 e pouco com o duodécimo de ontem que chegou. Eu não vi, não sentei com a secretária parlamentar, mas nós já temos 2 compromissos. O primeiro com a saúde bucal, fizemos uma parceria com o prefeito que nós vamos com...
0: Peraí, antes de você falar isso, era a maior vexame, não era, Tony, aqui que a gente passou na época do ex-prefeito, que arrancava o dente do povo, deixava o povo de boca nua, sumia com a dentadura. Era uma vergonha o que acontecia com a saúde bucal em Quaraci. Me dê uma boa notícia em relação a isso.
1: Todas as áreas do governo do prefeito Miltinho têm caminhado bacana. Mas a saúde bucal hoje de Quaraci é uma referência. O coordenador doutor Antônio Lima Filho está fazendo um trabalho. O prefeito Miltinho está dando toda a condição a ele. Todos os postos hoje, bucal de Quaraci, os postos de saúde, pra você ver, faz...
0: Canal?
1: Não,
0: obturação.
1: Raio-X, tem aparelho de raio-X.
0: Ah, o aparelho de raio-X, porque antigamente, aqui pelo menos no sul, faça o raio-X e traga para mim.
1: Lá não, lá...
0: Você já sai com raio-X.
1: Funciona perfeitamente. Antigamente, no governo passado, os profissionais, os dentistas, eles não trabalhavam porque não tinha material. não tinha anestesia, não tinha material para que desse condição ao dentista trabalhar. Então, o que é que acontece? Hoje não, hoje está diferente. Hoje a saúde bucal, as pessoas são assistidas em todos os postos. Eu quero aqui de público parabenizar o prefeito Miltinho por essa ação com os nossos munícipes e ao nosso querido coordenador, doutor Antônio Lima Filho, e todos os dentistas e todas as pessoas que trabalham nessa área. Parabéns a todos vocês. É exatamente por isso que agora nós estamos agora devolvendo para a prefeitura um recurso para que, já fui na concessionária na Brione, para comprar um veículo para que ele possa vistoriar os postos com veículo da saúde bucal. Outro presente que nós vamos dar também é um veículo zero quilômetro à fisioterapia, para que vá buscar as pessoas, os pacientes em casa, para fazer o seu tratamento de fisioterapia. Nós já estamos já com esses dois compromissos. E até o final do ano, se Deus quiser, nós vamos presentear o município, aos munícipes, aliás, com outro veículo. Estamos preparando o recurso, porque a gente faz uma festa todos os anos de entrega de título cidadão. Eu fiz o ano passado, eu sei que não ficou barata, então eu vou preferir agora fazer um investimento que dê resultado para a população, que ela possa gozar desse benefício, de que eu fazer uma festa. Então eu já fiz uma bacana, foi gasto, eu creio, muito dinheiro, na minha ótica foi muito dinheiro. Mas eu fiquei satisfeito, as pessoas homenageadas ficaram satisfeitas, a população ficou satisfeita, mas eu já fiz a minha parte com relação a essa festa. Então eu prefiro que o dinheiro dessa festa seja investido de forma diferente.
0: Em benefícios ao povo.
1: Em benefícios para a população, Jaque.
0: Que bom é ver políticos como você, viu, meu amigo? Isso me deixa muito esperançosa, desculpa, muito esperançosa, sétimo mandato, mas muito esperançosa de que esse papo conosco aqui sirva de exemplo para outros gestores, para outros presidentes da Câmara, que entenda que se o dinheiro é do povo e devolver à prefeitura é uma obrigação, né, porque tem que devolver, mas que seja destinado a algo que leve realmente benefícios à população. Meu amigo, muito obrigada. Vou cobrar meu pão, mas acho que o Marcelo está querendo te fazer alguma ressalva. Você quer fazer alguma ressalva aí, Marcelo? Pega aqui o microfone.
2: Amigo, bom dia, Marcelo.
0: Valeu,
2: é só parabenizar. Ontem eu acompanhava a sessão da Câmara e via aquela votação com relação à ajuda à Liga Guaraciense, que vai novamente retornar com força total no campeonato intermunicipal. Você que foi jogador da seleção de Guaraci, foi presidente da Liga, sabe da dificuldade que é hoje o esporte, principalmente o futebol. Eu só quero aqui parabenizar a você e a toda a casa lá por essa votação e essa ajuda que vai ter a Liga de Guaraci no Campeonato Intermunicipal.
1: Agradeço, Marcelo. Inclusive, já que esqueci até de falar, nós participamos também com ajuda no Campeonato Intermunicipal do ano passado. A Câmara participou efetivamente, devolvendo à Prefeitura para que o prefeito, com o recurso da Câmara,
0: direcionasse
1: para a Liga Guaraciense, e agora não vai ser diferente. Ele sentou comigo a semana passada, antes da apresentação do jogador, e aí, meu amigo, vai continuar? Eu digo que o seu pedido é uma ordem, nós estamos aqui para contribuir. E já visto, como o Marcelo falou, eu fui presidente da Liga, fui jogador da seleção, fui capitão da seleção de Guaraci, nada mais justo do que ajudar. Porque a gente diz, o homem não vive só do trabalho, né? Ele vive do lazer. E o futebol é o único lazer que nós, que moramos no canto da Bahia, temos, né, Marcelo? Você sabe que o intermunicipal, o futebol mexe com muita gente, principalmente o intermunicipal, né? É um campeonato bacana.
0: Já e salva vidas, né?
1: Foi considerado o maior campeonato do mundo, né? Quando eu jogava na década de 80, nós participávamos do campeonato intermunicipal, que tinha sempre 18 seleções. Era considerado o maior campeonato amador do mundo. Então, assim, é bacana. O prefeito Miltinho teve a sorte, no ano passado foi campeão, bicampeão, né? Intermunicipal. Vamos fazer agora uma seleção bacana, competitiva, para quem sabe a gente conseguir o tri, não é?
0: Pois é, eu conversei com um amigo, presidente da Câmara, me falando desse projeto maravilhoso. Que delícia você ouvir um político compromissado com os interesses do povo, viu, Marcelo? O que sobra da Câmara, ele entra em conjunto com o prefeito e direciona. Olha, estou devolvendo para que você coloque ali, que você faça isso. E aqui ele me trouxe aqui informações de ar-condicionado para o centro que atende crianças autistas. Ele me falou da compra de equipamentos para uma padaria comunitária que hoje vai distribuir quantos pães por dia?
1: 4 mil pães.
0: 4 mil pães por dia, né, para a população. Tony, me mande o áudio do projeto dos pães em Coraci, que eu quero fazer uma matéria, ok? Abraço. Joselito dos Reis. Viu aí que já tá aí querendo fazer a matéria para expandir?
3: E mandar uma foto dele também.
0: E quer dizer que é uma foto sua também, mas que bacana a gente poder encontrar políticos dessa maneira. Parabéns, meu amigo. Algo mais a acrescentar, querido? Fique
1: não,
0: já à vontade.
1: Que eu só gostaria mais uma vez de agradecer a você pelo convite, porque eu tenho certeza absoluta que a nossa vinda aqui vai despertar corações de outros políticos.
0: Tá despertando.
1: Eu tenho absoluta certeza, né, que outros presidentes vão entrar em contato com os seus prefeitos, para que eles também venham fazer uma abertura de uma padaria comunitária, implantar uma padaria comunitária no seu município, porque é assim, Jaque, eu acho que quando o prefeito ele é comprometido com a sua comunidade, a primeira coisa que ele tem que visar, na minha ótica, primeira, é a saúde do seu povo, e segundo, trabalhar no social, né? E ter atenção com o seu povo, porque assim, a educação, nós temos um secretário específico, que geralmente são técnicos, vai cuidar muito bem da educação. Mas a saúde, que nós temos hoje uma população doente, a nossa população hoje é doente. Se você viu que quantas viagens vai para Salvador por semana em Coaraci, é um absurdo, eu não sei como o município está aguentando esse TFD, né, o tratamento fora do domicílio. Então, meu tio tem cuidado disso, meu tio tem cuidado do social. Eu aqui clamo aos prefeitos da região. Nós gastamos, às vezes, alguns recursos sem priorizar. E isso é uma prioridade. Eu acho que cuidar de gente, colocando o pão na mesa daqueles mais necessitados, nós temos absoluta certeza que vai agradar a sua população, o seu eleitorado e, sobretudo, a Deus.
0: E você sabe, não, e outra coisa, quantas pessoas que não tomam, não é, pula a refeição do café da manhã, porque não tem um pão de cada dia, né? E o pão hoje na padaria não tá barato não, viu? Você compra 4 pães, é quanto, Tony? R$5? Não, é um real o pão, né? Tem lugar que é até R$1,50. R$17 o quilo do pão, então não é barato. Então, às vezes, as pessoas pulam o café da manhã para poder almoçar e Coraci agora vai garantir o café da manhã dessas pessoas. Eu lembro de quantos vocês vieram aqui, você e uma comitiva de vereadores, no mandato passado do ex-prefeito, e a gente falando...
1: Tem uns 3 anos, mais ou menos.
0: Tem uns 3 anos que a gente veio aqui.
3: Fechou.
0: Itabuna tinha padaria lá no sítio do Menor, mas fechou. Como é isso, Augusto? Vamos reabrir isso aí. Coraci, cidade pequena, pode estar conseguindo fazer? Ô, Manoel Porfírio, a sobra da Câmara não dá para poder ajudar, não, o prefeito, a reabrir a padaria? Tá indo para onde o dinheiro da sobra do duodécimo? Então, são questionamentos que a gente precisa fazer. Mas eu tava... Cleomi mandou um abraço para você, não foi? Cleomi.
1: Ah, abraço para Cleomi, para Edo. Meus amigos, foram meus contadores na década de 90.
0: Na época que começou essa padaria que tinha.
1: Na época que começou a padaria.
0: Aí, voltando ao assunto, quando a gente fala de cuidar das pessoas, aí você para e pensa, você falou de saúde, né, que é uma prioridade, e o social. Só que a educação, ela está nisso também, porque eu lembro da merenda escolar, que vocês me trouxeram, que quando eu lembro disso, eu não consigo acreditar, que o local que armazenava a merenda era fezes de rato, alimentos vencidos, faltando tudo. E hoje a realidade da merenda escolar em Coraci...
1: Completamente diferente. Muito diferente.
0: Você sabe que quantas crianças que dependem daquela merenda, que é a única refeição que faz no dia, né? Então, assim, parabéns, meu amigo, por estar fazendo um legislativo fiscalizador, porém, em parceria. Porque pode achar, porque, meu amigo, é do lado de Miltinho, não está falando a realidade. Mas a gente sabe, o seu papel enquanto ser humano... de 7 mandatos, é uma bagagem grande, e que você está ali vendo e acompanhando de perto, cobrando, porque isso não é uma, isso é uma forma de cobrar, mas uma forma de cobrar contribuindo, né? Então,
1: mostrando
0: parabéns.
1: Como deve, fazer
0: como
1: feito,
0: deve,
1: né,
0: ser feito, né? Parabéns.
1: Eu gostaria, antes de encerrar, já que dizendo assim, como é usado esses veículos da Câmara? Nós sabemos, eu falei a você aqui há pouco instante, que a questão do TFD, porque Coraci não tem um hospital, né, que não atende nem a média complexidade.
0: Imagine a alta.
1: Então, assim, tudo é feito fora. É feito em Itabuna, é feito em Chiquié, é feito em Feira de Santana, em Conquista.
0: Onde a regulação mandar
1: Salvador,
0: tem que ir.
1: Hoje mesmo, o carro da Câmara. Ontem, o carro da prefeitura deu um problema na hora de sair com um paciente oncológico para ir para Salvador. Não, no domingo, me ligaram. Meu amigo, o chefe do TFD. Meu amigo, rapaz, queria ver, manda vir pegar o carro. O carro é do povo, manda vir pegar o carro. Agora bote o motorista responsável, que sou muito cuidadoso com as minhas coisas, principalmente com o do município. Os carros, vai fazer um ano, já fez um ano, o carro é impecável.

0: cuidadoso com as minhas coisas, principalmente com a do município. Os carros, vai fazer um ano, já fez um ano, o carro é impecável. Eu tenho um da Câmara que não anda estrada de chão, mas o MOB é para estrada de chão. Por quê?
1: Porque o MOB aguenta.
0: Porque o MOB aguenta. O meu carro é MOB. O meu MOB aguenta para ir para o distrito, para a zona rural. Mas os outros carros não aguentam. Porque é do poder público, a gente vai ter que... Não, comigo não é diferente. Os outros podem fazer o que quiser. Comigo não. O carro tem que estar em perfeito estado de conservação.
1: Quantos carros tem a Câmara hoje?
0: Dois
1: velhos.
0: É um necessário. Dois é necessário. Porque quando tiver uma viagem para Salvador, levar um paciente, o carro está em perfeito estado de conservação.
1: Eu lembro que a antiga presidente da Câmara, não estou aqui criticando, mas queria contratar o aluguel para alugar um carro para cada vereador. Lembra disso, meu amigo? Ainda bem que isso não aconteceu. Aqui em Itabuna aconteceu. São 21 carros alugados para cada vereador um carro. Você sabia disso, não? Foi para frente. Cada um tem seu carro alugado aqui. Então, assim...
0: Era melhor comprar, né,
1: gente? Era melhor comprar.
0: Porque é um patrimônio do município, né?
1: Do município, verdade. Mas, enfim, nem todo mundo pensa como contigo. Parabéns, meu amigo. Um abraço.
0: Obrigado, Jaque. Obrigado, eu te agradeço muito, né? Obrigado a você e a toda a sua equipe pelo esse carinho que tem com o Quaraci. Nós estamos lá inteira à disposição e vai ficar aqui o meu compromisso essa semana ainda trazer o pão, viu?
1: Viu, Tony? O
0: tá
1: pão.
0: Certo, Tony? Tá bom, meu irmão? Um abraço a meus amigos, um abraço ao prefeito Miltinho, a todo o seu secretariado que tem feito um trabalho bacana.
1: Mande meu abraço pra Bea. Bea tá onde agora?
0: Bea tá no gabinete. Ele é secretário de governo.
1: Secretário de governo,
0: muito,
1: né?
0: Bom, muito boa pessoa.
1: Rapaz,
0: secretário de Miltinho, tô de parabéns.
1: Não, Bea...
0: Todo mundo comprometido, graças a Deus, todo mundo comprometido. É evidente que temos as falhas, que todos nós somos falhos.
1: Ser humanos, é verdade, humano, é verdade.
0: Né? Mas eles são comprometidos, gostam de trabalhar.
1: Mas Quaraci respira novos ares agora, graças a Deus. E eu me sinto muito responsável por isso, porque a gente fez um trabalho aqui em cima de Quaraci, não era nada pessoal contra o prefeito Jadson, que estava à frente, mas era o cuidado com o povo que não tinha. E assim, se Miltinho mudar, vai receber também.
0: Com certeza.
1: Então a gente está aqui para isso. Eu fico muito feliz em saber que está tudo caminhando como tem que ser caminhado.
0: Eu fico feliz aqui, encerrando agora de fato, porque assim, esse programa,

0: rapaz.
1: Só quer saber.
0: Você está ajudando, você está ajudando. Então, Quaraci agradece. Creio que todos os municípios da região sul têm agradecido ao seu programa, a você, a toda a sua equipe, porque nós temos dito sempre que a imprensa é o quarto mandato. E é verdade. A imprensa tem um poder que vocês não imaginam. E eu fico muito agradecido. Primeiro, desse carinho que você tem por Quaraci e comigo.
1: É verdade. Né?
0: E depois
1: verdade.
0: Agradecer pela essa oportunidade que você está me dando mais uma vez. Muito obrigado. Que Deus continue te abençoando. A você, a Marcelo, a Tony, a toda a sua equipe e a direção também geral da FM, Boa FM 96,1.
1: Um breve intervalo, conversei com um amigo presidente da Câmara, trazendo pra gente aí uma prestação de contas do seu mandato e graças a Deus tudo caminhando como tem que ser caminhado, devolvendo dinheiro pra melhoria da comunidade. Que sirva de exemplo aos presidentes da Câmara, das câmaras da região. Um breve intervalo, eu volto já.
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Deixa eu mandar aqui um abraço para Milton Cerqueira, lá em Almadina, tá ouvindo a gente, né? Fez questão de parabenizar a entrevista.

0: Alô, Milton, um abraço para você. Olha, 8h53, Marcelo Santos. Hoje não foi por telefone, mas ele traz as informações agora ao vivo. Bom dia, Marcelo.
1: Porque vi que ele dá um abraço no meu amigo, né, pelo projeto ontem, dessa questão, dessa parceria da Liga de Quaraci com a seleção da cidade, né, que é a atual campeã do Campeonato Intermunicipal. E à noite, às 18 horas, no Esporte da Boa, vamos estar debatendo, falando com relação a isso. Parabenizar mais uma vez o pessoal da Câmara de Vereadores. Olha, eu mandei aí para o zap da rádio uma rua, Rua A, Jardim de Alá. Jegue, chora e não passa. E aí eu quero já pedir aqui ao Tony Babos, que tem aí o zap da secretária, a Sônia Fontes, para enviar essas imagens. Enviar.
0: É amiguinha dele?
1: É o amiguinho, né? Da secretária Sônia Fontes, que posso passar aí essas imagens, esse vídeo aí para a secretária, já que está realmente intransitável, fica ali próximo ao colégio Inácio Torta Filho, e a situação lá realmente, olha, tem oficina, tem loja, tem residência, tem escolinha.
0: Como é o nome da rua, amigo?
1: Rua A, Jardim de Alá.
0: Rua A, no Jardim de Alá.
1: Já tá a imagem na mão deles aí, do amiguinho da secretária, poder mandar para ela. Né,
0: mas você ouviu o povo lá, não, ou só fez a filmagem?
1: Só a filmagem. Já mandei. Né, porque nós estamos aqui acompanhando a entrevista muito boa do desembargador e também agora aqui do nosso querido, um amigo lá de Quaraci. Parabéns, já saindo da frente, essa entrevista com os pré-candidatos da região à Câmara Estadual. É isso aí.
0: A rádio está fora do ar?
1: Quem vem. Quem tiver medo, não vem.
0: É isso, Marcelo. A gente conversou aqui, eu e meu produtor, Tony Babos, que eu acho que a gente merece, sim, fazer. A população merece uma sabatina com os principais candidatos, a deputado estadual, depois a gente vem com os federais, para que a população possa saber suas propostas, né? Então a gente vai trazer aqui, vai fazer, atenção, assessores, comece já a agendar, porque a gente vai fazer essa série de entrevistas. Vamos aqui mais ou menos me lembrar, Marconi, deputado também, é pré-candidato a deputado estadual.
1: Pré-candidato, aí tem o Fabrício Pancadinha.
0: O Pancadinha também é pré-candidato a deputado estadual. A Andréa Castro, pré-candidata. Venceslau.
1: É aqui da região.
0: Lá vai ser Marão ou vai ser a mulher de Marão?
1: Que lá é Marão. Simara falou assim, botei você, você não queria, empurrei, você segurou, esquentou a cadeira para mim. Agora só tem que combinar com o povo de Leão, né, e da região.
0: Então provavelmente ele é o pré-candidato, Marão. Quem mais? Quem mais? Você sabe demais? Até agora a gente está ouvindo cinco.
1: Ah, aqui tem a ex-vereadora mulher, Charliane.
0: Charliane também é pré-candidata.
1: Exatamente.
0: Vai ser convidada também.
1: E a doutora Silvia.
0: Doutora Silvia. E Carla Xavier, é estadual ou federal?
2: Estadual.
0: É estadual também, Carla?
1: Eu só sei que em Itabuna.
0: Não, primeiro a gente vai começar com as pré-candidatas, com os pré-candidatos.
1: Estadual.
0: A deputado estadual.
1: Exato.
0: Então a gente vai fazer essa série de entrevistas, a sabatina, né? Já sabe que a pauta é minha. Nem adianta vir com história, porque aqui a pauta é minha. Eu quero perguntar a você o que o povo quer saber. Então, serão todos convidados.
1: E só lembrando já que aqui em Itabuna hoje tem três mulheres pré-candidatos a deputado estadual. Charliane, que é uma ex-vereadora, também a doutora Silvia, que é atua na cidade de base, né? E a doutora Andréa Castro.
0: E tem a Carla Xavier também.
1: É Itabuna estadual?
0: É, sim, ela é de Itabuna. É. Presidente da ONG, tem ela também. Então a gente vai convidar todas esses candidatos, não só as mulheres, mas todos os candidatos a deputados, a pré-candidatos a deputado estadual, para uma sabatina aqui no programa, ok? Eu não sou candidato, nem pré-candidato a nada. Eu já falei e vou mandar a Cláudio arrancar essa vinheta daí.
1: Mas peraí, não, faça assim não.
0: Eu não sou candidato.
1: Abaixo de Deus, você não manda a sua vontade. Quem manda é o povo. Não,
0: a minha vontade, minha família em primeiro lugar, eu tenho minhas coisas, eu tenho meus projetos. Eu quero servir o povo aqui no rádio.
1: Inclusive,
0: enquanto me derem condições. Eu já conversei ali com o financeiro, que me ajude, né?
1: Olha, inclusive a Kombi.
0: Eu estarei aqui.
1: Aquela Kombi amarelinha já tá me endereçando.
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0: 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É o que, menino? 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Santo Gel é santo mesmo, você encontra nas melhores farmácias e casas de produtos naturais. 8h59, Cláudio Roseno, vou entregar o programa no horário hoje, viu?
3: Oh, que milagre! Oh,
1: peraí, não, não.
0: Vai chover, não. Foi porque o sol saiu. Pode vir logo. Oh, já tá tão acostumado com isso que não quer chegar nem no horário. Fala,
4: bom dia, Jaqueline Mendes. Aqui é Lúcio Paulista, motorista de aplicativo do grupo Só As Nata. Todo dia muda o nome do grupo.
0: Deus e aí, Lu? E aí?
4: Queria mandar meu abraço aí pros colegas do grupo, Thales, Neto, Amanda, Caio, Kaique, Marcel, os demais aí que eu não tô lembrado, que é um grupo muito grande, é muita gente. E parabenizar o programa, tá na boa, tá feliz, 96.1. Aqui é só verdade e é só audiência. Ave Maria. Parabéns, Jaque. Um abraço a todos.
0: Valeu, Lu. Beijão pra vocês. Só As Nata também, aquele abraço. Bom dia, um alô pra Ricardo, Luiz e Murilo ouvindo a gente. Alô, Ricardo. Alô, Luiz. Alô, Murilo. Aquele abraço pra vocês aí na vistoria ouvindo a gente. Que fale o povo, Tony.
5: De Carla Xavier, o pessoal não esquece nunca, viu? Das mortes que levaram aqueles gatos e cachorro pra ligar e deixaram lá na loja dela. E que morreram. O pessoal não esquece nunca, viu? Do que aconteceu, né? Eu espero que ela tenha uma explicação disso.
6: Bom dia, bom dia. Bom dia, Jaqueline Mendes. Bom dia a todos aí. Quem fala é o Francis Lei, Uber de Tapicerica da Serra, São Paulo. Sempre conectado.
0: Eita!
6: Aí pelo aplicativo aí na Boa FM. Tamo junto. Vambora.
0: Ah, que massa, viu? Deixa eu mandar um abraço também pra Paulo da Madeireira ouvindo a gente. Alô, Paulo, aí da Madeireira. Aquele abraço, valeu pelo carinho da audiência. Que fale o povo, Tony.
7: Bom dia, Jaqueline Mendes, bom dia a todos os ouvintes da Boa FM. Bom, Jaque, deixa eu te falar, eu sou motorista de aplicativo, eu escuto seu programa todo dia, entendeu? Assim, cada dia a gente vê uma coisa diferente que você traz no seu programa, que, cara, chega, arrepia, sabe? E hoje não foi diferente. Meus olhos aqui, sinceridade, chega aqui me jato de tanta emoção em relação a esse cidadão aí que teve aí, né, cara, que exemplo de político, que exemplo de cidadão, tanto
0: ele
7: como prefeito, como ele realmente disse, só cuida, só tem esses projetos quem gosta de gente, quem cuida de gente, pra cuidar de pessoas, de gente, entendeu? Então, assim, não vai acontecer aqui em Itabuna nunca, entendeu? Um simples convite que você fez a esse cara, não gosto nem de falar o nome dele, cara. Não gosto nem de falar o nome desse cara aqui de Itabuna, esse prefeito. Tá entendendo que tá enchendo o bolso de dinheiro, milhões e milhões. Ninguém sabe pra onde é que vai o dinheiro. Sobra da Câmara, ninguém espere sobra de Câmara aqui de Itabuna, da Câmara de Itabuna. Não espere não, entendeu? Mano, é bom filho da Fundação Marimbeta. Isso aí é de dar dó, sabe? Eu tenho 49 anos e eu acompanhei a gestão de Ubalde quando era criança. Não é gestão, não. Eu ouvia algumas coisas. Eu andava nos bairros de Itabuna ali, com os tratores, né? Sabe como é menino, correndo atrás de um lado para ver o trator. Chegava naquele sítio ali, que vai para Pedro Fonte. Meu Deus do céu, era fábrica de pão, era criação, era alface, era não sei o quê. E hoje a gente vê o quê? Hoje não tem aqui em Itabuna, não tem ninguém, prefeito que gosta de esporte, prefeito que gosta de gente. Não tem. Infelizmente tem prefeito aqui em Itabuna que gosta de dinheiro. Quando foi que entrou um prefeito aqui e falou, hoje você pelo esporte, pela saúde, pela educação? Não, é só para ver encher o bolso de dinheiro. Entendeu? Infelizmente é isso, cara. E eu creio que Itabuna não vai melhorar nunca. Enquanto tiver essa máfia que tem aí, entendeu? Tem um vereador aí que daí dentro não sai da Câmara de Vereadores. Não sai de jeito nenhum. Tá entendendo?
3: Jaqueline Mendes, bom dia. Me chamo Marcos. Eu queria pedir para você, por favor, fala com o pessoal da EMASA que na rua Travessa Central, na Travessa Central, no bairro Maria Pinheiro, tem um cano estourado aproximadamente uma semana, mais ou menos. E toda vez que cai água,
0: misericórdia,
3: tá jogando bastante água. Já ligamos para a EMASA algumas vezes, mas não foram dar atenção, no caso, lá, para resolver o problema.
0: É brincadeira, Tony?
3: Por favor, Jaque, pede aí o pessoal da EMASA para dar essa atenção lá.
0: Ele já tá mandando para Cláudio, já tá mandando para assessor, porque ele é desses. Manda mesmo, para poder... Rapaz, é água jorrando, que é isso. Agora, eu faço das minhas palavras. Por que eu trouxe um amigo aqui? Né? Além de ser um grande amigo, conheço um amigo há muitos anos, é para mostrar os exemplos que se tem. Os exemplos que se tem. Imagine, Tony, as pessoas com poder aquisitivo mal, né, que não tem condições de... Vai receber pão, 10 pães por dia. Quarta, quinta, sexta. Pense aí, 10 pães todo dia vai garantir o café da manhã. Uma padaria comunitária feita para o povo, com a sobra do que sobrou da Câmara, que está sendo investido, e ele direciona: ó, prefeito, eu estou lhe devolvendo, mas eu quero que você faça isso aqui. Por que não há esse pulso forte por parte dos presidentes das câmaras de toda a região? Então eu tive que trazer ele aqui para mostrar como exemplo que dá para fazer, dá para cuidar de gente. O que sobrou desse ano da Câmara de Itabuna já tinha feito uma outra unidade de pronto atendimento. Isso que eu acho que o prefeito pegou tanto ar naquele dia, porque eu fui falar, porque tem como fazer, pô. Não faz porque não quer. 9:05. Eu quero ir embora.
8: Então bora. Bora lá.
9: Cadê? Mais de 40 áudios ali.
8: Tem.
0: Quantos áudios pra rodar aí?
8: 48. Mas não vai mais.
0: É, já é 9. É 9. Vou ter que ir embora, gente. 9:03, viu? Esse relógio tá errado,
9: tá
0: esse errado daí.
9: Aí. Tá adiantado.
0: Ele quer. Tá adiantado.

0: É, já é 9. É 9. É, vou ter que ir embora, gente. 9:03, viu? Esse relógio tá errado, esse daí.
1: Tá adiantado.
0: Tá adiantado, não sei qual é a onda, mas é 9:03 agora. Pois só por isso eu vou botar mais um áudio.
1: Ele que adiantou aí.
0: Só porque ele adiantou o relógio do estúdio.
1: É 9:03 aqui também.
0: É.
2: Bom dia, Jaqueline. Aqui na cidade de Itabuna é o contrário. 10 pão por dia dá R$7. Se for 10 pão de manhã, 10 pão de noite. Já sobra quanto é que dá, né? Essa é a pergunta.
0: 9:04. Eu vou...
3: Bom dia, meu marido é pedreiro, bota fogo, bota piso, sobe parede, dá uma força aí pra gente, Jaque.
0: Eu não tô entendendo nada, filho. É porque tá muito alto, ela deixa o volume alto e não entendi, foi nada. Solta mais um, vá, que até dá 9:05 no meu.
4: É?
0: Que é 9:04 agora.
1: 9:04.
0: Então, bora. Ligeiro, homem.
5: Bom dia, dona Jaqueline Mendes, aqui é o Caçua Flamenguista. Peça aí, por favor, humildemente aí ao nosso amigo Fábio da Iluminação. Pessoal aí que comanda.
0: Ele não é mais da Iluminação, Fábio. Esqueça. Esqueça. Que ele não faz mais parte da Iluminação. 9:05 agora eu vou esquecer. Vou esquecer, não. Vou sair sem orar, não. Vamos orar a Deus. Mas vê a lâmpada que ele tá precisando aí. Agora, vale ressaltar que tem um telefone que mandaram divulgar. Eu vou divulgar esse telefone aí. Ei, meu filho, liga aí. Liga aí, meu filho. Cadê, Tony? O número da iluminação?
4: 0800.
0: Poxa, sumiu daqui o senhor. Aqui, 0800-721-0112.
4: Pode ligar que vai.
0: Olha, tem vários ouvintes que estão me dizendo que quando liga aqui, eles vão lá e trocam a lâmpada.
4: Isso.
0: Então basta também, né, só ligar pro rádio. Ligue no 0800. Se o senhor não conseguir por lá resolver sua situação, aí o senhor me liga. Mas, ó, anota aí, meu filho. Destrava, menino, esse celular aí. Enxuga o dedo que tá suado. Conseguiu agora? 0800-721-0112. É o telefone da empresa que ganhou a licitação para fazer a troca de lâmpada. Que fale o povo.
6: Já aqui, Tony, bom dia. Se quiser passar esse vídeo aí, o pessoal aí do Beira Rio aí. Quer dizer, a calçada que tá ali para fazer o cooper dele, a caminhada, a corrida dele aí. Não, o pessoal tá usando agora é a rua. Felizmente, no programa de Rebambar, eu não tenho voz não. A gente manda um negócio, mais de uma hora de programa. Né? Mandei 5:48, ele não passa nada, que é meu não. Não sei porque ele tem raiva. Falar que nem o outro. Ele tem raiva de mim. Eu mando o áudio, mando o vídeo. O que eu for, ele não passa. Nunca passou. É uma perseguição. Não entendo, não. Não dá pra entender. Mas...
0: Coitado dos meus operadores, gente. Sofre. Eu ainda bem que eu não opero. 898, Hélio Fonseca, é com você.
7: Valeu, aquele abraço, bom dia, ótima terça-feira para você, Jaqueline Mendes, Tony Babos, também para o Marcelo aí pelas ruas da cidade. A gente manda um abraço aí para essa grande figura, grande profissional, o Vanderlei Santos. Grande figura, hein? Até a garrafa é coisa fina. Chegando com as informações aqui de Itabuna e na nossa região do Cacau. Jaqueline, olha só, mais de 330 mil famílias baianas correm o risco de perder o benefício da tarifa social de energia elétrica devido a divergências cadastrais. O alerta é da Neoenergia, que orienta aí os consumidores a manterem os dados atualizados do Cade Único. Para continuar recebendo o benefício, é necessário que o Cade Único esteja atualizado. Neste exato momento, estou aqui no cartório eleitoral de Itabuna, a Boa FM nas eleições 2026. Eleitores que estiverem fora do domicílio eleitoral no dia das eleições 2026 podem pedir à Justiça Eleitoral o voto em trânsito a partir desta segunda-feira, a partir de ontem, dia 20. Informações aqui do cartório eleitoral que o pedido pode ser feito até o próximo dia 20 de agosto por meio do autoatendimento eleitoral ou presencialmente em qualquer cartório eleitoral. Aqui na cidade de Itabuna, o cartório fica localizado aqui na rua Almada, número 100, bairro Goscalmon, e funciona das 8 às 14 horas. No exato momento, já abrindo as portas, o cartório eleitoral aqui da cidade de Itabuna. Se você me permite, só para a gente encerrar, parabenizando nosso amigo Cacau, Cacau Bar, lá do Manco Raso, completando mais um ano de vida, recebendo os parabéns de todos os seus familiares, né? E aqui a gente manda um abraço aí para o senhor Deilson, também a senhora Silvana,

0: o Enison e Mariana aí na Intercores, né? Já preparando aquele banner legal aqui da Boa FM, aquele banner para colocar bonito lá em Bom Jesus da Lapa. Um trabalho de qualidade, é claro, aqui, a Romaria de Bom Jesus da Lapa, através da Boa FM. Eu continuo de plantão. A qualquer momento retorno com outras informações. Jaqueline Mendes.
1: Um abraço, Hélio. Vamos orar. Aquele que habita no esconderijo do Altíssimo, a sombra do Onipotente descansará. Direi do Senhor, Ele é meu Deus, o meu refúgio, a minha fortaleza, e nele confiarei, porque Ele te livrará do laço do passarinheiro e da peste perniciosa. Te cobrirá com suas penas e debaixo das suas asas estará segura. Eu creio e confio na palavra do Senhor. Se você crê também, diga amém.
2: Amém.
1: Quero voltar amanhã, quarta-feira, dia de causa ganha, mas que seja feita a vontade do nosso Deus. Meu nome é Tchau. Vem aí, Cláudio Roseno, com Bom Dia Boa. Meu apelido é F.

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volta, please. E aí, tudo belezinha? Tudo certo? Tudo é bom? Estamos chegando com mais uma edição aqui do seu Bom Dia Boa nessa terça-feira. Hoje, 21 de julho de 2026. Aliás, para você que tá de nível hoje, parabéns! Prazer, aços do Clube Rosane. Vamos juntos até o meio-dia, só com as melhores músicas. Já manda ver no nosso WhatsApp, 991799601 e aumenta o seu no máximo. Chegamos na número 1. 922.

0: volta feliz, donos do país, é Neto Cristiano, vida hypada aqui na sua boa. Ótima terça-feira pra você, e aí, tudo belezinha, tudo certo por aí? Bora lá então, hein? 991-799-601, esse é o nosso WhatsApp pra você mandar ver a partir de agora aqui na sua boa. Beleza? Aproveita e responda a nossa enquete. Você já descobriu que alguém falava mal de você? E aí, já descobriu? Que aquela pessoa, né, falava mal, fazia umas fofoquinhas por aí com seu nome. Vai lá no nosso WhatsApp e conta pra gente. 991-799-601. 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Parceiraço nosso! 991-799-601 é o nosso WhatsApp para você participar e mandar ver aqui na sua boa. Hoje queremos saber de você que tá aqui ligado na boa. Você já descobriu que alguém estava falando mal de você? Já descobriu ou não que aquela pessoa, aquele abençoado ou abençoada falava mal de você? Então conta aí no nosso WhatsApp. 991-799-601 e aproveita, pede seu som. Manda beijos e abraços, faz a festa aqui na sua boa. Matheus e Cauã e Laona Prado, admita.
1: Vocês precisam admitir alguma coisa.

0: Priscila Senna e Pablo, Não Me Faça Chorar aqui na sua boa.
1: Rosalina, cadê o gritão pra Pablo?
0: 9h43, ótima terça-feira pra você aí, tudo certinho, tudo belezinha? Bora falar aqui da treta envolvendo a Madonna e o cantor Justin Bieber. Pois é, durante ali a Copa do Mundo, os dois artistas tiveram aquela DRzinha nos bastidores, viu? Mas a Madonna, né, que tem 67 anos, e o Justin Bieber, que tem 32, eles se apresentaram durante ali o intervalo da Copa do Mundo, né, na final. Pois é, tá aí, beleza. Mas o Chris Martin, vocalista aí do Coldplay, ele que tava ali organizando aquele show do intervalo, e ele teve que intervir durante essa treta aí, envolvendo a Madonna e o Justin Bieber nos bastidores aí da Copa do Mundo. Pois é,

E ele teve que intervir durante essa treta aí, envolvendo a Madonna e o Justin Bieber nos bastidores aí da Copa do Mundo. Pois é, a treta foi tão grande que teve que até entrar aí o Chris Martin no meio para tentar acalmar os dois artistas. Segundo o jornal britânico Daily Mail, o cantor teria ajudado a encontrar um equilíbrio entre as propostas aí dos dois artistas. A Madonna até queria uma performance grandiosa, né? É, Madonna, sabe como é que era. Já o Justin Bieber queria só uma coisa mais humilde. Pegou o violão ali de boa e cantou uma música, um trecho de uma música, só isso. E a Madonna não, entrou em um carro junto ali com o Ronaldo, Ronaldinho, isso e aquilo. Aí que foi a questão dessa treta toda aí envolvendo os dois artistas, Madonna e o Justin Bieber. Imagine aí como é que foi essa... Aí é briga de gente grande, né? Então, tá nem pra se meter, né? Só o Chris Martin mesmo. Justin Bieber, agora aqui na programação da sua boa. 9h44.

0: O som do, da Simone Simaria. Já sabem. Bom demais. 991799601 é o nosso WhatsApp pra você participar e mandar ver que é na sua boa. Queremos saber de você hoje aqui. Você já descobriu que alguém falava mal de você? Já descobriu que essa pessoa falava mal de você? Ó, oh, Aline do Califórnia. Bom dia, Claudinho. Sim, descobri através de um outro amigo que essa pessoa que se dizia ser meu amigo, quer dizer, ser minha amiga, né, falava mal de mim por trás. E aí decidi me afastar dessa pessoa. Beijos a todos. A boa, toca aí o som do Pablo. Certinho, Aline, beijo pra você. Já já o som do Pablo. Quem mais tá por aqui? Bom dia, aqui é o Caio. Tô no trabalho, ouvindo a boa. Manda um abraço pra toda a turma aqui do meu trabalho. A Letícia, o Ícaro e o Matheus. E sobre a enquete, já fiquei chateado, mas seguindo em frente. Vida que segue. Valeu, valeu. Valeu, Caio, né? Caio, tá no trabalho, tá aqui ligado na boa. Valeu! Aê! Tamo junto! Deixa eu conferir quem mais tá aqui. É 991799601. A Adriana, em Floresta Azul, tá aqui ligadinha na programação. Um cheiro pra você, Adriana. Ótima terça-feira. Gisele do Monte Cristo também tá por aqui. Bom dia pra você, Gisele. Lúcio, motorista de aplicativo, dando aquela cara massa pra gente. Valeu, deixa eu cobrir quem mais tá aqui, Cristina Boa. Bom dia.
1: Bom dia, amigos da Boa FM.
0: Bom dia.
1: É 100% de audiência no sul, extremo sul da Bahia.
0: Aí sim.
1: É só pra, por gentileza, avisar pro pessoal do Cetran aqui que a Avenida Amélio Amado, todo sinaleira, tá tudo com defeito aqui, só piscando.
0: Atenção, Cetran.
1: Okay? Um aviso aí pro Cetran, o pessoal do Cetran, pra atenção, dar uma atenção, Cetran, aí. Avenida, toda a Avenida Amélio Amado.
0: Avenida Amélio Amado.
1: Semáforo tudo piscando.
0: Bugado, tudo bugado. Atenção, Cetran aí, ó. Bora dar aquela olhadinha lá no, na Avenida Amélio Amado, né? Valeu. Alguém no Cetran que estiver ouvindo aqui a boa, aciona aí o responsável pra dar aquela verificada lá na Avenida Amélio Amado. Bora lá então. Lilian Almeida do Pedro Jerônimo. Bom dia pra você, Lilian. Um cheiro. É mais aqui, Cristina Boa. Bom dia. Veio de quem menos esperava. Veio sem nome, né? Mas um abraço pra você que mandou essa mensagem aqui. Bora lá pra outra. Larissa, ligada aqui na programação. Bom dia, Claudinho. Já aconteceu comigo. Descobri através de um outro amigo que a minha amiga estava falando mal. Como é que é? Que a minha amiga, ex-amiga, né, agora, estava falando mal, pois é, porque a intenção dela era ficar com o meu namorado. Eita! Aí é barril.

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3: 10h03 aqui na sua Boa FM. Tá no ar o seu Notícias da Boa para te deixar bem informado nessa manhã de terça-feira. Lula tem 45% contra 42% de Flávio Bolsonaro no segundo turno. O presidente Luiz Inácio Lula da Silva do PT e o pré-candidato do PL, Flávio Bolsonaro, estão em cenário de empate técnico nas eleições de 2026. Flávio conseguiu diminuir a margem de diferença para o petista nesta etapa, após subir 2 pontos percentuais de junho para cá. É o que mostra uma nova pesquisa do Instituto Real Time Big Data, divulgada na manhã desta terça-feira, dia 21. Na simulação contra Flávio Bolsonaro do PL, Lula aparece com 45% das intenções de voto, antes 42% do senador. Brancos e nulos somam 8% e 5% dos entrevistados disseram não saber ou não responderam. Em relação à última pesquisa de junho, Lula manteve o percentual, enquanto Flávio Bolsonaro subiu 2%. Lula também lidera em um eventual segundo turno com Romeu Zema.

0: De junho, Lula manteve o percentual, enquanto Flávio Bolsonaro subiu 2%. Lula também lidera em um eventual segundo turno com Romeu Zema, do Novo, com 44% das intenções de votos, antes 38% do governador. O mesmo acontece numa possível disputa entre o presidente e Renan Santos, do Missão, com o petista registrando 44% e o empresário 35%. Já com Ronaldo Caiado, do PSD, Lula aparece tecnicamente empatado com 43% e 44% do ex-governador. A pesquisa foi realizada entre os dias 18 e 20 de julho de 2026, com 2 mil eleitores em todo o território nacional. O levantamento possui margem de erro de 2 pontos percentuais para mais ou para menos, e o nível de confiança é de 95%. O estudo está registrado no Tribunal Regional Eleitoral do Ceará. As informações são do SBT News. Notícias da Boa, de volta às 11 horas, com mais notícias para você. 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
11: O que faz bem para você? Para a família do Antônio, faz bem ver a cooperação dar frutos. E para Simone, faz bem compartilhar conhecimento. Para o Roberto, faz bem realizar sonhos. Para o Marcos, faz bem jogar junto, com quem acredita no futuro.

0: Bom Tá Feliz. Ótima terça-feira pra você. Tamo de volta com mais uma sequência.
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0: FM. Sim, sim, sim. Aê! E aí, tudo certo? Tamo de volta, mais uma sequência aqui do seu Bom Dia Bom nessa terça-feira. Pra você que tá de nível hoje, parabéns. Aê! Happy birthday to you. Parabéns pra você. Felicidades, viu, pra você, tá bom? Muita saúde, paz, muita grana que não pode faltar. É, e se tiver aquele churras, pode chamar a gente. 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Hã? Como é que é? Não, aí não dá, aí não, né? Calma lá, produção. Não é desse jeito, não. Calma lá. Vamos lá, quero ver você lá no dia 19 de setembro, no sítio FT, pra gente tomar aquela cervejinha gelada, comer aquela feijoada saborosa, deliciosa. Vai ser show de bola, viu?

0: no Bota Feliz, Zezé de Camargo, irmão da Lua, amigo das estrelas, aqui na sua Boa FM. Ótima terça-feira pra você. 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

0: Alexander Vini Vautai. Baby, I love you, Ray. 1994, essa versão, claro, né? Aqui no nosso Momento The Flash. De volta tarde com um bebetão no Super Tarde. Bora dar uma passada aqui no nosso WhatsApp. Hoje queremos saber de você que tá aqui ligado na boa. Você já descobriu que alguém falava mal de você? Já descobriu? Ó, o Matheus, ligado aqui na programação, falou que sim. Depois disso, se afastou da pessoa. Matheus, do bairro Jaçanã, forte abraço pra você. Quem mais tá aqui curtindo a nossa programação? É a Juliana. Oi, Ju, bom dia pra você. Ela falou bom dia, Claudinho e autores da boa. Pra mim foi extremamente decepcionante descobrir que a pessoa que eu gostava demais falava mal. Aí depois disso se afastou, né, ô Ju? É, beijo pra você, tá bom? Juliana. Júlia, né? Juliana. Calma aí, aqui na mensagem tá Juliana, mas no perfil tá Júlia, quer dizer. Deve ser uma abreviação, né, produção? Não sei. Só sei que tá assim. Vamos lá, quem mais tá aqui com Xena Boa? Rubens em Itajuí, forte abraço pra você. Quem também tá aqui ligado na programação, mandou aqui um bom dia. Rivelino Simões, abração pra você, forte abraço. Tamo junto. Giovanni, bom dia.
1: Bom dia, Cláudio. Sim, já descobri através de uma amiga que um amigo falou mal de mim. Aí eu fui, peguei e bloqueei. Aí com um mês, quando eu fui no local onde ele morava, me viu lá na festa bebendo pá. Aí foi, chegou em mim e falou: por que tu me bloqueou? Eu falei: tem coisa que é melhor a gente se afastar.
0: Ei, viu aí? Mandou na lata assim logo, rapaz.
2: Meu Deus do céu, que babado!
1: Aí pronto, isso foi a minha resposta pra ele. E até hoje não desbloqueio e não quero graça.
0: Tá lá bloqueado, né? Pra não haver dúvidas. Abração pra você, viu, Giovanni, ligado aqui na boa. Antônio Carlos lá da Pitangueira, forte abraço pra você, amigão. Maria, oi Maria, bom dia.
3: Bom dia, Cláudia, essa é Maria Rainha Mariano. Cláudio, meu amigo, oi. Por favor, rode uma musinha pra mim hoje, de Joelma. Aí eu ofereço pra meus dois filhos, André Mariano e Antes Mariano, pra minha nora Lucimária. E pra véi, que ontem ele fez aniversário. Canta parabéns pra ele aí, viu, Cláudio? Cláudio, eu tô aqui em Barro Preto. Eu vou embora sexta-feira.
0: Passeando?
3: Tô muito passeando.
0: Olha só, tem que passear mesmo.
3: Mas tá tudo bem, graças a Deus. Um cheiro pra você, tá?
0: Cheiro! Beijo, tá bom? Ô, Maria, ligado aqui na programação. Tá lá em... Hoje ele sai em Barro Preto. É assim, né? Quem pode, pode. Porque assim, passear, viajar, tá tudo certo. Tem que ter isso mesmo, não é isso, Maria? Beijo pra você. Vamos contar aqui os parabéns, né? Vamos lá, então. Happy birthday to you. Parabéns pra você. Parabéns! É o véio, né, que tá aí ouvindo a programação, completando mais um ano de vida. Rosana, cheiro pra você, tá bom, Rosana? Ligado aqui na boa. Quem também tá por aqui, deixa eu conferir, bom dia. Acontece mais do que a gente imagina as pessoas falarem mal de nós. É o Theo Aragão, do bairro de Fátima. Valeu, tamo junto, tá bom, Theo? Forte abraço pra você, tá no trabalho, ligado aqui na boa. Valeu. Aê! E aí, Ricardo, bom dia.
4: Bom dia, Claudinho. Beleza. Tá na boa, tá feliz, é assim que se diz. Estamos por cá, diretamente da construção do condomínio Jardim Botânico.
0: Olha, me ofereceram aí uma casa, viu? Estou analisando ainda. Analisando os valores, porque...
4: Ligadinho na boa. Em relação à enquete, é o seguinte. Já teve gente do meu convívio, andava comigo, saía comigo... E falavam mal de mim. Muito mal. E aí, o que eu fiz? Simplesmente me afastei. Não fiquei de mal, não fiz nada. Simplesmente me afastei. E não quis mais papo. Veio me perguntar o que aconteceu. Eu falei, nada não. É correria e tal.
0: Sim, sim.
4: Simplesmente me afastei. Então, eu não guardo rancor. Eu só guardo nomes. Minha lista, ó. Ei, bota aquele nomezinho na minha lista. Que esse pessoal já pra mim não serve mais.
0: Já deve estar em quantas páginas essa lista aí, hein, ô Ricardo?
4: Tá na boa, tá feliz, é assim que se diz.
0: Assim que se diz. Valeu, Ricardo. Forte abraço pra você, amigão. Tamo junto. Valeu, valeu. 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Parceiraço nosso junto com a gente aqui no seu Bom Dia Boa. Sabe quem tá chegando agora? Tiaguinho, com a música Ela É. Bom dia pra você. 11h35. Ela...

0: Carol Bota Feliz, Toque 10, fez teu nome aqui na sua boa. Ótima terça-feira pra vocês, Israel e Rodolfo, arruma um bom. Zeneto Cristiano, cadeira cativa e também o Sono Suel e Léo Santana, uma bebê dessa. Ótima terça pra você, ó, quem tá por aqui é a Rosana. Bom dia pra você, Rosana, bom dia. Quando descubro que tem alguém falando de mim, finjo que não sei e vejo até onde ela vai. Aí eu chamo a pessoa e falo a verdade na cara. Tenho vizinhos que foi pra outra rua falar mal de mim. E tô só aqui esperando pra ver no que vai dar. Pois ninguém vai embora desse mundo devendo, ainda mais quando inventa mentiras do próximo. Faz sentido, viu? Ô, Rosana, beijo pra você, ótima terça-feira. Tá indicando o som do Neto Brito, a cena já já aqui na programação. Valeu, bom dia!
1: Bom dia, Cláudio Rosane. Apesar de muito coração.
0: E aí, Zé?
1: Deus te deu uma feliz terça-feira pra você e toda
0: pra
1: a sua
0: nós.
1: Família.
0: Amém.
1: Deus te livre de todo mal.
0: Valeu, valeu, amigão. Forte abraço pra você, ótima terça-feira. A Vanessa, ligada aqui na programação, respondeu lá no nosso Insta. Hoje em dia o povo fala até de Deus, piorou da gente. Verdade, viu, Vanessa? Beijo pra você, ótima terça-feira. Quem também tá por aqui? Jorlane Brito do Bandeira da Almada, abração. Cadê? Oi.
2: Bom dia, Cláudio.
0: Bom dia.
2: Você fala que é Viviane.
0: E aí, Vivi?
2: Gosto pra ouvir a música, ele deve inovar.
0: Pronto,
2: é
0: já
2: só
0: já.
2: Pra mim, pra Molob Ban, pra todos os ouvintes,
0: certo,
2: viu?
0: Certo.
2: Esse enquete aí, Cláudio, que você falou.
0: E aí?
2: Meu caso, Cláudio, não foi amiga, não, sabe? Foi parente.
0: Foi mesmo?
2: Viu? Que falou mal de mim, mas eu trato normal, sabe? Fim de conta, sei de nada, sabe? Eu trato na falsidade também, entendeu?
0: Valeu, Vivi. Tem que estar na mesma moeda, é? Olha só. É igual diz a música lá do Seu Desejo, né? Chumbo trocado não dói. Valeu, Vivi. Cheiro pra você. Ótima terça-feira. Quem também tá aqui é a Meire, em Ferradas. Oi, Meire.
3: Bom dia, meu amigo. Oi, meu amigo. Quando a pessoa é falsa com a gente, o que a gente deve fazer é se afastar e orar a Deus por essa pessoa. Pra Deus mudar o coração dessa pessoa. Passa uma música pra mim aí, de Jota Neto, por favor, se você puder. Aqui é Meire de Ferradas. Beijo pra todos vocês.
0: Beijo pra você também, Meire. Às vezes as pessoas não querem nem ser mudadas. Quer continuar do mesmo jeito. Essa pessoa vazia mesmo, sabe? De si mesmo. Ah, madame! Dois fugitivos, Simone Mendes aqui na boa.
4: Simone Mendes!

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2: Fala, Bota Feliz, camisa 10 e Natanzinho Lima.
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2: Tendências. Simone Mendes, dois fugitivos pra fechar o seu Bom Dia Boa de hoje, de volta amanhã a partir das 9 horas da manhã. Mais sucessos, mais uma enquete, claro, no oferecimento do da AS Cred, também do Hotel Tarik Fontes, então hipermercados. 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Vem ser grande você também. Na sequência, estou de volta com o WhatsApp. Vou atender o seu pedido, você que faz a playlist lá, né? Então já sabe, já manda a sua mensagem no nosso WhatsApp 991799601.

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11h05 aqui na Salboa FM, tá no ar o seu Notícias da Boa pra te deixar bem informado nessa manhã de terça-feira. 15 milhões de brasileiros fizeram apostas no primeiro trimestre de 2026. No Brasil, 15 milhões de brasileiros fizeram apostas em bets autorizadas pela Secretaria de Prêmios e Apostas do Ministério da Fazenda entre janeiro e março de 2026. Segundo o relatório elaborado com base em informações enviadas pelas empresas por meio do Sistema de Gestão de Apostas, o relatório registra 15.186.243 CPFs únicos que realizaram apostas no período. No final de março, o mercado regulado reunia 97 milhões contas ativas nas operadoras e 113 milhões de contas ativas das marcas de apostas. Os totais de contas consideram todos os cadastros ativos, independentemente da data de criação, e que inclui casos em que um mesmo apostador mantém contas em mais de uma operadora. Os homens representam cerca de 68% dos apostadores cadastrados, enquanto as mulheres correspondem a 31,99%. A faixa etária de 31 a 40 anos concentrava a maior parcela dos usuários, cerca de 28%, seguida pelos grupos de 25 a 30 anos, 22,8%, e de até 24 anos, 21,66%. O levantamento também mostra que 44,36% dos apostadores mantinham conta em apenas uma operadora. Outros 17,96% utilizavam duas plataformas, 9,89% estavam cadastrados em três e 27,78% possuíam contas em quatro ou mais operadoras de apostas, de bets. As informações são do Metrópolis. Notícias da Boa de volta às 3 horas da tarde com Bebeto Oliveira. Mais notícias, mais informações, meio-dia no Impacto com Walter Machado e Ney Moreno.

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Mais 11h10 aqui na sua boa, tá no ar o seu WhatsApp, boa primeiríssima edição nessa manhã de terça-feira. E aí, tudo certinho por aí? Já manda mesmo no nosso WhatsApp, viu? 991799601 é o WhatsApp pra você mandar ver aqui na sua boa. Me conta aí, o que, que você tá querendo curtir hoje aqui? É o axé, é o forró, é o arrocha, não importa. A gente toca aqui nos seus 96.1. Pra começar, César Menotti Fabiano e Mário Fernandes. César

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0: Feliz Neto Brito e Pablo Assina aqui na sua Boa FM. Também o som do Diego Arnaldo e Zé Neto Cristiano, Vai Cair Água, Joelma Bota Pra Chorar, e também o som do Devil Novaes e Marília Mendonça, Coração Blindado. É o seu WhatsApp, boa primeiríssima edição rolando pra você. Já mandou sua mensagem no nosso WhatsApp? Ainda não? Então vai lá, 991799601. Quem tá por aqui, bom dia,
1: garoto. Cláudio, ele pra você bota um Raça Negra pra mim, por favor.
0: Raça Negra.
1: Cláudio, eu que esqueci de pedir a música, você bota pra mim, viu?
0: Beleza.
1: Qualquer um de Raça Negra, tá bom? Tamo junto. Põe aí pra me ouvir aqui. A Rua Imperador, 4 de Setembro, Califórnia.
0: Valeu, amigão. Forte abraço pra você. O Aguinaldo do Jorge Amado também tá aqui curtindo a programação. Flavão, e aí, Flavão? Bom dia. Cadê o Flavão, produção?
2: Bom dia, Cláudio. Bom dia. Claudião, oi. Cheguei chegando.
0: Chega.
2: Bora ouvir agora as melhores.
0: Bora.
2: E vamos com a melhor do quê?
0: De quem hoje aí?
2: Sil Farley.
0: Tem
2: cerveja aí?
0: E tá gelada?
2: Tô na boa, tô feliz, é assim que se diz.
0: Bom dia, Claudio. Fale senão que Tony Babos já tá aqui, ó, olhando. Ih, já tá pensando na loura. Calma, Tony Babos, é a outra loura, aquela que não te abandona, tô falando da cerveja. Tá falando da loura quente? Você gosta da loura fria e da loura quente?

0: Lora Quente. Rapaz, o homem é brabo.
1: Bom dia, Cláudio. Bom dia. Todos os ouvintes da Boa FM. Ô, Claudião, dá pra você colocar aí, velho, é Limão com Mel, Asas Partidas.
0: Limão com Mel. Valeu, um abração pra você. Vem o seu nome, né? Só tem aqui Flamengo no perfil. Aí sim, flamenguista, tá tudo certo. Vou até programar logo aqui, ó. Pra não esquecer. É porque tem um vascaíno aqui na minha frente, né? Já melhorou assim com aquela cara feia. Falei, o que foi, rapaz? Oxi. Oi.
2: Oi, Claudinho, calma, bom dia. Aqui é Neide de Itajuí. Claudinho, eu gostaria de ouvir a música de Frank Aguiar, Mulher Madura.
0: Frank Aguiar. Eu
2: ofereço para meu esposo Dão, para minha filha Jéssica, meu filho Danilo e para todos que curtem. Tchau, tchau, Claudinho.
0: Cheiro.
2: Bom dia para nós.
0: Bom dia para você também, viu? A Neide, lá em Itajuí, ligada aqui na programação. E você tá onde? Conta aí no nosso WhatsApp. 991799601. Bora atender mais um pedido aqui na boa. O som do Zezo.

0: Tá na Bota Feliz, o som do Natanzinho Lima, Sonho de Amor aqui na programação. Pra fechar o nosso WhatsApp, boa primeiríssima edição. De volta a 1h com ele, Ney Moreno, na sequência, já sabe, né? Muita informação com o impacto, vem aí, Walter Machado. Ney, bom dia pra você, Walter.
1: Bom dia, Cláudio, bom dia a você. Olha, daqui a pouquinho vou destacar o seguinte. Uma operação mira uma quadrilha. Olha que a que ponto nós chegamos nesse país. Essa quadrilha roubava remédios contra o câncer e revendia em hospitais.
2: Caramba!
1: Sargento é preso após levar capitã morta até o hospital. Ixi. E a Polícia Federal intima o senador Jax Wagner a depor sobre o Master. Daqui a pouquinho, todos os detalhes. Até já.
0: Até já. Essas e outras informações daqui a pouquinho no Impacto com Walter Machado e Ney Moreno. Às 2h tem ele Bebetão com Super Tarde e às 18h tem Marcelo Santos com o Esporte da Boa. E a gente se fala amanhã às 9h da matina no seu Bom Dia Boa. Tchau, tchau.

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1: Duas horas, 8 minutos. Boa tarde para você, muito obrigado pela companhia. Boa tarde, Tony Babos. Boa tarde, Ney Moreno.
2: Boa tarde, Walter Machado. Boa tarde, Tony Babos. Boa tarde, ouvintes.
1: Vamos tocar até 1 da tarde com a sua participação. Lembrando, hoje, terça-feira, 21 de julho. Eu convido você para doar sangue, Banco de Sangue, Santa Casa de Misericórdia. Hoje está o Calixto Mídeles de Filho, Pontalzinho, Itabuna. Estacionamento grátis para você que vai doar de segunda a sábado a partir das 7 horas da manhã. Telefone de contato 3214-9154. 3214-9154. Você vai falar direto com o Banco de Sangue do Hospital Calixto Mídeles de Filho. Aí vai combinar o horário, né? Melhor para você, se o que é que você pode comer, o que é que você pode beber, enfim. Como você vai estar pronto para doar. Mamãe, você que está amamentando, está sobrando leite, todo dia sobra um pouquinho, você também pode salvar vidas doando leite materno para o Banco de Leite Humano do Hospital Manuel Novaes, que conta com apoio importante do Corpo de Bombeiros de Itabuna para pegar aqui em Itabuna, aí na sua casa, esse leite que você vai guardar. Então, para você receber orientação de como fazer a ordenha correta, qual é o tipo de embalagem, como você deve armazenar, 3214-4346. 3214-4346, Banco de Leite Humano do Hospital Manuel Novaes. Para você de Ilhéus, o Banco de Sangue Santa Casa de Misericórdia, Hospital São José, fica na Rua do Café, bem no centro da cidade, funcionando também de segunda a sábado, a partir das 7 horas da manhã. 12 horas e 10 minutos, anote o zap da boa para a sua participação. 73991-79-9601. 991-79-9601. Tony Babos já liberou o canal e a partir de agora você manda a sua mensagem. 12 e 11.
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0: você manda a sua mensagem. 12:11.
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0: Operação Mira Quadrilha, que roubava remédios contra o câncer e revendia a hospitais.
2: Suspeito foge de delegacia correndo após ser preso por furtar em loja.
0: Sargento é preso após levar capitã morta a hospital.
2: Policial atira em câmeras após agressão em abordagem a homem na Bahia.
0: Polícia Federal intima ao senador Jax Wagner da Bahia a depor sobre o Banco Master.
2: Operação prende 6 suspeitos de grupo que teriam movimentado mais de 25 milhões em empréstimos ilegais na Bahia.
0: Agora 12:11, a participação do Marcelo Santos. Olá, Marcelo, boa tarde.
3: Boa tarde, Walter. Grave acidente na BR-101. Motociclista tem cabeça arrancada. Rumu em ação apreende cocaína, armas e balança de precisão em Itabuna. Mulher agredida pelo ex-companheiro compareceu à delegacia e registrou um boletim de ocorrência. Daqui a pouco eu conto tudo aqui dentro do programa Impacto.
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0: Agora 12:13, me chamou a atenção hoje quando eu abri aqui o site do jornal A Tarde. Cotas para mulheres e negros em campanhas estão sob ameaça no Tribunal Superior Eleitoral. Vamos à matéria. Em um movimento considerado incomum, partidos do governo e da oposição, liderados por PT e PL, uniram forças perante ao Tribunal Superior Eleitoral. As legendas solicitaram à corte uma alteração nas regras de distribuição do fundo eleitoral, pedindo a exclusão das campanhas a cargos majoritários, como presidente, governador e senador, do cálculo de cotas reservadas a mulheres e pessoas negras. O objetivo das siglas é flexibilizar a partilha dos recursos e aplicar as novas diretrizes já na disputa eleitoral deste ano. Como é que funciona a regra atualmente? Assim, pelas normas vigentes, os partidos são obrigados a destinar ao menos 30% dos recursos do fundo eleitoral para candidaturas femininas e outros 30% para candidaturas de pessoas pretas e pardas. O imbróglio está na falta de especificação sobre como essa verba deve ser repartida entre os cargos disputados. A norma atual permite, por exemplo, que a porcentagem inteira de uma legenda seja direcionada para uma única candidatura feminina considerada mais competitiva. O gargalo das campanhas para presidente e governador, seguinte: de acordo com a argumentação apresentada pelo PT ao Tribunal Superior Eleitoral, o formato atual cria uma trava financeira que afeta principalmente as legendas que lançam nomes para cargos majoritários, cujas campanhas costumam ser as mais caras da eleição. Com base nos dados das eleições de 2022, o PT exemplificou a pressão sobre o orçamento partidário. Com 42% do fundo,

0: absorvidos por candidaturas majoritárias, a obrigação de destinar 30% do total a candidaturas de pessoas pretas e pardas recai integralmente sobre os 50% restantes destinados às candidaturas proporcionais. Para o PT e os demais partidos da articulação, a manutenção do modelo obriga as siglas a realizarem uma distorção no repasse para cumprir o piso constitucional. Na prática, para que 30% do total seja atingido, mais da metade dos recursos proporcionais precisa ser direcionada a essas candidaturas, percentual que supera em larga margem o próprio piso constitucional. A verdade é que isso está gerando uma tremenda confusão para todos os partidos que encaminharam para o Tribunal Superior Eleitoral um pedido para que seja refeito esses cálculos. Confusão por aí. Vamos aguardar a primeira manifestação do Tribunal Superior Eleitoral, que até agora não se manifestou. 12:17.
1: E um homem suspeito de furtar uma loja de departamento em um centro comercial do bairro Barris, em Salvador, ele escapou correndo de uma delegacia no dia de ontem. A informação foi confirmada pela Polícia Civil. Em nota, a polícia detalhou que o suspeito foi conduzido à central de flagrantes após ser capturado por uma guarnição da Polícia Militar. O registro da apresentação do suspeito ainda não tinha sido formalizado quando ele conseguiu escapar da unidade policial. A Polícia Civil não deu detalhes de como a fuga aconteceu, mas informou que as circunstâncias estão sendo apuradas. Então, o homem chegou na delegacia, chegou a ser preso, mas antes mesmo da formalização do boletim de ocorrência, o rapaz conseguiu fugir e a polícia continua a sua procura.
0: Agora, 12:18, olha, a secretaria da igreja aqui do bairro Jaçanã encaminhou aqui para mim um pedido de divulgação de um evento em prol da reforma da igreja Nossa Senhora das Graças aí do bairro Jaçanã. Então, o evento vai acontecer no dia 15 de agosto, a partir das 20 horas, né, no Espora de Ouro, e tendo como atrações o Márcio José, o Ted Moreno e o Armstrong. Já estão sendo vendidas as mesas, né, no valor de R$160 para 4 pessoas, e toda a arrecadação para a reforma da igreja Nossa Senhora das Graças do bairro Jaçanã. Então, se você quer participar, quer ajudar, né, pode comprar mesa, né? Se você não gosta de festa, pode comprar mesa, né, e doar para um amigo, para um parente. Você pode procurar aí a igreja Nossa Senhora das Graças do bairro Jaçanã e ajudar neste evento muito importante para a reforma da igreja. Olha, você já recebeu aí, Tony, o material? Já recebeu aí? Já recebeu? Eu quero que vocês prestem atenção. Ontem eu coloquei aqui no ar um material que eu recebi de meu irmão. Meu irmão sempre manda esse material para mim. Desses absurdos que vem acontecendo no Brasil. Uma família teve a casa invadida por 3 vezes. 3 vezes no mesmo dia. O marido conseguiu pegar os vagabundos, chamou a polícia, eles foram levados para a delegacia e o cidadão, o trabalhador, pai de família, seguiu com a viatura. Sabe o que aconteceu com ele? Com esse trabalhador, com esse chefe de família? Vamos acompanhar esse material. Preste atenção nessa matéria, por favor.
2: Explica pra gente o que aconteceu essa madrugada.
3: Essa madrugada, 2 miliantes entraram na minha residência às 1:30 da manhã, roubaram lá dentro uma bicicleta, né, das outras bicicletas que a gente tinha, E daí não deu 20 minutos a meia hora, eles retornaram novamente para fazer o segundo assalto na minha casa, onde meu marido conseguiu pegar eles nessa segunda vez, bateu neles lá na minha residência e indo também para fora da minha residência, entendeu? E onde daí chamamos a polícia, meu marido veio junto com a polícia no carro dele para garantir que o BO seria feito e que os meliantes iam ser presos. Só que os meliantes foram soltos, o meu marido está preso ainda, um cara que trabalha das 5h30 da manhã até as 10 da noite, um trabalhador digno, entendeu? E fora que agora há pouco, entendeu? Entre 10 horas e 10 e meia, os meliantes voltaram na minha casa pela terceira vez com o meu filho e a minha irmã que ficaram lá.
2: A polícia prendeu eles agora?
3: Prenderam, a Rony acabou prendendo eles, tá? Pela terceira vez, gente. Em período de menos de 10 horas, eles roubaram a minha casa 3 vezes. 3 vezes os meliantes. E agora o meu marido está aqui preso e não consegue sair. E o delegado não quer soltar ele.
2: O delegado afirmou pra gente em entrevista, Poliana, que teu marido torturou eles. Você...
3: Não afirmo tortura porque meu marido simplesmente ficou revoltado com a atitude dos ladrões. Foi tentar se defender e defender a integridade da família dele.
2: Certo.
3: Entendeu? E está dando como tortura por questão de lei. Porque, infelizmente, os ladrões são também seres humanos. Mas só que veja bem, o meu marido é vítima. Ele foi...
2: Sim.
3: Cuidar da integridade da família dele. Agora o meu marido tá ali preso, algemado pelas mãos e pelas pernas, como se fosse um ladrão. E o ladrão tava solto, que entrou pela terceira vez na minha casa só hoje, gente. Pelo amor de Deus, cadê a justiça? Eu quero justiça, eu quero meu marido solto, pelo amor de Deus.
0: É brincadeira o negócio desse. É o rabo balançando o cachorro nesse país.
1: Literalmente, né? É isso, viu? Porque aí é a interpretação do delegado, né?
0: Isso.
1: O delegado achar, não, você torturou o menino. O cara ia fazer o quê, cara?
0: É.
1: Tratar com carinho, dar flores?
0: E algemado pelos pés e pelas mãos na delegacia.
1: Pois
0: a esposa,
1: é.
0: Ele está tá aqui, né? Os ladrões já foram embora, já foram liberados.
1: O ladrão foi liberado. Agora,
0: invadiu na casa da família 3 vezes.
1: A vítima virou criminoso
0: e a vítima virou criminoso, meu irmão. Cara, imagine que país é esse? Onde é que nós vamos parar?
1: Aí é coisa.
0: Onde é que nós vamos parar?
1: O cara entra, pega os caras dentro de casa cometendo crime, vai fazer o quê? Fazer carinho?
0: É.
1: Dar o café?
0: Dar café da manhã.
1: Cerveja. O que vai fazer?
0: Pedir, por favor, ali o banheiro é ali, se precisar de sabonete, de toalha, é só pedir. Nós estamos, olha, a coisa está ficando feia, viu, meu irmão? Onde é que nós vamos parar? A coisa está ficando feia. Olha, o sargento da Polícia Militar, Eduardo Abner Pereira de Oliveira, ele foi preso em flagrante na noite de ontem, após levar a esposa, a capitã Michele Leão Azevedo, já morta, para um hospital na região noroeste de Belo Horizonte. A policial apresentava múltiplas lesões pelo corpo e o caso é investigado pela Polícia Civil. Segundo o boletim de ocorrência, Michele deu entrada no hospital por volta das 21h35. A médica responsável pelo atendimento informou aos policiais que a vítima apresentava quadro horrível, compatível com parada cardiorrespiratória e outras agressões. Ela disse, nunca vi uma situação como essa. Eu imaginei que ela tivesse, né, que o caso teria acontecido numa rodovia e que ela tivesse sido atropelada por uma carreta. O estado em que essa mulher chegou até aqui. O marido foi preso, está na delegacia de polícia. Imagina, um sargento da Polícia Militar mata a esposa, capitã da Polícia Militar.
1: Loucura, loucura, né?
0: Olha, ontem, eu assisto à noite, a minha preferência é pelo Jornal da Band, começa às 19h20, né? De segunda a sábado, e ontem a Band lançou uma campanha de combate ao feminicídio no Brasil. E com um apelo muito inteligente, muito legal, a Band não se cala. Ela tem feito nos seus jornais, né, tanto na Band, na TV aberta, quanto na Band News, denúncias a respeito dessa situação que nós estamos vivendo, que em muitos casos o sujeito espanca a mulher, chega na delegacia, paga uma fiança e volta para casa. A família, desesperada, não sabe o que fazer com essa mulher. Vai fazer o quê? tem que esconder ela, se mudar de cidade, sair do estado, mudar de país, porque se ele voltar, se ele sair da cadeia, vai, da delegacia, vai bater nela de novo e vai matar. Então, essa campanha é nesse sentido, né? Para que as autoridades possam repensar as nossas leis, que infelizmente acabam oferecendo essa oportunidade ao agressor, né, de concluir aquilo que ele começou. 12h26.
1: Uma mulher de 34 anos foi presa preventivamente na manhã de ontem no bairro Mandacaru, em Jequié, durante uma ofensiva da Polícia Civil da Bahia. A investigada é apontada como autora de um homicídio consumado e de uma tentativa de homicídio qualificado, crimes marcados por extrema violência ocorrido nos últimos meses no município. O primeiro caso registrado pelas autoridades ocorreu no dia 28 de março deste ano, no interior de um estabelecimento comercial pertencente à vítima. Na ocasião, após uma discussão, a mulher lançou solvente sobre Márcio Ribeiro Silveira, de 47 anos, e ateou fogo nele utilizando um isqueiro. O homem chegou a ser socorrido e permaneceu sob cuidados médicos intensivos, mas não resistiu à gravidade das queimaduras e veio a óbito em maio. Meses depois, em 24 de junho, a investigada tentou assassinar o próprio companheiro, um homem de 57 anos, atacando-o com golpes de arma branca na cabeça e nos braços. A vítima recebeu atendimento hospitalar e conseguiu sobreviver aos ferimentos. A prisão foi efetuada por equipes do Núcleo de Homicídio de Jequié, vinculado à 9ª Coordenadoria Regional de Polícia do Interior, a 9ª Corpim, no âmbito da Operação Vita, ação permanente voltada ao combate dos crimes violentos, letais e intencionais na região. Após o cumprimento do mandado de prisão preventiva, a suspeita foi conduzida à delegacia local, onde prestou depoimento e passou pelos procedimentos de praxe, permanecendo custodiada à disposição do Poder Judiciário.
0: Agora, 12h27, olha, o Ministério Público de São Paulo realiza agora operação para desarticular uma organização financeira clandestina. Segundo as investigações do Grupo de Atuação Especial de Combate ao Crime Organizado, o GAECO, este grupo atuava como braço logístico do crime organizado, atendendo desde criminosos comuns até chefes do PCC. A polícia já prendeu 11 pessoas e outros dois investigados já estavam presos. 5 seguem foragidos, entre eles Leonardo Meirelles, que já era considerado procurado em outras operações. Segundo o Ministério Público, os operadores funcionavam como prestadores de serviços de bancarização para dar aparência de legalidade a recursos obtidos pelos criminosos. A Justiça expediu 18 mandados de busca e apreensão, 18 mandados de prisão preventiva, além de determinar o bloqueio de até 10 milhões de reais em bens e contas ligadas aos operadores e empresas de fachada. O grupo recebia dinheiro em espécie de origem ilícita e transferia valores por meio de contas de pessoas jurídicas de fachada, pagando comissões aos doleiros para lavar o dinheiro sem justificativa comercial legítima. É a roubalheira que tomou conta. A coisa está feia mesmo. Todo dia, toda hora, tem um crime novo, tem uma ação nova do crime organizado em todo o país. A coisa está ficando feia. 12h29.
1: E uma mulher foi esfaqueada no bairro Maria Viúva, em Trancoso, distrito de Porto Seguro. De acordo com a Polícia Militar, a vítima foi atingida por golpes de faca e encaminhada pelo SAMU ao Hospital Luiz Eduardo Magalhães. Conforme o relato registrado pela polícia, a filha da vítima informou que soube do ataque por terceiros e, ao chegar ao local, encontrou a mãe ferida. Ela também indicou uma mulher, apontada como ex ou atual companheiro do pai, como suspeita da agressão. Os policiais realizaram busca na região após receberem informações sobre as características da suspeita, mas ela não foi encontrada. A motivação do crime será investigada pela Polícia Civil.
0: Agora 12h30, vamos ao intervalo. Marcelo, voltamos em seguida. Primeiro vamos ao Marcelo. Prioridade para o repórter. Olha, Marcelo está trazendo um caso. Ele mostrou aqui as imagens deste acidente. Minha nossa senhora. Minha nossa. Olha, sinceramente.
1: É inacreditável, né?
0: Eu tenho um tempinho já no jornalismo.

0: Nossa, olha, sinceramente.
1: É inacreditável, né?
0: Eu tenho um tempinho já no jornalismo, mas eu nunca vi uma imagem como essa. Nunca vi na minha vida. Um negócio horrível. Este acidente que aconteceu olhando na BR-101, mas ele vai dar detalhes agora. Olá, Marcelo, boa tarde.
2: Ok, Walter, boa tarde para você, pro Ney, Tony, o Vinho, aqui do Impacto da Notícia. É verdade, Walter, agora há pouco, era por volta das 11 horas e 30 minutos, quando uma colisão envolvendo um motociclista e um caminhão na BR-101, ali próximo ao bairro Manuel Leão, e acabou vitimando fatalmente o motociclista, que inclusive era muito conhecido em nossa cidade, né, como taxista, motorista também de vans, aqui na cidade de Itabuna, que é o nosso querido, que era conhecido carinhosamente como Grande, e atuava ali na região da rodoviária como taxista. E na manhã de hoje, ele trafegando com uma moto, acabou colidindo realmente na lateral de um caminhão, e nesta colisão, o mesmo acabou perdendo a vida, inclusive a cabeça do grande, né, como era conhecido, acabou sendo arrancada devido à gravidade realmente deste acidente. A Polícia Rodoviária Federal no local, e aí vai agora ver o que realmente causou realmente este acidente, né, que vitimou fatalmente essa pessoa muito conhecida na cidade de Itabuna. O Departamento de Polícia Técnica aqui do Complexo Policial já acionado, portanto, realizando o levantamento cadavérico. Portanto, grave acidente, mata motociclista na BR-101, corpo no Departamento de Polícia Técnica. Rede Boa de Comunicação, tá na boa, tá feliz, Walter?
0: Valeu, Marcelo. Olha, sinceramente, eu nunca vi uma coisa dessa. A cabeça está
1: longe do corpo. Alguém vinha correndo demais, né?
0: A pancada foi pesada, foi. Segundo o Marcelo, ele bateu na lateral de um caminhão, né? A cabeça saiu do corpo, a cabeça está aproximadamente 10 metros do corpo, meus irmãos. Uma coisa horrível, horrível. Um acidente horrível aconteceu agora há pouco ali na BR-101, próxima à entrada do bairro Manuel Leão. Agora 12h33, vamos fazer um intervalo e voltamos em seguida. Até já.
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1: Agora 12 horas e 36 minutos na Bahia. Deixa eu lembrar aqui que nesta quinta-feira, portanto, depois de amanhã, nós vamos receber aqui o iridólogo Linaldo Farias para uma entrevista falando sobre medicina natural, como é combater problemas de saúde com remédios naturais. O Linaldo, que tem, se eu não me engano, mais de 40 anos trabalhando como iridólogo aqui em Itabuna e em região, em toda a região do Cacau. Hoje mesmo ele está atendendo lá em Ilhéus, mas nesta quinta-feira, a partir das 12h30, ele vai aqui bater um papo comigo, com o Ney, e recebendo, né, as perguntas pelo nosso zap, o 991799601, informações a respeito da sua situação de saúde, ele vai te orientar. Olha, a Polícia Federal intimou o senador da Bahia, Jax Wagner, a depor no âmbito das investigações da Operação Complice Zero, que apura suspeitas de um esquema bilionário de fraudes financeiras envolvendo o Banco Master. A oitiva está marcada para 7 de agosto e será presencial na sede da Superintendência da Polícia Federal em Brasília. Segundo a investigação, o senador é próximo do banqueiro Augusto Lima, ex-sócio de Daniel Vorcaro e proprietário do Banco Pleno, instituição financeira que também foi liquidada pelo Banco Central. Ele admitiu que é amigo, né, do Augusto Lima e que pediu um favor ao Augusto. Isso tem uma entrevista, foi ligar. Gravou essa entrevista com o jornalista Vitor Pinto, da Bandeirantes de Salvador, né? No mesmo dia que saiu essa acusação contra ele, o Vitor Pinto entrevistou e esse material foi distribuído para todo o país. Ele admitiu que é amigo do cara e pediu aí o Augusto que comprasse um apartamento. Ele precisava dar um apartamento de presente para a filha dele, né? Eu pedi, ele mesmo tem lá, está gravado isso. E que depois acertaria as contas com ele, né? Devolveria o dinheiro da compra do apartamento para ele. A Polícia Federal está investigando, tem fatos novos aí, a Polícia está investigando, então está marcado para o dia 7 de agosto, presencialmente na sede da Polícia Federal em Brasília, um novo depoimento do Jax Wagner. 12h39. Vamos à participação do Hélio Fonseca. Olá, Hélio, boa tarde.
2: Valeu, aquele abraço, boa tarde para você, Walter Machado, aos ouvintes aqui da Boa FM, eu chegando com as principais informações de momento na tarde desta terça-feira. A Boa FM nas eleições 2026. Eleitores que estiverem fora do domicílio eleitoral no dia das eleições neste ano 2026 podem pedir à Justiça Eleitoral o voto em trânsito a partir do dia 20, ontem, segunda-feira, hein? Informações aqui no cartório da cidade de Itabuna, no cartório eleitoral, que o pedido pode ser feito até o dia 20 de agosto por meio do autoatendimento eleitoral ou presencialmente em qualquer cartório eleitoral. Aqui na cidade de Itabuna, o cartório eleitoral fica localizado na Rua Almada, número 100, bairro Góis Calmon, e funciona das 8 até às 14 horas, né? Então, das 8 às 14, funcionando aqui o cartório eleitoral aqui no bairro Góis Calmon. Eu continuo de plantão, a qualquer momento retorno com outras informações. Walter Machado.
1: Olha, agora 12h40, olha, quando você pensa que já viu, já ouviu tudo nesse país, meu irmão, você não sabe é de nada. A Polícia Civil do Rio de Janeiro iniciou hoje, terça-feira, dia 21, a Operação Metástase contra um esquema interestadual de roubo de medicamentos oncológicos e imunossupressores Isso mesmo. Até a última atualização, 5 pessoas haviam sido presas. Isso está acontecendo agora. A operação não foi concluída. Segundo a Delegacia de Roubos e Furtos de Cargas da capital, a quadrilha tinha apoio do Terceiro Comando Puro, o TCP, uma organização terrorista que atua no Rio de Janeiro e movimentou 33 milhões de reais em apenas um ano e utilizava empresa de fachada para recolocar o material roubado no mercado. Os criminosos roubam medicamentos que muitas vezes têm um destino, o abastecimento da rede pública de saúde. E roubam de forma extremamente violenta, com fuzis e batedores, mas violento mesmo, ameaçando o motorista, ameaçando o ajudante. As cargas subtraídas eram levadas para o complexo da Maré, na zona norte do Rio de Janeiro. E a partir daí, o núcleo dos receptadores fazia pagamento aos roubadores, armazenava e fracionava e depois distribuía para o país todo, para empresas farmacêuticas de fachada. Não é só um crime contra o patrimônio, na verdade, né? Ou contra a paz pública. Na verdade, isso afeta diretamente pacientes que dependem, né, desse medicamento para o seu tratamento. Essa é a verdade. Quantas pessoas morreram por falta desses medicamentos roubados por essa organização terrorista? Isso aqui é terrorismo mesmo, infelizmente. Até agora foram presos o Carlos Roberto Fernandes, né? A Fernanda, uma mulher está aqui, né? Fernanda Rodrigues França, Guilherme Silva Lopes de Sena, Stefano Montovani Fernandes e Humberto Xavier de Lima são os presos até agora. Esse Humberto, ele é apontado como o receptador, né? A quadrilha roubava, entregava para ele e ele revendia para hospitais da rede pública do Rio de Janeiro. É brincadeira o negócio
3: desse.
1: Quando
3: eles lucram, muitas pessoas morrem.
1: É brincadeira. Quantas pessoas já morreram por conta disso aqui? Os mandados em São Paulo, na capital, em Santo André, São Caetano do Sul, também em Goiânia e em Belém, no Pará. Né? A justiça pediu o bloqueio de 30 milhões de reais em contas bancárias, além de sequestro de imóveis, veículos de luxo e outros bens e valores utilizados pelo bando para ocultar esse patrimônio. É um absurdo um negócio desse. A pessoa está lá sofrendo de um câncer, precisando do remédio, e esses vagabundos roubando e vendendo para os hospitais. 12h45.
4: Boa tarde, Boa FM. Boa tarde, senhores ouvintes. Ô, Walter, esse problema aí desse meliante que roubou a casa desse cidadão aí, e ele ficou preso, isso aí é a lei do PT. A lei do PT. Foram dois ladrões, não foi? Dois ou três ladrões, e o cara era só um. O PT descobriu que ladrão tem mais ladrão do que gente honesta. Então, ele protege ladrão para receber o voto. Rapaz, é uma lei desse demônio que está aí governando o Brasil. Vem coisa ruim pela frente aí, rapaz. Continuem votando. Você que defende o PT, que acha ruim quando eu estou falando, eu não estou nem aí para você, rapaz. Porque eu estou do lado de Deus, está entendendo? Vocês estão do lado do demônio.
5: Boa tarde, meu amigo Walter Machado. Boa tarde, meu amigo Tony Barbos. Tudo bem? Aqui é o Rondinelli. Eu queria saber se tem alguém para doar um rádio para mim, porque eu estou sem rádio no momento, tá certo? Aí eu quero falar para os ouvintes que alguém puder me ajudar em um rádio, tá certo? E no momento não estou sem condições de comprar, tá bom? Porque o meu caiu no chão, abriu duas bandas, tá certo? Deus abençoe a cada um, em nome de Jesus. Boa tarde.
6: Boa tarde, Walter Machado. Tá. Boa tarde, Tony Barbos, Ney Moreno, Marcelo Santos, Hélio Fonseca e todos do Impacto. Que Deus dê uma tarde abençoada a todos. Ô, Walter, essa foto aí que eu mandei é uma foto de um mini restaurante aqui da feira. Esse espaço aí é desse balcão branco para trás aí. Em torno de 1,5 metros de largura, de comprimento, uns 2 metros e pouco. E aí, esse restaurantezinho aí tá fechado. Aí é o balcão, as mesas, E nem uma geladeira aí a pessoa tem. Eu olhei aí, um fogão, se botar uma geladeira aí, meu amigo, como é que a pessoa vai trabalhar aí? E aí eu te digo, te pergunto, e cadê a porta? Como é que uma pessoa... Aí em frente a essa PC restaurante aí, tem uma pessoa que fez uma mini lanchonetezinha, ficou até bonitinho. Botou o balcão, botou uma estufa, um fogão em cima da pia, as coisinhas dela, mas e a porta? Aí estão botando uma lona como cortina, como uma proteção, Walter. Mas cadê a porta? Como é que eu vou colocar um fogão, uma geladeira, uma estufa? E o que é que vai proteger os meus bens ali, minhas coisas de trabalhar ali dentro? Como é que eu vou botar uma porta? O Lero acabou com a Feira de São Caetano, Walter. E outra coisa, cá na Laje só pode botar sexta, sábado e domingo. Ontem eu passei pela Kennedy, os bares da Kennedy ali, não tá tomando mais o passeio não. Tá tomando a metade da rua. E será que os fiscais não estão vendo isso? O povo da prefeitura não estão vendo isso? Os bares da Kennedy tomando a metade da rua, enquanto os feirantes não podem botar nenhuma barraquinha aqui. Na Laje, que só pode botar sexta, sábado e domingo. E quem sobrevive da feira vai comer o quê durante a semana? O negócio tá brincadeira não, viu, Walter? Viu, Walter? O Lero Lero acabou com a Feira de São Caetano, infelizmente.
3: Bom dia, seu Walter. Bom dia, Walter Machado. Eu estou aqui ligada no seu programa, viu? É, Val, que Deus te dê um ótimo programa. Deus que te dê um bom programa e muita saúde para o senhor manter, para você manter esse programa de pé por muitos e muitos anos. Em nome de Jesus, você, Ney, todos daí da bancada da Boa, e todos esses que trabalham aí, todos e do mundo inteiro, Jesus é de abençoar a minha vida e abençoar a sua vida, a vida do Ney, do Bebeto, um alô para Bebeto também, que Deus dê muitos anos de vida a nós todos, para nós viver com paz, com saúde, esperar tudo que Deus manda, a gente vive pela fé, né, seu Valdir? Quem tem fé em Deus, nós tem que pedir a Deus pela saúde, que nós temos a saúde, nós temos tudo. Eu não tenho muita saúde, não, eu estou com um probleminha na minha mente, mas eu espero em Deus que eu vou ficar boa, em nome de Jesus.
7: Boa tarde, Walter, dona Boa, estou feliz, e assim se diz, um abraço para você, para todos da Boa FM.
1: Agora, 12h48, essa notícia chegou aqui agora. 6 pessoas foram presas durante a madrugada desta terça-feira durante a Operação Eldorado, que apura a atuação de uma organização criminosa investigada pelos crimes de extorsão, agiotagem e organização criminosa nos municípios de Campo Formoso, Senhor do Bonfim e São José do Jacuípe. Um homem de 40 anos foi preso no bairro Monte Alegre 2, em Senhor do Bonfim. Com o suspeito, foram apreendidos 3 celulares, joias, caderno de anotações, R$ 6.117 em espécie, cédulas estrangeiras, CNHs de terceiros e cartões bancários. O outro mandado foi cumprido no povoado de Itatiaia do Alto Bonito, distrito de São José do Jacuípe, onde um homem de 38 anos foi preso. No município de Campo Formoso, a Polícia Civil cumpriu outros 4 mandados de prisão. Um homem de 31 anos foi localizado no bairro Caminho das Árvores e com ele foram apreendidos um notebook, um iPhone, folhas de anotações, documentos de veículos, recibos de compra e venda de imóveis e cartões bancários. Outro homem de 27 anos e mais de 2 de 29 anos foram presos no bairro Raulino Saturnino. Esta ação, ela continua, ela não foi interrompida, continua, e a Secretaria de

0: Saturnino. Esta ação, ela continua, ela não foi interrompida, continua, e a Secretaria de Segurança Pública promete que às 18 horas vai divulgar o balanço desta operação. O bicho está pegando também na Bahia, é botar vagabundo descarado, terrorista, na cadeia. 12h51.
1: E um homem e uma mulher foram presos em flagrante por policiais militares no final da manhã de ontem no bairro Zitão, no município de Ubaitaba. A operação foi desencadeada por volta das 11 horas por guarnições do Pelotão de Emprego Tático Operacional da 61ª

0: 35, dois rádios comunicadores, duas balanças de precisão, quatro telefones celulares, um caderno contendo anotações da contabilidade do crime e R$20 em espécie, também 20 pesos argentinos, uma corrente prateada e uma tesoura usado no fracionamento dos produtos ilícitos. Em relação aos entorpecentes, as equipes arrecadaram 69 buchas que estavam embaladas de substâncias análogas à maconha, além de um tablete e pedaços da mesma erva pesando aproximadamente 268 gramas e cerca de 40 gramas de pedra análogas ao crack. Diante do farto material encontrado, a dupla recebeu voz de prisão e foi conduzida juntamente com todo o armamento e as drogas para a Delegacia Territorial da Polícia Civil, onde a ocorrência foi formalizada e os procedimentos legais cabíveis foram adotados pelas autoridades competentes.
1: Agora, 12h52, olha, você conhece a Aprovate? 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Vem para Aprovate, corretora de seguros, você também. 12h54.
0: E uma câmera de segurança registrou uma abordagem realizada por policiais militares da Rondesp Médio Rio de Contas, que terminou com agressões contra um homem e disparos contra o equipamento de monitoramento em Ipiaú, no sul do estado. As imagens foram gravadas na tarde de sábado, por volta das 16 horas, na rua Luiz Penha, no bairro Novo. No vídeo, é possível ver o momento em que as viaturas chegam ao local e poucos segundos depois, os policiais desembarcam e abordam um homem que carregava sacolas plásticas. As imagens mostram que o homem recebeu um tapa no rosto durante a abordagem. No trecho divulgado, ele não apresenta ou não aparenta estar armado nem reagir à ação dos policiais. Em seguida, um dos agentes percebe a existência de uma câmera de segurança próxima ao local. O policial levanta a arma e aponta em direção ao equipamento. Logo depois, a gravação sofre interferência e é interrompida. A vítima foi identificada como mestre de obras Maxon dos Santos Trindade, que trabalha no Espírito Santo e passa por férias e está passando férias na cidade de Ipiaú. Maxon afirmou que foi agredido logo no início da abordagem e que não teve documentos solicitados pelos policiais. Segundo ele, ao avistar que a ação estava sendo registrada por câmeras de segurança, os policiais passaram a procurar os equipamentos. Já chegaram me agredindo, dando tapa no meu rosto. No momento em que falei que estava sendo gravado por câmeras, eles começaram a procurar e quando acharam, começaram a atirar na câmera. Maxo também afirma que depois dos disparos, foi atingido por spray de pimenta. Eu já estava rendido, depois que eles quebraram a câmera, eles jogaram muito spray de pimenta no meu rosto. O advogado da vítima, Miguel Bonfim, informou que apresentou uma representação ao Ministério Público da Bahia pedindo apuração da conduta dos policiais. Segundo ele, a representação solicita a adoção de medidas cabíveis para investigar o caso e apurar eventual responsabilidade dos agentes, garantindo o contraditório e a ampla defesa. Tomara, né, Walter, que a polícia baiana não comece a agir como a polícia paulista.

0: que acaba sendo uma ameaça para os próprios cidadãos do estado, né?
1: Com certeza.
0: Nós temos aqui bons históricos da nossa polícia. Esperamos que continue assim.
1: É verdade.
0: E esse tipo de policial seja devidamente punido.
1: Ó, falando de justiça, a Justiça de São Paulo manteve a condenação da Superbet ao pagamento de R$ 299.900 a um apostador que teve uma aposta premiada cancelada pela plataforma sob a alegação de um suposto erro de tradução na oferta. A decisão foi unânime e confirmada pelo processo da 26ª Câmara de Direito Privado do Tribunal de Justiça de São Paulo. O caso teve início após o consumidor apostar R$ 20 em um mercado envolvendo os clubes Tottenham, da Inglaterra, e Hoffenheim, da Alemanha. A aposta previa que as equipes terminariam seus respectivos campeonatos entre as quatro últimas colocadas. A plataforma oferecia uma cotação de R$ 15 mil, o que gerava um prêmio potencial de R$ 300 mil, o total que o cidadão apostador tinha direito. Com o encerramento das competições e a confirmação do resultado, a Superbet anulou o bilhete, alegando que a oferta havia sido publicada em razão de um erro de tradução. Em vez de pagar a premiação, a empresa devolveu R$ 100 ao apostador. Durante o processo, ficou comprovado que o consumidor procurou a plataforma antes mesmo do fim dos campeonatos para confirmar se a aposta continuava válida. Na ocasião, a Superbet respondeu que sim, o bilhete permanecia ativo e não apontou qualquer problema relacionado à cotação ou ao valor do prêmio. Está tudo certo? Não, o seu bilhete está firme, vai continuar valendo. Ao analisar o recurso, o relator do caso, o desembargador Carlos Dias Mota, destacou que a relação entre as partes, apostador e bet, é regida pelo Código de Defesa do Consumidor e que o fornecedor de serviço, ou no caso da Superbet, em regra, está vinculado às ofertas que disponibiliza. E segundo o magistrado, a bet tem que pagar aquilo que o apostador tem direito, e ele vai receber, já recebeu R$ 100, vai receber agora R$ 299.900. Não cabe recurso. O apostador tem esse direito garantido, e o desembargador deixou muito claro: ou paga ou encerra a atividade, ou fecha as portas. Então, a Superbet já disse que vai pagar. 12h59.
0: E a Bahia contará com 11.321.005 eleitores e eleitoras aptos a votar nas eleições gerais de 2026, de acordo com as estatísticas divulgadas pelo Tribunal Superior Eleitoral na manhã de ontem. Desse total, 101.818 eleitores e eleitoras declararam possuir algum tipo de deficiência, representando um acréscimo de 62,2% em relação ao pleito de 2022, que registrou 62.772 pessoas com deficiência. O estado baiano é o quarto maior colégio eleitoral do país, ficando atrás apenas de São Paulo, Minas Gerais e Rio de Janeiro no número de eleitores aptos a votar, respectivamente. O município de Salvador concentra o maior eleitorado do estado, com 1.951.716 eleitores e eleitoras aptos, seguido por Feira de Santana, com 434.532 eleitores, e Vitória da Conquista, com 264.091 eleitores e eleitoras. Também a cidade de Camaçari, com 210.364 eleitores e eleitoras.
1: 1:01. Muito obrigado a você pela companhia. Obrigado, Tony Babos, na mesa. Obrigado, Ney Moreno.
0: Obrigado, Walter Machado. Obrigado, Tony Babos. E obrigado, ouvintes.
1: Uma boa tarde a todos. Muito obrigado pela companhia. Até amanhã.
2: Eduardo.
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Boa, 1:08. Ótima tarde pra você. Já estamos de volta aqui no seu rádio com as melhores músicas a partir de agora. Agora sim, você faz a nossa playlist.

0: Agora sim você faz a nossa playlist.
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0: Muito bem, está no ar a nossa segunda edição do WhatsApp Boa. A partir de agora você já sabe, pega aí seu celular, manda aquela mensagem aqui para o nosso WhatsApp 988-99179-9601. Manda sua mensagem de áudio, sua mensagem de texto, pede seu som, aproveita, manda beijo para todo mundo que você gosta e está curtindo a programação da Boa aqui no nosso WhatsApp Boa. 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Começando o nosso WhatsApp Boa com Tarcísio do Acordeon, literalmente.
2: Tarcísio do Acordeon falando de amor. Chora não, viu?

0: Boa, tá na Rede Boa, tá feliz, o som da Isa, dona de mim, Diego Arnaldo, Zé Neto e Cristiano, vai cair água, é o nosso WhatsApp Boa, onde você faz a programação, 991799601, ouvinte no ar.
1: Boa tarde, Ney Moreno, boa tarde querido. Da Boa FM, que é da Hilton, passando para dar uma alusão para todos vocês aí da Boa FM, passa aí para nós a música de Eduardo Costa, calcinha de renda, ofereço para todas as mulheres que gostam de usar calcinha de renda. Boa tarde,
0: olha aí,
1: Moreno.
0: Olha aí. Adailton de Floresta Azul, obrigado pela sua participação. Olha, Adailton, eu tenho ela com Panda e Gustavo Lima, né? Vamos ouvir?

sorte, substantivo feminino de força invisível, que se atribui ao rumo, ao destino, minha vida. Que sorte boa.

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0: Boa, 1:34, uma ótima tarde pra você. Já estamos de volta aqui no seu rádio, com muita música e, claro, a sua participação.
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0: Muito bem, seguimos com o nosso WhatsApp boa. Alô, Tamires Gomes, bairro Pontalzinho. Ney Moreno, estou aqui ligadinha, viu, na Boa FM. Abraço, Tami, obrigado pela sintonia aqui na nossa Boa. E ela apareceu, hein? Michele na voz, boa tarde, Michele.
2: Tá na Boa, tá feliz.
0: Ah.
2: Michele Oliveira na voz.
0: E aí, Michele?
2: Começou o programa bem, hein?
0: Começou,
2: Tarcísio,
0: né?
2: Tarcísio do Acordeon, botando os corações pra sofrer.
0: Pois é.
2: E chorar
0: com certeza.
2: Com esse solzão, que eu não sei se é inverno ou se é verão.
0: Sol de geladeira, né, Michele? Abração, viu? Obrigado pela sintonia. Alô, dona Marinava, prefeita aí do bairro São Pedro, um abraço, viu? Obrigado pela sintonia sempre. Leia também. O Beto, essa turma toda aí no bairro Santo Inês. Alô, Marinha! Tá por fora, né, Marinho? Tá longe. Tá longe da Michele hoje. Um abraço, viu? Obrigado pela sintonia. É, vamos lá, o Louro tá pedindo aqui pra ouvir Silvano Salles. Vamos lá, curtir então Silvano Salles. Mil vidas.
3: Silvano Salles, o cantor apaixonado.

0: Boa, tela boa, tá feliz, donas do bar, Zé Neto e Cristiano, vida ripada aqui no nosso WhatsApp, boa ainda, sorriso maroto com ferrugem, 991799601, boa tarde. Peraí, eu botei o áudio aqui, deixa eu colocar do começo, né, senão não entende, vamos lá.
1: Boa tarde, meu irmão.
0: Boa tarde, querida.
1: Estou com outro celular, viu? Deus, que uma tarde abençoada,
0: amém.
1: Passa aí uma luz aí de Maria Mendonça.
0: Marília Mendonça.
1: Feliz para todos os ouvintes, para vocês aí da emissora. Para Maria de Barba, Sura. Para minha filha em Itaguna, Lindinha. Tá bom? Lá no bairro Califórnia.
0: Valeu, querida. Obrigado pela sua participação. É Olga lá de Barro Preto. Agora 1h45. Marília Mendonça. Transplante.

0: Muito bem, de volta com a sua participação aqui no nosso WhatsApp, boa no 991799601. Participação do ouvinte Val Prates, boa tarde, Val.
1: Boa tarde, Ney. Ney, vou pedir hoje a você, primeiramente, boa tarde, um bom programa em nome
0: Amém.
1: De Jesus, que Deus te dê tudo de bom.
0: Amém, né? A você também.
1: Saúde, felicidade, que Deus cuide da nossa saúde e livra nós todos do mal. Ô Ney, eu vou pedir hoje Sandro Lúcio, Laço Aberto, viu? Com Sandro Lúcio, se der

0: Foi mal. Ronei, eu vou pedir hoje Santo Lúcio, Laço Aberto, viu? Com Santo Lúcio. Se der pra você rodar pra mim, viu? Oferei isso pra você, pra mim, pra minha filha de lá de Bicaraí que tá aqui. E pra todos os ouvintes que tá ouvindo essa rádio de grande audiência, viu? Que Jesus te abençoe e te dê tudo de bom na sua vida. Primeiramente a saúde, que está acima de tudo, é Deus e a nossa saúde, né, Ney?
1: Valeu, minha querida. Deus te abençoe, meu filho. Você também, um abraço, obrigado pela sua participação. Alô, Gisele, bairro Monte Cristo, tá ligadinha também, curtindo a programação da Boa, obrigado pela sintonia. Rita Cardoso, em Itapé, boa tarde, Ney, uma excelente terça-feira para todos nós. Obrigado para você também, viu, Rita? Alô, Naná, Urbis 4, tá ligado também, curtindo a nossa programação. Tamires Gomes, bairro Pontalzinho, Brinda AE com Menos é Mais, né, Tamires? Rola daqui a pouquinho na sequência, viu? Obrigado pela sintonia. Tá aí, Laço Aberto, com Sandro Lúcio.

0: Boa, tá na boa, tá feliz. E o grupo Menos é Mais, brinda aí no nosso WhatsApp Boa, onde você faz a playlist.
1: Boa tarde, Ney. Ney, manda um abraço pra Califórnia, pra Dom Assistente, pra Cláudio. Ney, porque as tardes seja maravilhosa pra nós.
0: Amém, querido.
1: Completa de felicidade, paz e propriedade pra você e sua família, Ney. Ney, por favor, põe aí um Zezé de Camargo Luciano pra mim, Ney, por favor. Manda aqui uma boa tarde pra gente aqui na Califórnia.
0: Valeu, queridão. Um abraço, obrigado pela sua participação. Forte abraço pra todo mundo aí na Califórnia, sempre conectados aqui na programação da Boa. Obrigado pela sintonia. Mandar um abraço aqui pra Aldema, lá da Urbis 4, também tá ligado, curtindo a nossa programação. Gisele lá no Monte Cristo, Valprates, Barro Preto, Rita Cardoso em Itapé, Ananá na Urbis 4, Rubens lá em Itajuípe, Tamires no Pontalzinho, Louro lá em Coaraci também na sintonia, Barro Preto, Olga, Michele Oliveira lá no bairro São Pedro e toda a sua família, da Ailton lá de Floresta Azul, enfim, todo esse povo bacana ligado. Na sequência tem Bebeto Oliveira para comandar mais um Super Tarde. A gente se fala amanhã a partir do meio-dia. Zezé de Camargo e Luciano, o que é que eu faço?

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tá começando mais um Super Tarde aqui na Rede Boa de Comunicação, a que mais cresce na Bahia. As últimas do meu amigo Ney Moreno, que volta amanhã, meio-dia, com Walter Machado, no Impacto, trazendo muita notícia e informação para você. Simplesmente Bebeto. Com os três F's de sempre, força, foco e fé em tudo que você fizer. Hoje é 21 de julho, dia dos mortos da Marinha. Para você que está aí com o rádio ligado na 96.1, excelente tarde para você. 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Sucesso, bebê! Suel e Léo Santana. Uma bebê dessa.

sorte, substantivo feminino de força invisível, que se atribui ao rumo, ao destino. Minha vida, que sorte boa.

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Israel Rodolfo, arruma bom. Filho de Jorge, sorte boa. 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Daqui a pouquinho, um giro no WhatsApp boa em 991-799-601. Rita Cardoso em Itapé. O Claudinho lá da Emasa tá sempre acompanhando nossa programação. Valeu, Cláudio. Forte abraço, meu irmão. Turminha boa sempre ouvindo a gente. Zé Raimundo lá de Quaraci. O Dema, motorista de aplicativo. Felipe Mulheque, motorista de aplicativo. Sempre grudadinhos. Toque 10. Fez teu nome. 2h25.

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1: Tu é diferente.
0: Tu entrou na vibe do Kadesh.
1: Tu é doido, a vibe do Kadesh tem que respeitar. 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

0: Tá na boa, tá feliz demais. Marília Mendonça e seu inesquecível sucesso, Leão do Xamã.
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0: Agora 2h37, daqui a pouquinho, a gente traz também a previsão do tempo. Mas agora tem o nosso Conta Boa. Justiça manda comerciante deixar a varanda de Michael Jackson no Pelourinho após 17 anos. Pois é, por 17 anos, o comerciante Carlos Alberto dos Santos, 63 anos, cuidou de um espaço icônico, a varanda que homenageia o cantor Michael Jackson no Pelourinho. Nesse período, manteve uma lojinha no andar térreo do imóvel, onde fica a varanda, visitada por turistas e fãs do rei do pop. No entanto, há quase um mês, ele foi notificado de uma decisão judicial que determina a desocupação do imóvel. A sentença, proferida em primeira instância, determinou que a casa esteja desocupada até quinta-feira, dia 23. Ele disse: isso aqui é o meu sustento. É daqui que eu tiro a alimentação, despesa de filho, despesa de aluguel. Se eu sair daqui, não sei o que vou fazer, disse em entrevista ao Correio nesta terça-feira. De acordo com ele, o proprietário do imóvel é italiano e ao longo desse período deu autorização a Carlos para ficar no local. Eu vendia filme de máquina antigamente, vendia em uma porta e outra. Esse italiano comprou a casa amarela e depois comprou a casa azul. Como eu vendia de porta em porta, pedi para ficar aqui. A sacada do imóvel ficou conhecida mundialmente após ter aparecido no They Don't Care About Us, que é a música gravada em 1996 em Salvador. Carlos Alberto não mora no imóvel, mas é uma casa alugada nas proximidades na Fundação Jorge Amado. No entanto, trabalha todos os dias na lojinha que montou no local. Placas colocadas na frente do imóvel indicam que quem compra algum item de R$10 pode tirar uma foto na varanda. Ele mantém o totem de Michael Jackson no local. No mês passado, ganhou de presente uma emissora, uma versão mais nova. O outro estava muito acabado, mas agora eu vou ter que sair. Os comerciantes da região se uniram e conseguiram que ele fosse representado por um advogado. De acordo com a nota da defesa, a sentença que determinou a desocupação do imóvel se fundamentou em outros elementos, na existência de um contrato de comodato celebrado em 2015. O comodato é o empréstimo gratuito de bens não fungíveis, aqueles que não podem ser substituídos por outro da mesma espécie, e exige que o recebedor conserve o bem e devolva ao dono no final do período acordado. Contudo, é importante esclarecer que a decisão não é definitiva, portanto, inexistindo trânsito em julgado ainda. O processo permanece em andamento e ainda não está sujeito à apreciação pelas instâncias competentes. A equipe do Correio entrou em contato com o proprietário do imóvel e não obteve a resposta até a publicação. O espaço segue aberto, o lugar icônico na qual tem a foto do Michael Jackson na varanda. Momento inesquecível da gravação desse clipe que ficou mundialmente conhecido. E agora vamos aguardar para ver onde é que vai dar isso aí, né? 2h40. Luan Pereira e Gustavo Mioto, Moletom.
2: 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Vem aqui em casa suas coisas buscar. Aproveita e traz as minhas que ficaram aí também. Mas quando chega aqui, começa a chorar.

0: terça-feira. E a Polícia Rodoviária Federal registrou um grave acidente com vítima fatal na BR-101, aqui na nossa cidade de Itabuna. A colisão envolvendo uma moto com um caminhão por volta das 10h45 da manhã. A vítima fatal, identificada como Elias Marques de França, de 60 anos de idade. Com a violência do impacto, próximo ao viaduto Paulo Souto, a moto ficou completamente destruída. O trânsito ficou travado nos dois sentidos da rodovia. O corpo do Elias foi conduzido para o Departamento de Polícia Técnica, aqui da cidade de Itabuna. Com a última informação, 6 pessoas foram presas na madrugada de hoje durante a Operação Eldorado pela Polícia Civil, para desarticular uma operação criminosa investigada por agiotagem, extorsão e associação criminosa. As ações ocorreram nos municípios de Campo Formoso, Senhor do Bonfim e também São José do Jacuípe, aqui no interior baiano. Segundo a polícia, o grupo teria movimentado mais de 25 milhões nos últimos anos. As informações de momento aqui para a Boa FM. Bebeto Oliveira, é com você.
1: Valeu, Hélio Fonseca, sempre deixando os nossos ouvintes antenados em tudo que acontece em Itabuna e toda a nossa região. Você não pediu pra ser ex? Seja ex. Henrique Juliano.
2: Você foi embora pra ser o quê? Pra ser

0: Aqui no intervalo, voltamos já com muito mais. 2h56.
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6: Agora 2h59, o governo deve distribuir entre os trabalhadores 13,2 bilhões de lucro auferido pelo FGTS em 2025. A cifra representa 90% do resultado do fundo, de 14,7 bilhões. Receberão crédito cotistas com saldo nas contas ativas e inativas em 31 de dezembro do ano passado. A medida precisa aprovar a proposta na reunião do dia 28 de julho. A Caixa, gestora do FGTS, tem até o final de agosto para fazer o depósito nas contas vinculadas. O valor depositado será proporcional aos saldos existentes. Com a medida, os trabalhadores terão um ganho total superior à inflação, medida pelo Índice de Preços ao Consumidor, ou IPCA, que fechou 2025 em 4,26%. Em 2024, o governo dividiu entre os cotistas 12,9 bilhões, que corresponderam a 95% do lucro registrado pelo fundo naquele ano. O valor creditado é incorporado ao saldo e só poderá ser retirado nas modalidades previstas em lei, como demissões sem justa causa, compra da casa própria, aposentadoria ou casos de doenças graves. A decisão de lucros do FGTS atende a uma decisão do Supremo Tribunal Federal de 2024, que determinou que o saldo das contas deve ser corrigido, no mínimo, pelo IPCA. 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

0: Ah, já estamos de volta, né? Em 96.1, tá na boa, tá feliz. Tem o Bebeto Oliveira, simplesmente Bebeto, comandando a parada até às 6 da tarde. Simbora! Simplesmente Bebeto. É o Super Tarde na Rede Boa.
1: Isso é boa.
0: César Menotti, Fabiano e Mari Fernandes. Ó, César, prepara teu psicológico, tá?
1: Prepara o seu psicológico.
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0: Obrigado, gente!
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0: Sorriso Maroto, Ferrugem, Grupo Benza Deus, Perdas e Danos aqui na 96.1. Tá na boa, tá feliz? Comandando a parada, tem 6 da tarde, eu tô na tua cola, hein? Simplesmente Bebeto. Um beijo na alma, linda tarde pra você. Tá na hora de tomar aquele cafezinho, né? Aquele chazinho, fazer aquele lanchinho da tarde. Pra turminha boa dos escritórios de advocacia, contabilidade. Pra você no trânsito, ouvindo a gente, meu amigo taxista, caminhoneiro. Pra você do tapete preto, como diria meu amigo Gilbertão, lá no Conceição. A galera das praças de TX aí, forte abraço, os motoristas de aplicativo, representantes comerciais, todos aqui. Ah, quem tá aqui também é a galera do comércio, né? 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Tá na boa, tá feliz, 3h19. Mais um giro no WhatsApp boa, lembrando que daqui a pouquinho tem a reflexão do Super Tarde aqui na Boa FM. Fica esperto, fica ligado. Fala, Toi!
1: Boa tarde, Bebeto Oliveira, tô na boa, tô feliz, assim é que diz, né? Oi? Quero uma música aí, do Márcio José, do outro lado da cidade.
0: Márcio primeiramente, José.
1: Primeiramente, pra Tamir, Jaqueline.
0: No modão.
1: Viva mais um do jegue, viu? Pra Lúcia, pra Dal, pra Gilson, pra Rony, Tonho da Gata e todos os ouvintes do També.
0: Ele adora esse Tonho da Gata.
1: E aqui pra minha comadinha, Lúcio do Som, Adriana, Boja, Sinho. Lá do Joia, viu? Moza, Mando Pique, Nelson, Cambista, Maria da Urba, Altônio, pulou o baletão da Pitagora. Se liga, Bebeto, meu amigão! E Zé Paulo, meu cereceiro de Cajuí, quando o sol do palanque, as minas já tá batendo a bundinha no chão. Segura, Deus!
0: MC Gael, Bebeto, eu fui nas redes, viu? Clássico São Lourenço e Santo Antônio. Me conte essa história aí, MC Gael. Meteu o gol, hein? Rapaz, Sidão da Mangabinha, fala Sidão.
2: Que Deus abençoe cada lar e cada coração, nos protegendo sempre, nos livrando de todo o mal. A vida é uma casa alugada e nós somos apenas inquilinos, prestes a ser despejados. A gente vive como se tudo fosse nosso, como se fossem os donos do tempo, dos dias, do corpo que carregamos, das pessoas que amamos. Mas a verdade é que estamos só de passagem, Bebeto. Somos inquilinos temporários de tudo, da juventude, da saúde, das relações e do espaço que ocupamos no mundo. Deus dá e depois Deus toma tudo de volta.
0: Olha aí.
2: Não leva nada, só leva o que a gente deixa no coração das pessoas, tá? Forte abraço a todos aí, Bebeto. Chibicaraí, Itajuípe e todos os municípios que estão ligadinhos aí, zona rural também. O mundo precisa de Deus e nós também. Forte abraço, Sidão do Mangabinha.
0: Valeu, Sidão. 3h22.

0: Que noite perfeita, minha gente. Quem gostou, põe a mão lá pra cima e faça muito barulho.
1: Você que se liga na Boa FM, aqui quem fala é o Thiaguinho. E você que se liga principalmente no Super Tarde, minha música toca aqui. Tamo junto.

0: Essa aqui é o Brasil, velho.
1: Que maravilha,
0: agora, hein? Essa aqui vai estar na boca. Já tá na boca da galera, na verdade, né, mano?
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3: Tiago, essa aqui eu sinto um trem diferente, viu, gente? 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

Essa é inesquecível. Atenção. Laúna Prado com Me Leva Pra Casa, Escrito nas Estrelas e Saudade. Tiago Aquino, Nadson Feirinha, Felizes 10%. Ainda Natan, que arrepiou, arrebentou aqui, tá bom, hein? Cantando com Eduardo Costa, Ainda Tô Aí.

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1: Agora 3h39, chegou a hora da nossa reflexão do Super Tarde de hoje, aqui na Rede Boa de Comunicação, a que mais cresce na Bahia. Todo mundo pode duvidar de você, menos você. Todo mundo pode desistir de você, menos você. Eu já vi, já percebi e já presenciei as pessoas desistindo de muitas coisas. Desistindo de casas, de bens móveis, desistindo de família, desistindo até da vida. Mas nunca você pode desistir de muitas coisas. Mas nunca desista de você mesmo. Você é a pessoa mais importante do universo. Você foi escolhido com uma digital diferente de todas, com suas características físicas, biológicas, psicológicas, diferente de qualquer irmão ou de qualquer irmã que você tem. Você pode ser até gêmeo, mas a personalidade, o coração e as atitudes são diferentes. Ou seja, você é único. Portanto, valorize o fato de você ser único, de você ser diferente, de você ser exclusivo no coração de Deus. Nunca desista de você mesmo, tá? Essa é a nossa reflexão para o Super Tarde de hoje. Agora tem Aline Barros. Primeiro Amor, 3h41.

0: Léo Santana, Jorge Matheus, Chá de Cadeira, Zé Vaqueiro, chegou um áudio, hein? O Grupo Menos é Mais, brinda aí. Linda tarde para você que tá acompanhando a gente. Dia 19 de setembro, a partir de 1 da tarde, vai acontecer o quê? Feijão Fest. Anota aí, 19 de setembro. Vai ser uma tarde muito bacana, com shows de Filho de Jorge, Carla Cristina e banda Esqueminha. 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E claro, você não vai ficar de fora dessa, tá bom? DJ Ricardo Leal, Bebeto, um dia da caça, um de pescador. Tá dando um de pescador aqui, é brincadeira, velho. Alô, caçula, flamenguista, também tá com o radinho ligado, fala, caçula.
1: Então, Demorando, passa aí pro Ribamar depois aí, pra ver se consegue localizar o pai desse pessoal no Rio de Janeiro aí, viu?
0: Ah, certo aí, com o Ney Moreno e Walter Machado a partir do meio-dia, valeu. Alô, MC Gael, rapaz. É, fiquei sabendo aí, como é que é? Quem tá feliz é Robinho e Dedê. Vou meter o gol, daqui a pouco eu vou ouvir o áudio aí, velho. Tava aqui nos corres internos aqui. Valeu. Daqui a pouquinho também tem o Se Ligue na Ideia, hein? Manda teu áudio, velho. 991-79-9601. Manda teu áudio aí pro Se Ligue na Ideia. Você canta, você imita alguém. Você imita, por exemplo, um animal. É. Um pássaro. Um canto de um pássaro.
2: Valentão. Quieta, quieta, Valentão.
0: Não, Valentão não tem vez aqui. 991-79-9601. Manda teu áudio zoando teu amigão. Já já tem um Se Ligue da Ideia. Agora tem Marcinho Sensação e Grupo Menos é Mais. Voltei pro rolê. Menos é Mais. Simbora.

0: Quem gostou, joga a mão e faz barulho!
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9: Tá na boa, tá feliz? É hora de informação. Agora 4:03. Uma carga de aproximadamente 1,5 toneladas de produtos alimentícios roubada da BR-101 foi recuperada durante a operação conjunta das equipes da 6ª Coordenadoria Regional de Polícia do Interior, Corpim Itabuna. O caminhão foi localizado abandonado em um posto de combustíveis à margem da BR-101 no trecho de Uruçuca. A partir do rastreamento do veículo, a Polícia Civil identificou que ele havia passado pela área do lixão de Ubatã, na BR-330, onde a carga foi encontrada. Os produtos das marcas Nestlé e Dori fazem parte de um lote roubado na madrugada de segunda-feira, dia 20, no trecho entre Ibirapitanga e Ubatã. Segundo as informações, o caminhoneiro foi abordado por 4 criminosos armados, que o retiraram do veículo e o levaram para uma área de vegetação enquanto a carga era retirada em transportes em outras picapes. A vítima só foi liberada pelos criminosos durante a manhã. O material recuperado foi apresentado na Delegacia de Polícia de Itabuna, onde o caso segue sendo investigado. Notícias da Boa, de volta a qualquer momento.
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9: 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Tá na boa, tá feliz.
20: Simplesmente Bebeto.
9: Sou idiota. 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Daqui a pouquinho, mais notícia, mais informações com o repórter nas ruas, Hélio Fonseca, hein? Agora tem Cleiton Romário e Zé Felipe, Se Eu Te Perdoar.

Tá na boa, tá feliz agora, 4 horas, 13 minutos, 4:13. Alô, Marcelão, São José da Vitória, tá lá ouvindo a gente, ó, daqui a pouquinho começa o Se Liga na Ideia. Programa de humor, né? Pra você zoar seu amigão também, mandar aquele áudio bacana, 991799601. Mas temos informação.

0: O meu querido Hélio Fonseca, rapaz, trazendo informações do momento das ruas ao vivo. Moradores tentando bloquear a BR. Quem traz os detalhes é ele. Fala, Elion.
1: Valeu, aquele abraço, boa tarde para você, Bebeto Oliveira. A informação passa primeiro por aqui pela Boa FM. Olha, eu falava agora há pouco em relação aí ao grave acidente que aconteceu hoje pela manhã na BR-101, próximo aqui à entrada do bairro Emanuel Leão. E nesse exato momento, os moradores estão aqui se mobilizando aí para uma manifestação. Estão querendo aí travar realmente a BR, né? Com queimas de pneus e travaram os dois sentidos aqui. Eles estão reivindicando aí redução de velocidade, né? Aqui nessa localidade. Daqui a pouquinho a gente retorna com outras informações em relação a esse fato. Então, condutores de veículos, né? Que estão trafegando aqui pelas BR da nossa região, a BR-101 está no exato momento aí naquele alerta, já que moradores estão no exato momento se mobilizando para esta manifestação. Hoje pela manhã é que faleceu aqui na BR-101, próxima à entrada do bairro Emanuel Leão, por volta das 10h45, com vítima fatal, um acidente que aconteceu por volta das 10h45, movendo um caminhão com uma moto, né? O Elias, ele acabou morrendo no local desse acidente. No exato momento, manifestação por parte dos moradores. A Polícia Rodoviária Federal já está chegando aqui no local e daqui a pouquinho a gente retorna com outras informações. A informação passa primeiro por aqui. Bebeto.
0: Valeu, queridão, um grande abraço. Meu querido Hélio Fonseca pelas ruas da cidade trazendo detalhes. Deixando você sempre bem informado. Agora tem donas do bar, Zeneto e Cristiano. Vida ripada.

0: tá na boa, tá feliz. Agora 4h18, donas do bar, Zeneto e Cristiano, Vida Ripada, a gente interrompe rapidinho aqui. Nossos ouvintes, atenção aí, você que tá no trajeto aí da BR-101, máximo de cuidado agora, porque estão fechando a BR aqui. Os moradores moram ali nas proximidades, em protesto, hein? Foi enviado um vídeo agora pelo ouvinte Fredson Santos. Também meu querido Hélio Fonseca também alertando aqui, Bebeto. BR-101 fechada nos dois sentidos em frente à entrada do Manoel Leão. E se tiver por perto aí na BR aí, é Ninho, o Marcelo, né? Nossos profissionais também da Rede Boa, quiser passar mais detalhes, fica à vontade aí. Tá na boa, tá feliz. 4h19, a gente segue em frente. Aqui, informação em prioridade. Rádio Agilidade. Matheus e Cauã, Laona Prado, admita. 4h19.
1: Vocês precisam admitir alguma coisa.

0: 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Se liga na ideia e manda o teu recado, mas na moral, viu?
1: Ah, a partir de agora dispara teu áudio, né? 991799601. Tá começando mais um Se Ligue na Ideia, você zoando o teu amigão.
2: Mande áudio, mande áudio.
1: É, não para não.
3: Ai, para.
1: Ah, você quer que pare, mas não vai parar. 991799601. A zoeira vai pegar.
3: Aê.
1: Marcelo São José da Vitória, fala Marcelo.
4: Boa tarde, Bebeto.
1: Boa tarde. Beleza, mano.
4: Fala, aqui é Marcelo na Fazenda Boa Vista.
1: Fazenda Boa Vista.
4: Pé São José da Vitória.
1: Pertinho de São José.
4: Tá na boa, tá feliz. Tem que falar, meu amigo, no modão da boa. Toca pra mim, é Amado Batista. Amado. Ela é sempre feliz, mas sempre feliz que não. Mandar um alôzinho aí pra galera aí da Dinema, Pimenteira. Turma aí na Fazenda Temerosa. Tá meus pais, minha mãe, meu pai e minha mãe que moram em Tapitanga. E tá na boa, tá feliz, assim que se diz. Valeu, meu amigo.
1: Valeu, queridão, obrigado pela participação. 991-799-601, se mandando seu áudio, zoando seu miguel, contando piada. Tem um contador de piada aí, o Austin, né? Motorista de aplicativo, tá sempre ouvindo a gente. Alô, Felipe Salá, tá lá no Lava Jato. Sempre. Olha aí, olha o grito dele. É cada figuraça, bicho. É, tem também o Gago do Beco da Baiuca. Ai, ai, ai, ai, ai. Tem também a Leda de Itapé, que teve uma vez aqui e soltou a voz cantando. Vai, Leda.
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1: rapaz.
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1: Olha aí, rapaz, ela jogou duro, rapaz. Cantou pra caramba, bicho. Silvanei também soltou a voz.
6: Alô, Bebeto, boa tarde.
1: Tá
6: ouvindo aí?
1: Esse canto rap.
6: Aqui é o vovô do aplicativo.
1: Vovô do aplicativo.
6: Tá ouvindo aí. O Fulano e o outro tocando aí. Eu queria deixar minha música aqui também.
1: Qual é?
6: É bem assim, ó. Eu tô de boa, eu tô esperto. Eu tô de boa e tô esperto. Tô ligado na boa no programa do Bebeto. Eu tô de boa e tô esperto. Eu tô de boa e tô esperto. Eu tô ligadinho na boa FM no programa do Bebeto. Um abraço aí, Bebeto.
1: É, rapaz, vou dar R$5 pela composição.
7: Simplesmente Bebeto.
1: Com os três F's de sempre: força, foco e fé em tudo que você fizer. Tem também a Magna. Carrinho do lado do programa.
8: Ai, não aguento.
1: O quê?
8: Ai, meu Deus, esse cara é doido. Esse homem é demais, viu? Oh, meu Deus, esse Bebeto é muita coisa.
1: Cadê o Fuen, rapaz? 991-799-601. Gil Tecladista também tá ouvindo a gente. Quem é aqui, pai? Ah, sim, o Caçula Flamenguista. Mandou uma mensagem aqui, vamos tentar acompanhar. O que é isso aqui?
9: Caçulinha, essa mulher não é estranha, não, entendeu? Ela é daqui da Mangabinha mesmo, mas eu não conheço, não sei onde mora, entendeu? Mas eu tenho um bocado de contato aqui.
1: Vamos lá, vamos tentar adivinhar o que você quer.
10: Obrigado aí, eu mandei pra Clóvis também aí na Mangabinha aí. Vou mandar para meu genro também, que, né, que é malaca.
1: É alguém que tá desaparecido, né?
11: Eu conheço ela. Ela morou na rua de manhã. E ela mora na rua Getúlio Vargas, mas ela não tem parente aqui não. Nem que parente que ela tem.
1: Ah, essa pessoa mora na rua Getúlio Vargas, deve ser Mangabinha, né?
11: Tem uma sobrinha chamada Fernanda. Mas eu não...
1: Não, peraí, tem uma sobrinha chamada Fernanda.
11: Mas ela não tem parente aqui não. Nem que parente que ela tem é uma sobrinha chamada Fernanda.
1: Ah.
11: Mas eu não sei por onde anda e é uma pessoa que não cuida dela, não. Não olha por ela, não. Quem cuidava dela eram os vizinhos. Entendeu? Aí agora fica complicado, porque os parentes dela tudo moram no Rio de Janeiro, mas ninguém quer levar ela para cuidar dela. Ela não tem família aqui, a família dela mora no Rio. A mãe dela morreu esse ano. E ela é sozinha, quem cuida dela são alguns vizinhos, ela não tem parente aqui não.
10: Então, Adriana, eu vou mandar para o pessoal do rádio.
1: É, mandou.
10: Entendeu? Fábio Ferreira aí, o pessoal da Boa, inclusive o Roberto também, para tentar fazer um contato, quem conhece os parentes dela, fazer contato com o pessoal do Rio, e aí tentar vir, né, para buscá-la, entendeu? Mas valeu, Negona, valeu mesmo, aí já é alguma estrada aí, viu?
1: Pronto, valeu, caçula. Você vai passar mais detalhes aí, quem é a pessoa, onde mora, tá procurando quem, pra gente tentar ajudar aqui.
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1: Maiara e Maraísa, vai lá.

0: Ah, estamos de volta, o nosso Se Ligue da Ideia e a tua participação pelo 991799601. Apareceu um miserê. Fomé, rapaz, a vinheta caiu na hora certa. Ai, ai, Fomé, rapaz, o cliente número um do Se Ligue na Ideia. Play da máquina. Cadê ele? Eu vou traduzindo para você que não está acostumado. Boa tarde, Bebeto. Boa tarde, ouvintes.
1: Bebeto. Olha, eu vou
0: mandar um recadinho para aquela pessoa que tomou dinheiro emprestado. Cadê meu dinheiro? Vixe, disse que vai ficar na porta da pessoa de manhã cedo, vai fazer igual o cigano. Olha aí. Ele tá alertando aqui. É, alguém tá enrolando ele, não pagou o dinheiro dele, disse que vai fazer igual o cigano. É, vai montar plantão, ficar de manhã cedo na porta da pessoa aguardando ainda. Então você que tá devendo ao Fuê, viu? Xiii. Bota sua barba de molho. Joselito dos Reis tá lá acompanhando a gente também. Valeu, Joselito. Um abraço, meu irmão. Obrigado pelo carinho da sintonia sempre. Tá lá pro Gadaço. A Val Prates também mandou um recado aqui. Valeu, Val. Deve ser música aqui pro Modão. Já já vou dar uma sacada. Fala, Miriam.
2: É, Betinho, boa tarde, tudo bem?
0: Tudo massa.
2: Deixa eu mandar um alô especial lá para o Abrigo de Balduíno.
0: Abrigo do Balduíno.
2: Especial para Roque Joaquim,
0: que alô, sempre Roque.
2: Tá te ouvindo.
0: Joaquim.
2: Quinho, para Neia, para Bernandete e para toda a galerinha lá, tá bom? Tá na boa, tá feliz, é assim que se diz.
0: É assim que se diz, valeu, querida. Obrigado pela participação, hein? Paulista do Bar, lá em Itajuípe. Fala, Paulista.
3: Tarde, Bebeto. Boa tarde. Tá na boa, tá feliz. Gatinho tá aqui. Zé Carlos aqui. Jogando duro aqui numa terra aqui. Gatinho. Manda um alô aí pra Gatinho e Zé Carlos. E Cauã. Tá ligado aqui na rádio.
0: Valeu. Gatinho, Zé Carlos e Cauã. Pronto. Fechou. Gil Tecladista. Fala, Gil. Tava sumido, Gil.
4: Ô, Bebeto. Boa tarde, meu irmão. Aí, Bebeto. Agora estou na boa, estou feliz, né? Aí repara, aí o Se Ligue na Ideia, né? Aí eu tava bem no restaurante, né? Almoçando, né? Aí um amigo meu tava bem de frente. Um conhecido meu, um amigão meu. Uhum. Só que ele tava com a família dele, né? Aí eu tava de cá, aí eu falei, poxa, véi, pode se palitar os dentes, né? Aí eu falei, poxa. Aí eu perguntei, ô João? Aí ele, ô Gil. Aí eu falei, aí, beleza? Ele, beleza. Eu falei, rapaz, você usa... É fio dental, João? Ele falou, rapaz, eu já usei muito quando era mais novo, agora não, que minha bunda é feia. Falei, hoje não, pai. É de dente, rapaz. Se liga na ideia, bebê.

0: Cariocho não, pai. É de dente, é, mas... Se liga na ideia, bebê. Vai
1: aí. Ai, tu que já usou, né? É coisa, meu velho. Simbora! Agora tem Belo cantando tranças. 4h49.

0: Mari Fernandes, quando tem sentimento, aqui no Se Liga na Ideia e a tua participação pelo 99179-9601. Paulista, rapaz, lá do bairro Itajuípe. Fala, Paulista.
1: Tá de Bebeto, boa tarde, na boca, tá feliz. Gatinho tá aqui, Zé Carlos aqui, jogando duro aqui numa terra aqui. Gatinho, manda um alô aí pra Gatinho.
0: Ah, já foi isso.
1: E Cauã.
0: Valeu, é bom que recebeu de novo. Vamos lá, a nossa equipe da Boa FM, lá na BR-101, pegando detalhes lá com o nosso querido Hélio Fonseca, que tem novidades, hein? Falando das ruas! Parece que manifestantes decidiram encerrar aí o protesto.
2: Beleza, Bebeto. Bebeto Oliveira, estou aqui no exato momento, aqui na BR-101, ao lado aqui do Capitão Paulo, 15º Batalhão da Polícia Militar, também aqui a Polícia Rodoviária Federal, ao vivo a Boa FM. Estamos aqui ao lado do Pedro, também ao lado...
3: Fredson,
2: chega para cá um pouquinho, para a gente tranquilizar aqui. Chega aqui, Pedro, muito bem. Qual o motivo dessa manifestação? Boa FM, na tarde dessa terça-feira ao vivo.
3: Boa tarde a todos os ouvintes da Boa FM. Aqui estão cansados de tanto acidente acontecer. Nós temos filhos que passam todo dia, vai e volta para a escola, idoso vai para o hospital aqui do lado, policlínica, ponto de ônibus do outro lado, a JS Pinheiro. Enfim, muito acidente acontece aqui. Eu já teve uma vítima fatal aqui embaixo aqui há 3 meses atrás. Hoje, vítima mais um acidente lá embaixo, com vítima fatal. Fora os acidentes que acontecem, casualmente, que nesse pedaço. Aí estamos cansados de pedir ao DENIT de uma providência para esse lado. Já pedimos um radar, não resolve, já pedimos todas as coisas aqui, não consegue resolver os problemas. Aí hoje organizamos essa manifestação pacífica de parar a BR para poder chegar a um consenso para ver o que vai fazer. A gente exige um quebra-mola, mais ou menos ali naquela carreta, mais ou menos outro aqui embaixo e mais dois lá embaixo, porque aqui passa muito fluxo de gente.
2: Beleza, vocês pediram aqui à imprensa

0: A Boa FM está aqui ao vivo. Agora, nesse momento que você conversou juntamente com o 15º Batalhão da Polícia Militar, representando aqui o Capitão Paulo, né? Vocês poderiam até realmente encerrar essa paralisação para ter uma conversa aí com o DINIT após essa matéria aqui com a Boa FM, como é que é?
1: A DINIT já fez mais que nada, já fez tantos ofícios, levou para o DINIT, levou para a Prefeitura, já levou para a Polícia Federal, enfim. E nada se resolvido, nada se resolve. A segunda palavra do irmão ali, ele falou que o presidente falou que tanto faz ter um radar ou não, vítima para ele não faz sentido nenhum. Que é questão do quê? São os cachorros, que talvez um cachorro tenha mais direito do que um ser humano. Fica difícil pra gente.
0: Mas esse protesto tem hora assim pra acabar, como é que é? A partir desse momento que você chamou aqui o capitão, também a Polícia Militar, a presença também da Polícia Rodoviária Federal se faz presente aqui, e também a Boa FM. E como será essa negociação aí?
1: A negociação com o PM Soldado com o Paulo, a gente negociou aqui, no máximo aqui, vamos ver aqui o que vai acontecer nas entrevistas próximas. Dependendo da situação aqui, no máximo aqui até 6 horas a gente libera a pista.
0: Que horas?
1: 6 horas.
0: 18 horas.
1: Parado 6 horas. Ou talvez até antes para liberar.
0: Até antes, né? Vocês chamaram aqui a Boa FM e a imprensa aqui está marcando presença e pode ser até antes para liberar, né?
1: Para liberar, porque a gente precisa aqui de alguma autoridade para poder ver o que está acontecendo. A reportagem, para filmar, para ver isso aqui, entendeu? Mas a gente vai tentar liberar isso aqui o mais possível.
0: Valeu, muito obrigado em ouvir a Boa FM e também falar aqui na Boa FM e essa negociação daqui a pouco sendo encerrada, não é isso mesmo?
1: Espero que sim, em nome de Jesus, vamos conseguir esse negócio aqui.
0: Beleza, olha aí, Bebeto Oliveira. Essa realmente conversa aqui com um dos organizadores dessa manifestação, chamando aqui a imprensa e a Boa FM, a única emissora a marcar presença aqui, pois não?
1: Se tá mais tarde nós ouvindo aqui, amanhã de manhã provavelmente vai fechar novamente.
0: Beleza, então vai já dar ponto final aqui, segundo aqui os manifestantes, nesta manifestação, esse protesto aqui, com a presença da Boa FM. Sempre exclusiva. Ao lado aqui da Polícia Rodoviária Federal, também Polícia Militar e ouvindo a todos. Bebeto, é com você. A informação passa primeiro por aqui, Bebeto.
2: Valeu, Hélio Fonseca, trazendo todos os detalhes, sobre a manifestação aí na BR-101, fechada, que estava fechada nos dois sentidos, entrada do Mundo Leão, mas a Polícia Rodoviária Federal já está lá conversando com os moradores e parece que deu-se enfim a essa trégua, né? Mas como o manifestante falou aí, se não derem ouvidos a ele, talvez amanhã eles retornem novamente com o protesto, né? Alô, Rogério, fala, Rogério.
3: Tarde, Boa FM, boa tarde. Estou vendo aí essa greve aí no Manuel Leão. Eu queria perguntar ao povo o que, que tem a ver a BR com a imprudência do motorista. O cara vai na autoescola, sabe que se beber não dirige, sabe que correr e fazer ultrapassagem em certos locais é perigoso, não respeita as sinalizações, sempre tem morte em todo canto, em todas as BRs, nas cidades. Agora fechar a BR por causa da morte do rapaz não tem nada a ver, não tem nada a ver.
2: É o Rogério, né, lá com a sua opinião também. A gente segue em frente. O nosso Se Ligue na Ideia ficando por aqui. 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Na volta tem modão da boa. A turminha boa de Ferradas, Nova Ferradas, galera curtindo a gente aí. Valeu, Ritinha. Cadê o que, rapaz? Homem que comprou o chapéu do Natanzinho. Tá lá ouvindo a gente também. Alô, Gé. Também a Rose Batista tá lá em Ferradas, ligadinha. Padaria da Poli, também lá em Ferradas. turminha boa ouvindo a gente. Grande abraço, se liga da ideia.
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0: A partir de agora tem Modão da Boa aqui na 96.1, você descolando sua música, mandando alô pra tua galera, no oferecimento Sedep Lubrificantes, seu carro merece o nosso cuidado. 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JS Pinheiro, 2119. 19 de setembro, a partir de 1 da tarde, acontece o Feijão Fest no sítio da FT. Uma tarde incrível, com muita animação pra galera, gente bonita e shows de Filhos de Jorge, Carla e Cristina e banda Esqueminha. 991799601. Vai descolando a tua música aí, rapaz, fazendo o teu pedido, tá bom? 991799601. Fala, Miriam.
1: Boa tarde de novo. No Modão, eu vou pedir José Augusto, Quem É Ele. Ofereço para todos vocês aí, para minha amiga Elzeni, lá no Santo Antônio, que está fazendo aniversário. Minha mãe Dalva, Thaís, Thaís, Bernardinho, Cleverton, também Aldo Moura, Zé Robson, Demildes e para todos que estão ouvindo a bota, na bota feliz. Itamar Lira também.
0: Itamar Lira tá lá ouvindo a gente. Valeu, valeu, Miriam. Grande abraço. Tamires Gomes, lá do Pontalzinho, também tá ligadinha. Boa tarde, Bebeto. É a turma da Boa FM. Aguinaldo Jorge Amado, fala, Gui.
2: Cadê o Gui? Boa tarde, Bebeto. Aqui quem fala é o Jorge Amado. Bebeto, hoje eu gostaria de ouvir o Modão da Boa, Newton César, A Namorada Que Eu Sonhei.

0: Seja pra minha esposa, seja pra Banzé e Rita no Ribeirão Seco, meu compadre Leão, meu compadre Judete também no Ribeirão Seco, Zé Baixinho, família também no Ribeirão Seco, Dona Jaciara e família Ribeirão dos Cachorros, marcando o caminho no centro comercial pra você e toda a equipe da Boa FM. Tá na boa, tá feliz, é assim que se diz.
1: É assim que se diz, valeu querido, obrigado pela participação pelo 991-799601, Cícero.
2: Boa tarde, Bebeto. Boa tarde, ouvintes da Boa FM.
1: Tá beleza, boa,
2: tá feliz. Bebeto, é o seguinte, essa manifestação, eu não sou morador daí, mas não é só pela morte do rapaz. Essa manifestação é pelos moradores, motoristas imprudentes, motoqueiro e motorista de carro. Passa nessa BR aí, parece que está numa pista de corrida. Então, não foi dado providência ainda, porque não atingiu nenhum parente de político e nenhum desses políticos. Se tivesse atingido, ele já tinha dado providência. Isso aí tem que botar um redutor de velocidade nessas vias, porque, afinal, mora a gente aí. Tem muitos moradores, muitas crianças. E só assim eles dão providência. Só assim eles, fechando a BR, dão providência. Porque se o pessoal ficar quieto, não vai acontecer nada.
1: Tá aí a opinião do nosso ouvinte aqui, né? Alô, Pirulito, na Califórnia, tá lá ouvindo a gente. Valeu, Pirulas. Grande abraço, meu irmão. Obrigado pela imensa audiência. Lembrando que daqui a pouquinho, 6 da tarde, tem Esporte da Boa com Marcelo Santos, Ropério Nunes, também o nosso querido Tony Babos. E hoje teremos muitas novidades aqui, né? Vai ter o Ronaide Calheira, técnico da seleção de Itabuna, Gabriel Silva, coordenador do Interbairros, Alcântara Pellegrini, secretário de Esportes, trazendo os mais detalhes aí sobre tudo que está acontecendo aí no Interbairros, hein? Falar em Interbairros, aproveitar e mandar um forte abraço, meu querido MC Gael, rapaz. O príncipe das Açoras fez o gol dele lá. Aê! Santo Antônio São Lourenço, 1-1. E fiquei sabendo que o meu zagueiro Tizives jogou muito bem, né? Grande Tizio. Jorlane Brito, do Bandeira do Almada, também tá ouvindo a gente. Bebeto, toca uma do Calcinha Preta pra mim, valeu. Adeildo Camamu, fala Adeildo.
3: Olá, Bebeto Oliveira, beleza. Boa tarde. O Bebeto, rapaz, eu tô na fila desde ontem.
1: Olha
3: Bebeto.
1: Aí.
3: O Bebeto, se possível, é brincadeira à parte, viu, Bebeto? Se possível, eu gostaria que você tocasse pra mim hoje a música de José Augusto que eu pedi ontem, Fascinação. Eu conheço pra minha esposa Dona Maria, toda a minha galera aqui do sítio, enfim, né, pra todos os ouvintes massa que gostam de curtir o modão e o bregão. E dizer, né, Bebeto, tá na boa, tá feliz, é assim que se diz. Bebeto, Bebeto, você toca a minha cantiga, rapaz.
1: Valeu, Adeildo. Luiz Júnior.
4: Boa tarde, Bebeto Oliveira, aqui é o Luiz Júnior do Salobrinho, se preparando pra ir pro trampo mais uma vez. Bebeto, toca pra gente Caravéia, Filho Sem Sorte. Dedica a todos aqueles que curtem a Boa FM. E tá ligado, tá na boa, tá feliz, Bebetinho Oliveira.
1: Valeu, querido. Grande abraço. Obrigado pela imensa audiência. Audiência total aqui na Boa FM. Bebeto, boa tarde. É Beta da Califórnia. Também tô ligada. Valeu, Beta. Grande abraço pra vocês aí, ligadaços. DJ Ricardo, rapaz. Soltou a voz aqui, fala, irmão.
5: É, Bebeto, meu brother. Beleza, como é que você, cara? Tá, meu velho? Peguei 16 peixes, cada um com 1,5 kg. Foi peixe. Liguei pra pai, já liguei pra uns amigos aqui. Você quer peixe, Bebeto? Agora o problema é que é só piranha, viu, Bebeto? No rio só tinha piranha, Bebeto.
1: Só tinha piranha.
5: Só peguei piranha. Piranha tudo grande. Se você quiser piranha, não tiver briga em casa, eu mando as duas piranhas pra você aí, Bebeto. Mogue pra mim aí. Fuscão preto, por favor, que é por homenagem a todos os caminhoneiros, a todos os motoristas que andam direito, que andam corretamente. E a esse protesto aí eu dou apoio. Eu dou apoio plenamente ao protesto, viu? Eu dou apoio ao protesto. Infelizmente perdemos um grande amigo, um cara abençoado, não sabemos como foi a procedência do acidente, mas é um local muito perigoso. Eu vou buscar cliente aí. E é uma luta para a gente conseguir adentrar a BR aí. Eu sou

0: favor do Protege.
1: É, valeu, valeu, DJ, um abraço, querido. Obrigado pela participação. 991-79-9601, mais um.
2: Bebeto, boa tarde, Bebeto. É o Rosalvo da cidade de Coraci.
1: Fala, Rosalvo.
2: Beleza, mano. Hoje eu vou pedir a música de Vanola e Cigano. Morena, seu brinco caiu,
1: Bebeto. Olha aí. A Moreno, brinco caiu, atirador, motorista de aplicativo.
3: É, sabe, Beto Oliveira, o negócio tá bom aí. O cara pediu uma música, disse que era uma cantiga, agora tá foda. É cantiga, é música, meu patrão, toca aí pra ele, que o homem tá abafado.
1: 991-799-601. Alô, Poli, lá de Uruçuca. Bebeto, gostaria de ouvir o quê? Bruno e Marrone. Beijo de varanda, oferece para minha mãe Meire, meu filho Arthur Gabriel, para Lana, minha sobrinha Maria Alice e todos os meus irmãos, né? É a galera que trabalha na segurança da Poli aí. O Carlos, o Matheus, o Júnior, todo mundo ouvindo o som da Rede Boa de Comunicação, a que mais cresce na Bahia. E a gente começa assim, Amado Batista. A única.

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0: Tá na boa, tá feliz? Agora 5h38, estamos de volta com o nosso Modão da Boa, no oferecimento Sedep Lubrificantes. 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Na escuta e na cola, Mojão, fala é Roger News.
1: Fala, Bebeto. Boa tarde, meu irmão. Boa tarde, é Roger Júnior aqui do Califórnia, meu irmão.
0: Beleza, mano.
1: Irmão velho, eu tô vendo muitas pessoas mandando áudio aí sobre essa, essa manifestação por populares aí, né? Na BR-101 aí. Na realidade, Bebeto, aí é um cruzamento muito perigoso, onde já houve, né, um redutor de velocidade, né? E depois foi tirado, né? Retiraram esse redutor. Na verdade, é quase um cruzamento. Tem que ter uma rua em frente que veículos saem, cruzam ali. E a entrada de um bairro também aí. Eu acho que os competentes aí do trânsito aí deveriam ver isso aí, né? Boa tarde, Bebeto. Bom trabalho aí, meu irmão.
0: Valeu, Mojão, um grande abraço. É, rapaz, essa galera reclamando bastante aí. Diversos acidentes têm acontecido nessa via aí da BR-101. É, realmente tinha um redutor de velocidade ali. O problema também, que o que se agrava ainda mais, porque nas proximidades ali tem alguns bairros, né, que dão acesso direto à pista. Então, acho que o mais prudente seria botar de volta o redutor ali. E a nossa galera do jornalismo vai entrar em mais detalhes, a Jaqueline Mendes amanhã, o nosso querido Ney Moreno, também o Walter Machado, a galera vai tratar desses detalhes com a nossa equipe de jornalismo. Alô, Paulista!
2: Beto, cadê aquela... Boa tarde, Paulista, cadê aquela música de Lambaçaia pra Zé Carlos dançar?
0: Zé Carlos tá
2: trabalhando, mas ele falou que quer ouvir aquela música de Lambaçaia, que ele gosta de dançar, é trabalhando. Ei! Zé Carlos é um dançarino.
0: Vamos
2: enjoar até embaixo.
0: Vamos ver se dá tempo, né? Muitos pedidos aqui.
2: Valeu, Bebeto.
0: Valeu, querido. Dudé do Gás.
3: Boa tarde. Boa tarde, meu grande amigo Bebetão.
0: Fala, Dudezão.
3: Você é gratidão. Que o Divino Espírito Santo de Deus, Nossa Senhora, cubra o Sagrado Manto, nos livrando de tudo que é mal, minha família sua, todos esses ouvintes maravilhosos. DJ Ricardo, Dida, né, papai, e também meu filho Herbert, Emily, né, também o grande Edu Bala, que ele vai lá para bem na cidade de Itajuí, pra eu vir na boa. Vamos aí com Leandro e Leonardo, amigo locutor, por favor, oferecer Demeto Barra aí, todos que estão curtindo a boa. Quem tá na boa tá feliz, quem tá feliz tá ouvindo o Bebetão das Oliveiras e o esporte aí.
0: Valeu, Dudé. Grande abraço a toda a galera da AGP, ouvindo a gente também. Damares, Mangabinha, por aí na máquina.
4: Boa tarde, Bebeto. Tô aqui na cozinha, Bebeto, esticando uma coisa pra esses dois homens comer e eu junto.
0: Ih,
4: friozinho tá bom, né, Bebeto? Quando friozinho chegar o verão. Ei, Deus amado.
0: Rapaz, fala
4: boa
0: não.
4: Boa tarde, Bebeto.
0: Já tô até imaginando.
4: Fernando Mendes, muito bom.
0: As temperaturas geralmente tá assim, né? Quando tá frio pra caramba. Quando faz sol também, misericórdia. Ivetinha lá de Itajuípe.
5: Tá aqui ligadinha, Bebetinho, meu alô, viu? Vetinha Gama, minha galera aí. Viu?
0: Valeu, Janinha, Ivonete, a galera toda.
5: Eu tô três corretes, aí, Saga de Vaqueiro, desde principalmente com minha irmã, Janinha Gama.
0: Viu? Já sei que vou ficar devendo, essa música aí, Saga de Vaqueiro, é gigantesca. Tem muitos pedidos aqui.
6: Olá, Bebeto, entregado na BFM. Que tá na boa, tá feio esse música Pablo, Casalado. Na boa FM, tá na boa, tá feio. Sim, valeu, Bebeto, boa tarde, coração.
0: Valeu, querido, grande abraço, obrigado pelo carinho da sintonia. Daqui a pouquinho tem equipe de esporte da boa, tem o Marcelo Santos, seu Tony. É, rapaz. Quem mais? Ah, sim, Roberto Nunes, nosso narrador esportivo. Orlando da Hora, com todo o seu conhecimento vasto aí sobre o futebol. Hoje, teremos aqui o coordenador do Interbairro também, Gabriel Silva, trazendo detalhes. O técnico da seleção de Itabuna, Ronaide Calheira, Alcântara Pellegrini, deixando você super bem antenado sobre as notícias do futebol em Itabuna, na Bahia, no Brasil e no mundo. Bruno e Marrone, Beijo de Varanda, 5h44. Nossa música no rádio e na TV.

0: Valeu, gente, a companhia. Vem aí, Esporte da Boa, na apresentação do Marcelo Santos e toda a sua equipe aqui na Rede Boa de Comunicação. A gente volta a se falar amanhã, a partir das 14h, no Super Tarde. Valeu, bom final de... ou melhor, boa noite para todo mundo. Eu volto amanhã às 14h. Agora 5 minutinhos para as 6. Vem aí, Esporte da Boa.
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0: Hora certa da boa, 18:04.
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0: E 5 minutos, na boa, 18:05, estamos chegando para mais um Esporte da Boa, aqui pela sua rede boa de comunicação, digo sempre, a rádio que mais cresce no estado, sabe por quê? Porque estamos aí em Barreiras e toda a região, Alagoinhas e toda a região, Irecê, Madre de Deus, Chique Chique, vem mais duas aí, hein? Eunápolis e Cidade de Ilhéus, por isso que eu digo, hein? Aqui o que se fala, você do outro lado fica sabendo de tudo. E a partir de agora, esse encontro marcado para debatermos aqui a questão do futebol, do esporte em geral, né? Lembrando que comigo aqui até as 7 da noite tem ele, o nosso querido, o Tony Babos, torcedor do Vasco da Gama, não é? Ele fica aqui até as 7 da noite e também aqui daqui a pouquinho, boa noite, na bancada, o nosso querido Roberto Nunes, também o nosso querido convidado especial, Orlando da Hora, debatendo aqui o nosso querido futebol. Olha, só lembrando que no domingo já não teremos rodada do Campeonato de Bairros, não é? Já que acontece a meia maratona, já o Alcântara, ele fala aqui no programa, assim também como o Gabriel Silva, falando com relação às seleções que já estão classificadas para a próxima fase do Campeonato de Bairros, já que são grupos de três, já tem seleção aí que venceu um, empatou a outra, já está classificada para a segunda fase, vamos botar aqui, a segunda fase do campeonato Interbairros. Já o Gabriel Silva fala aqui no programa, assim também, como daqui a pouquinho vamos ouvir o técnico Ronaldo Calheira, que vem preparando a seleção de Itabuna, visando o campeonato intermunicipal. Já tem data de estreia, dia 16 de agosto, não se sabe ainda o local e nem tão pouco aí do grupo, já que vai ter ainda o arbitral para definir a questão de grupos do campeonato intermunicipal. E daqui a pouquinho o Ronaldo fala, inclusive com relação também, Orlando e Robério, a vitória que teve no sábado jogando na cidade de São José da Vitória. Eu vou até o estúdio avançado falar com ele. Roberto Nunes. Meu querido Robério Nunes, um forte abraço, boa noite. Robério Nunes, estúdio avançado da sua boa FM, enquanto se ajeita por lá, já que já deram a chave pra ele já tarde, hein? Eu vou aqui com o nosso querido Orlando da Hora, que dá também uma boa noite aqui aos ouvintes do Esporte da Boa. Alô, Orlando, forte abraço, boa noite.
1: Boa noite, Marcelo, boa noite, Robério, boa noite, Tony, boa noite a todo o público ouvinte, né? Queridos amigos e amigas de toda a Bahia, assim podemos falar, porque a Boa fala para a Bahia, e é com um semblante de riso aqui, Marcelo, quando você deu aí a notícia aí de que Ronaldo vai falar com a gente, que já sabe a data, mas não sabe o adversário, claro, nem o local do que jogar. É muita comédia. É como diz o povo em São Paulo. É muita baianada em uma só. Parabéns, Federação Baiana de Futebol. Deus abençoe
0: sempre ela.
1: Querido Ricardo.
0: Antes da boa noite do Robério aqui, Orlando, você que andou esse mundo inteiro, esse país inteiro. Você
1: viu alguma coisa pior do que a Federação Baiana?
0: É isso que eu ia perguntar aqui.
1: Não, nunca vi nada igual.
0: É complicado, rapaz. Ó, federações aí ajudam equipes?
1: É. Não, colabora. Toda federação tem Bordeiro Zero, tem cota da televisão, da federação e às vezes do governo do estado. Esta nossa federação é uma piada.
0: Só entra dinheiro. Que é uma coisa que eu estava observando também, intermunicipal, as ligas pagam arbitragem, pagam bordeiro, paga gandula, paga portaria, paga tudo.
1: Isso em casa. E aí quando vai viajar, paga ônibus, paga não sei o que,
0: alimentação.
1: Ou seja, por isso que eu digo todo dia, eu já disputei intermunicipal com 148 seleções. Hoje o número está baixo e só entra aonde tem o prefeito que gosta do esporte e bota dinheiro.
0: Quem falou isso aqui hoje pela manhã, na entrevista que teve com a Jaqueline, foi um amigo que é presidente da Câmara de Vereadores de Quaraci, que já jogou na seleção de Quaraci, já foi presidente da Liga, e ontem voltaram um projeto lá que a Liga está disponibilizando uma verba que sobrou para a prefeitura poder repassar para a Liga Itabunense para poder manter a seleção de Quaraci. Ele falava aqui da dificuldade, né, que é realmente e jogou na época de 130 lá vai fumar seleções. E que o que você falou até aqui vai acontecer. Vai acabar o intermunicipal. Já tá acabando, aliás.
1: Eu tenho certeza disso.
0: Com as Copas Cima, as Copa Ouro, Copa disso, Copa daqui.
1: E já era para ter acabado.
0: Que ninguém aguenta. Se não tiver apoio, ninguém aguenta.
1: É que respirou há algum tempo que seu Edinaldo teve a impetulância de dar um miau lá na CBF e aí alimentou algumas cidades, algumas prefeituras para atingir o número mínimo possível. Mas é fim.
0: É complicado, hein? São 18h11 na Bahia, eu vou até o estúdio avançado, já tô com ele aí na linha, nosso querido Robério Nunes, um forte abraço, Robério, boa noite.
2: Valeu, um abraço, boa noite para você, Marcelo Orlando e também Tony Barros. Só para botar uma gota de veneno nesse papo aí, eu tô olhando aqui, eu tô no site da federação, entraram duas seleções de ontem para hoje, vocês querem o quê, menino? Tem que fazer a cota, entrou Alderlino Leal e agora entrou Rio Real. Confirmado, olha que Abelial pode ser até aniversário do Itabuna que aqui tem. Então, e o Real confirma a participação no Interno de 2026, e a Abelinho Real confirmou também. Aí tá cortando ali, rapaz, vem participar,
0: senão
2: tá lascado, aí vai ficar assim, rapaz, vem participar, veja aí, dá um jeito aí, como é que vai fazer.
0: É desse jeito, né?
2: 50 ainda aí. Então, eles estão cortando no marco arbitral, por isso que ele não sabe ainda. Tem que marco arbitral com a presença de todos. Eles estão querendo chegar no mínimo, rapaz, 50. E tá assim. Vem cá, Daniel. O rapaz, você é doido, tem que vir pra cá.
0: Não.
2: E o Real, tem que participar você também, você é doido, vai ficar aqui na mão.
0: Verdade. Tá, olha, outra coisa, Robério, já pelo seu gancho, eu sou prova disso no ano passado, que ligaram para uma determinada liga aí, você tem que participar. Não vai participar, eu seguro aqui alguma coisa que você deve, mas tem que participar. É assim que tá. Não é? Mas participar e não dar um. Assim, uma coisa partida.
2: E filmou também.
0: O senhor tá picotando aí, Roberto.
2: Pronto. Eu tô falando que daqui da programação, Série B, todos os dois jogos vai ser já no prefeito de mais vezes. Tá complicado, não tem estádio. Não tem estádio. O São Salvador vai jogar dois jogos e aquele Santana, tô vendo aqui. No joia da prefeita.
0: É mole?
2: Aqui. É domingo e no outro domingo. Vai, tá aqui já. Vai. Da Série B 2026, Fluminense e Feira SSA 2027, jogo de ida serão dos anos do terceiro, e Santana, a partir das 15 horas, jogo de volta também de Santana, no jogo da terceira. Não tem estágio. Como é que vai ter campeonato? Não tem campo em Itabuna, não tem campo em Itabuna. O de conquista é não é bom.
0: Não é.
2: Mas o Juazeiro também é difícil jogar naquele lugar. Então, não estou vendo como. Está acabando também o campeonato. Mas muita gente. Não tem estádio. Feira de Santana que dá. Para ficar como a gente falou aí. É jogo de feira para Salvador e Salvador para Feliz. A única estrada que vai pegar é 2024. É o que eles querem. É o que vai acontecer.
0: São 18h13. Ainda nesse papo aqui com relação à questão Federação Baiana, eu vejo. Não é? O fim do futebol baiano. Se manter, Orlando, essa questão aí, essa mentalidade da Federação Baiana.
1: Pode ter certeza, Marcelo, que o que eu venho falando há vários anos, e não é só referente ao nosso estado, que vai haver uma centralização. Vai haver uma centralização e vai ficar só os clubes profissionais. De Salvador, da Grande Salvador ali, e Feira de Santana do Maço. Eu mandei, inclusive, no seu zap hoje, uma reportagem do que eu falava, Roberto, aqui no programa de ontem, ao vivo aqui, não sei se foi no ar ou foi offline, que sobre as cidades distantes. Hoje saiu uma matéria, Roberto, sobre isso. Cidades pensando em se desmembrar, em maneiras de se desmembrar do estado da Bahia, por causa da distância, do preconceito, do sofrimento que eles sofrem. É brincadeira, é isso?
2: Orlando, Eu tive ideia, mas não me envolvi, mas eu vou falar. Regionalizar, olha, Itabuna, Poções, cidade que tem potencial de brigar na frente. O campeonato começando dia todo resolvendo. Quando o Bahia chegar,

0: poções, cidades que têm potencial de brigar na frente. O campeonato começando dia 2 de novembro, quando o Bahia chegar, o Bahia vai entrar depois. E pegar esse filhazinho aí, tipo de seus clubes, para poder acabar logo o campeonato para entrar na Copa do Nordeste, para vir com o time titular para você tirar uma rede. Isso aí vai ficar complicado. Vai acabar. Não tem
1: pão
0: de correr.
1: Não, é geral. Assim como já tem vários formadores de opinião ou pessoas com detalhes muito exemplar sobre nossa seleção, sobre as seleções do Brasil. É uma dura realidade, mas vamos passar anos e anos. Está até hoje indefinido se seu Ancelotti vai continuar ou não vai, se a mulher dele vai deixar ele vir
2: ficar aqui, né?
1: ou se não vai, porque ficar aqui ele não é obrigado. Isso já é prático. Ainda que a CBF pague um aluguel monstruoso para ele. Mas é um elefante branco lá fechado, lá, uma casa de telha de aranha. E já tenho informação aberta, concreta, quem duvidar, bata no Google aí, pesquise, aonde melhor lhe interessar, que já aumentou o salário dele para 6 milhões. Ou seja, juntando o treinador da Argentina e da Espanha, não dá a metade do que o Ancelotti ganha. Pronto. Outro desafio que eu fui pesquisar e informei, postei na minha rede social. Nunca na história de Copa do Mundo, Robério, um treinador sem ser natural do país conseguiu ser campeão. Nunca.
2: A história diz isso, né?
1: Diz isso. Então, acabou. Esquece esse negócio de lojista, comerciante. Ah, chegou perto de Copa do Mundo, Copa América, não sei o quê, comprar a camisa de seleção brasileira. Esqueçam isso. Procura outro meio de vida, vai correr atrás de outro jeito. Porque esse negócio de seleção vai acabar também.
2: E eu tô recebendo aqui mensagem de um baiano que hoje reside em São Paulo, já tem mais de 20 anos lá, é da Bahia. Marcelo, olha, acompanho aí sempre o esporte da cidade, né, da Bahia também, já que sou itabunense e moro aqui em São Paulo há quase 20 anos. A terceira divisão A terceira, no caso aqui, é bem mais empolgante e melhor do que a primeira divisão do Campeonato Baiano.
1: Sabe qual é a cota mínima de um participante da Série A3? Esse ano 2006, 600 mil reais. Só da federação, da A3. 600 mil reais de acordo com o ranqueamento. Só da federação. Para um campeonato de 3 meses. Então o cara pode o quê? Fazer uma folha de 200 mil que paga só com a federação. E a arbitragem, bordeirou, tudo é de graça. Eu estou dizendo que eu trabalhei mais de 10 anos, 15 anos no interior de São Paulo. Eu trabalhei 2 vezes no comercial, eu tive 3 passagens na Inter Bebedouro, trabalhei no Mirassol, eu trabalhei 3 vezes no Bragantino e eu trabalhei no Corinthians. Só aí no Primavera de Indatuba, que agora tá, é SAF. Só para vocês terem uma ideia. Então é piada, é piada, é piada. Eu venho dizendo isso direto, a contragosto de alguns amigos meus que são políticos e são amigos de Edinaldo, e eu não tenho nada contra Edinaldo, nada contra Ricardo, eu tenho contra como eles fazem futebol.
3: Que é verdade.
1: Eu sou contra, acabou. E tem amigos meus que gostam dele, têm acesso a ele e têm a obrigação de ser amigo mesmo, porque muitas ligas, muitos interiores, muitos prefeitos, muitos presidentes de liga devem recorrer a ele, sendo político, para interceder alguma coisa. Então eu entendo. Agora, eu não tenho rabo preso a ninguém. Então, sim, eu posso falar

0: expressar minha opinião. Afinal de contas, eu estou há 55 anos na bola. Muitas vezes trabalhei, fiz futebol com a barriga vazia, com fome, mas não deixei de fazer. E quem planta bons frutos, colhe bons frutos. Eu plantei e colhi. Graças a Deus, hoje, ainda que o país me deva uma grana violenta, que eu espero receber em vida ainda, eu tenho do que sustentar minha família até eu morrer, com dignidade, mas trabalhando, não é especulando, não é com mentira, não é com vaidade, não. É na vibe da lealdade, como sempre fomos formados. Nossa linha de caráter foi essa e nós não vamos abrir mão disso.
1: E ele finaliza aqui: Federação Baiana é uma vergonha, futebol da Bahia é uma vergonha. Não digo futebol da Bahia é uma vergonha, digo porque tem muitos guerreiros que estão no futebol ainda. Por isso que não acabou ainda, né, Roberto? Por isso que não acabou ainda, né?
0: Mas esse negócio de guerreiro...
1: Agora sem dinheiro, né? Difícil.
0: Esse negócio de guerreiro tem que acabar isso. Antigamente, quando o Cacau era joia, não sei o quê, aqui na nossa região tinha muitas famílias que bancavam o clube. Hoje você já não vê mais. Uma família só bancar um clube não tem condição. Pô, como é que uma família vai bancar um clube hoje? A gente tá vendo aí, ó, se juntou uma equipe de guerreiros aí, de heróis. Aí tudo bem, mas já tem, já venderam patrocínio, ou seja, a credibilidade deles. Exato. Colocou moral, o acesso, as amizades antigas, relacionamento, serem de bom nível, de poder aquisitivo também, já chegou para perto. Alguém do grupo da prefeitura. Agora estão aí com sofrimento, né? É outra seleção que oferece um cascaizinho a mais, o atleta vai. É outro atleta que, talvez pelo deslocamento, treina aqui hoje, treina amanhã não sei aonde, treina amanhã não sei aonde, sem uma logística ideal, né? E nas cidades de porte menor, tem um estádio lá e ali é a casa é o CT da seleção e tudo. Então, meu amigo, é muito difícil. É muito difícil.
1: São 18h23, eu já quero entrar nessa celeuma aqui com relação à seleção Itabuna, abraçar aí, parabenizar, né, esse grupo que está aí à frente da seleção Itabuna, que tem o John Andrade, tem o Lucas Sávio, o Bruno também, uma equipe aí que é formada. Né, dessa parte burocrática, que é a parte de correr atrás do patrocínio, do parceiro, é o que o Orlando falou aqui, credibilidade, não é? Que tem para se manter realmente a seleção de Itabuna e voltar a ser o que era, né, Robério? É o nome seleção de Itabuna. 8 vezes campeão do Intermunicipal, né, Robério?
2: Com certeza, mas você vê também não está sendo a outra parte da ajuda. Eles estão sozinhos, na deriva, sendo ladeira, na banguela, e gritando assim, sai da frente que eu estou sem freio. Então tem que ver a parceria, tem que ver. Tem que chegar, ver o que é que está pegando, o lado político, o que está. Um que eu vou botar só, eu era menino. Eu acho que era um de Paulo Souza, onde o futebol migrou bastante. Quando tinha aquela sua nota em show. Não sei se é do seu tempo, Marcelo, mas eu era...
1: Ah, meu tempo.
2: É que eu ia trocar
1: nota. Isso, lá, não tava, não.
2: É, para poder entrar no estádio, né? Seria uma forma também de ajudar os clubes. Entendeu? Mas você vê, parece que não cola com a Federação Brasileira de Futebol. A gente está sentindo também aos poucos aqui que a Secretaria está colando com o grupo, está pegando alguma coisa. Se não tiver união, não vai.
0: Inclusive, Roberto, sobre essa nota aí, em 2009, quando o Juazeirense foi fundado, e Roberto tem uma relação boa, né? Tá, tem não sei quantos mandatos, já sétimo ou oitavo mandato já de deputado, e ele tinha uma relação muito próxima de Edinaldo e de Zé Maria, daqui de Ilhéus, que foi presidente do Colo-Colo, também milita na mídia lá de Ilhéus, E Zé Maria cansou de sair de Ilhéus, claro que o deputado bancava, né, a passagem dele, para ir para Juazeiro fazer essas trocas. Só que eu teve alguma fraude na época e eu estava militando uns 5, 6 anos que eu fiquei direto militando no futebol da Bahia. E aí o governo foi obrigado a acabar com esse programa. Ou a federação acabou porque teve uma fraude. É assim como eu sempre digo, o ladrão está em tudo quanto é lugar.
1: São 18h26, enquanto isso, né, o time da seleção de Itabuna vem treinando aí sob o comando do técnico Ronaldo Calheira, o qual eu estou na linha agora com ele, que fala com relação inclusive ao jogo treino que fez no sábado lá em São José da Vitória, onde venceu 4-0, e o que é que ele viu realmente no time da seleção Itabuna. Ronaldo Calheira, forte abraço, boa noite.
3: Boa noite, Marcelo, boa noite, Orlando, né, toda a mesa, Roberto e todo mundo. Então, Marcelo, foi um amistoso, foi muito proveitoso, né, esse jogo treino que nós fizemos. Às vezes o placar ele esconde muita coisa, porém o nosso foi muito proveitoso, porque, né, foi o primeiro adversário de hierarquia que nós pegamos, é o time vice-campeão da Copa Cima, então nós botamos o time que hoje estrearia no campeonato e os pontos foram muito mais positivos do que negativos.
1: Bom, com relação ao grupo, Ronaldo, ainda existe a possibilidade de mais jogadores chegarem?
3: A gente nunca vai ir. Ou seja, a princípio não podemos fechar a porta, porque nós estamos praticamente com o plantel fechado, porém, nós temos uma ficha acima, em aberto, que a depender do mercado, né, jogador que sai de um time, fica livre no mercado, a gente possa, né, chegar a um acordo, mas a princípio estamos com o plantel praticamente fechado, só essa ficha acima aí que a gente vai estudar muito o mercado para, se a gente precisar, a gente contratar mais algum jogador.
1: Semana continua a pegada de treino.
3: Isso, não pode parar agora, né, mas já confirmado, estreia dia 16, só não sabemos aonde nem o adversário. Então, acho que o foco total na preparação da equipe para estrear bem, né? Existe uma expectativa muito grande na cidade e todo mundo está comprometido em dar o melhor de si para que Itabuna possa voltar a estar no lugar onde sempre esteve.
1: Um abraço.
3: Valeu, Marcelo, um abraço.
1: Tá aí o técnico Ronaldo Calheira falando conosco aqui do Esporte da Boa. Roberto Nunes, time está treinando, vem jogando, a parte de campo está sendo bem feita, né, Roberto?
2: Com certeza, porque o trabalho é sério, o grupo está unido, eu preciso de brigar por algo a mais. Se for parte do projeto para o ano, já com estádio, com campo, com alguma coisa definida, para você treinar, ter um grupo, quem sabe na casa do atleta, porque também está muito cima, né, para que a gente venha querer desse grupo, assim, a formação, quem sabe, na próxima edição, já com a formação da secretaria
1: Fundação,
2: se há uma união da liga com a fundação para ver se definir algo a mais, um projeto pedido ou alguma coisa para arrecadar a mais, para não ficar a depender só desse rapaz que é o empresário e alguns que participam, uma independência financeira para que se possa selar alguma coisa. Porque se é pequeno, assim e tal, folha de não sei quanto, folha de não sei quanto, e aqui a prefeitura não vai dar.
1: O som tá ruim aí, Robério. 18h28 na Bahia, 18h28, estamos debatendo aqui, falando com relação à seleção itabunense, que vem se preparando, né, há já 2 meses aí, visando o campeonato intermunicipal, sob o comando do técnico Ronaldo Calheira, inclusive, já com 2 amistosos aí, 2 jogos-treinos, vamos botar assim, e é claro, o último acontecendo ali em São José da Vitória, onde a seleção itabunense venceu pelo placar de 4-0. A parte em campo, Orlando, vem sendo feita, não é? É ver essa parte agora burocrática para saber onde é que vai jogar a seleção Itabuna.
0: Eu tenho certeza, Marcelo, mesmo sem ter visto nenhum treino, nem nenhum treino físico para poder estar totalmente descartado, né? Da nossa seleção. Não tive pessoalmente com o Ronaldo, com nenhum membro da comissão técnica, só com os atletas que eu tenho relacionamento, amizade longa, que eu converso, mas é coisa rápida, não é sobre programação, não é nada, não é perguntar. Vim saber a base do time ontem, quando você deu o time base que começou lá em São José, né? Então, inclusive eu, você e Roberto ficamos comentando aqui sobre alguns jogadores. Eu tenho certeza que se a seleção de Itabuna der o Itabunão, porque no mundo, no Brasil, inclusive, nos lugares avançados, eu não sei por que aqui na nossa região é diferente, se troca o gramado numa semana, em três dias. Num dia, a Copa do Mundo teve caso de um dia trocar o gramado. Já existe essa probabilidade. Se entregarem o estádio para a seleção, eu sem ver, só por poucas informações que tive, e mais a chegada dessa ficha de jogador acima, e o querido Ronaldo não citou aqui sobre jogador abaixo, né? Porque o abaixo, se ainda, eu acho, se tem limitação, descrição ou não. Se não tiver, quer dizer, se tiver limitação, é um prejuízo monstro. O abaixo.
1: Acima, parece que o 8 apenas, acima, 8, aí a 5 ali, intermediário.
0: Tá, mas o abaixo não podia ter, ó.
1: Exatamente.
0: Porque senão, como é que revela?
1: Verdade.
0: Aí se perde um jogador, e aí? Se um jogador se lesiona, como é que faz? Então, eu garanto que a nossa seleção, tendo nós torcedores apoiando, eu digo que, a depender do cruzamento, que é meio que Copa do Mundo Intermunicipal, tão curto que ficou e tão distante, a seleção de Itabuna vai longe no Intermunicipal. Eu tenho certeza que vai longe, pelos jogadores que estão lá, que eu conheço, que eu já trabalhei, eu tenho, e pela capacidade, conhecimento que tem o Ronaldo, eu tenho certeza que o time vai longe.
1: É isso aí. São 18h32 agora da Bahia, 18h32. Eu vou faturar. Daqui a pouquinho, no retorno, a gente vai conversar com o Gabriel Silva, coordenador do Interbairros também. Domingo tem meia maratona, daqui a pouco o Alcântara fala, e domingo não teremos rodada do Campeonato Interbairros por conta dessa meia maratona que acontece aqui na cidade. Mas já a gente fala tudo com relação a isso. 18h33 agora.
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0: 38 minutos na boa, 18h38, estamos de volta aqui com o Esporte da Boa, aqui pela sua Rede Boa de Comunicação, até às 7 da noite, hein? Aqui você fica sabendo de tudo. Olha só, 18h38, agora abraçando aí o nosso querido Naelton Rosa Pinto, que vai estar recebendo um prêmio aqui, né, de cidadão itabunense, um título de cidadão itabunense, aqui na cidade de Itabuna, na Câmara de Vereadores, aí. Dada pelo vereador Ricardo Xavier. Então, um abraço, nosso querido, o ex-prefeito de Itapé, né? Que deixou Itapé na mídia nacional e mundial, o nosso querido Naelton Rosa Pinto. Lá em Itapé também um abraço, o delegado Calça Frouxa, que é o nosso querido, o Geraldo Ribeiro, grande Geraldão, um abraço aí em Itapé, e abraçar aí nosso querido Denilton Tupoco também, que é vereador Itapé. Obrigado pelo carinho da audiência, hein? Botou aqui, seu filho, olha, antes aqui do Zoinho, vou lhe falar aqui, viu, seu Tony Barbos? 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O meu querido doutor Tiago Leal, advogado Tiago Leal, está aí parabenizando Itabuna pelos seus 116 anos, né, de existência. Grande amigo, advogado, doutor Tiago Leal. Esse zóio aqui, você conhece, meu filho? Botar esse zóio aqui, vou meter um martelo nele daqui a pouco, viu? É isso aí. Olha, aproveitar aqui e abraçar o meu amigo, o companheiro, radialista Fábio Ferreira, grande Fabão. Fábio Ferreira.
1: É o quê, rapaz?
0: Que é irmão do Cacá Ferreira, né? Eu encontrei um esses dias lá no Santo Antônio, pagou tudo, né? Lá na distribuidora. Tudo, tudo, tudo. Passou o cartão em

0: Falei, sou o irmão de Fábio. Falei, então vem cá. Um abraço aí, não é? Que é ele, Fábio.
1: Ai, pai, para!
0: Um abraço aí ao nosso querido Fábio Ferreira.
2: Você me arrasa.
0: Que é colega de menino de... E cadê a veinha? É, a vovó Maracujá, a vovó Mafalda, um abraço aí.
3: A veia tá retada.
0: Tá. Segura a veinha aí, que Zito vai chegar aí, viu? Diz que ama Zito, viu, filho? Diz que Zito ama ele também. Olha, 18h40, olha, já definido aqui a questão da final do Campeonato Baiano, né? As duas datas já tem aqui, 26 agora, acontece a primeira partida da final, no estádio Superbet, entre SSA e Fluminense, às 15 horas. E o jogo de volta será no dia 2. De agosto, Fluminense e SSA. São os dois jogos da final do Campeonato Baiano, que já tem Fluminense e SSA na Série A do ano que vem do Campeonato Baiano. O Robério tá aqui comigo ainda, meu filho?
4: Tá aqui.
0: Pronto. Robério, essa final, a pergunta vale para você e pro Orlando também. Já estão na Série A do Campeonato Baiano. Agora é um joguinho de quê aqui mesmo, rapaz?
4: Compadre.
0: Compadezinho, para ver quem é quem. Ganha ali, ganha cá, e é de bate-pente lá e todo mundo tá bonito. É mais ou menos assim, né?
4: Aí já é só do Fluminense, dois jogos na casa dele, que é o quê? E o outro tá jogando lá por quê? Por causa da renda. Você vai falar pro olho.
0: É verdade, é isso mesmo, é. Dois jogos.
4: A torcida do Fluminense vai lotar nos dois jogos, ele vai pegar esse dinheirinho. Se ele levar pra outra arena lá, os caras não iam, não. E vai ficar, vamos ficar aqui, se me dá um monte de campo. E aí eu vou pegar essa rica aí. Esse dinheiro que vai cair, vai estar lotado, que a torcida vai.
0: É verdade.
4: O Fluminense. Aí ganha aquele, o Fluminense também pega a outra parte.
0: É verdade, você lembrou bem, viu? A renda lá vai lotar? Tenho certeza
4: vai
0: disso?
4: Até a tampa.
0: Cá também, feira, festa, última partida. Aliás, cá no Joia, última partida também vai lotar, festa. É realmente. E todo mundo faz a festa depois, né?
4: É, dinheiro dividido da minha parte, sua parte fica pra aí. É.
0: E tudo bem. Toma o seu aqui, deu risada aqui, Orlando. É assim mesmo, Orlando?
5: Eu tô dizendo que em 2017, eu tava dirigindo o Colo-Colo de Ilhéus, e na Copa Bahia, que já há muito tempo deixaram de fazer.
4: 2 de julho, né?
5: Não, Copa
0: Bahia. Ah, Copa Bahia também, teve Copa do Estado, Copa Bahia.
5: Copa do Estado, vamos dizer assim. E aí, num jogo nosso em Riachão, não, foi em Riachão do Jacuípe, o jogo contra o Fluminense, porque o Joia tava em reforma, mas foi em reforma mesmo, foi rápido, porque vinha de uma fase que até o Bahia mandou jogos da Série B, Série A, tudo lá, quando até abrir o Roberto Santos, o estádio Pituaçu. Roberto Santos, que
4: Pituaçu,
5: que depois veio a fechar. E a gente fez um jogo contra o Bahia de Feira, que inclusive o Kazumba, lateral esquerdo do Feira, estava no Bahia de Feira, dirigido pelo falecido Barbosinha, e nós criamos um ataque todo aqui da região, era o Minho de Guaraci, que foi campeão por Itajuípe, era o Jean de Uruçuca, eram os nossos dois atacantes, um time praticamente, a Mauri de Nova Ferrada, tinha o Xande, lateral esquerdo de Leos, um time basicamente da região, tinha Vito de Jussari, Marconi Negona de Jussari também. Um time muito, muito regional. O Reinaldo de Buerarema, que eu falo que foi o jogador mais rápido a pisar na Arena Fonte Nova, ficou profissional em 15 dias. Em 15 dias já estreou jogando na Fonte Nova e metendo 3. Eu estava trabalhando por aqui, e aí o jogo que a gente jogou contra o Bahia de Feira, lá nós que tivemos no mínimo 25 a 30 oportunidades de gol, e terminamos que fizemos 1-0. Minho perdeu um pênalti para fechar o caixão, e Valdo, que foi meu goleiro no Bahia de Feira também, estava no Bahia Salvador, né, e depois estava no Bahia de Feira, pegou começou a pegar tudo, a trave, a gente desperdiçou gol. Terminou o jogo e eu fui perguntado pro Jota Age, que eu acho que estava na rádio Santa Cruz, se eu não me engano, de Ilhéus, se eu não me engano, era isso. E me perguntou, e agora, Orlando da Hora? Aí a gente ficava, faltava pra gente um jogo em Conquista, no Sintético, lá de Conquista, né? Que a gente tanto comentou aqui, o Roberto principalmente, o que é jogar no, com a lua desgramada e no Sintético, borracha subindo, cheiro, garoto vomitando. Eu falei, ó, e tinha Bahia, da capital, dirigido pelo Haroldo Moreira, que hoje acho que é coordenador da base do Galice, e o finado Barbosinha dirigindo Bahia. Eu digo, ó, nós estamos fora. Porque em Salvador vai dar o babá, porque não podia, não era Bavia, era o babá mesmo. Eu digo, babou e vai ficar 0-0. Só que mesmo sabendo disso, que eu não vou mentir para o nosso telespectador, nosso torcedor, e tampouco para meus atletas, minha diretoria, eu vou falar isso no vestiário agora, e nós vamos fazer nossa obrigação, nós vamos ganhar em Conquista. E foi o último grande time que a Ederlane montou, tinha um grande time, e nós subimos daqui de Ilhéus para jogar em Conquista, fizemos nossa parte e o jogo terminou 0-0 lá. Então é mais ou menos isso que o Roberto está falando. Hoje, churrasco do Touro do Sertão, ou seja, voltaram ontem, tudo como marca a fisiologia mesmo, primeiras 24 horas, aí voltaram ontem, fizeram recuperação, quem não jogou, jogou pouco, fez uma ativaçãozinha e pronto, na academia, e hoje deram a folga. E aí, tô dizendo porque Zé Gatinha, o Dalto, me mandaram no Instagram, vídeo e tudo, e todo mundo comemorando. Então agora é festa.
1: Já se programar para o ano que vem, né?
5: Eu tenho minhas dúvidas, porque não vi o Salvador jogar pessoalmente, né? Só vi pela TV, é pouco, mas eu acho que pelo que eu vi do Fluminense, o Fluminense ataca muito pouco pelo lado do campo. Eu acho que é um jogo muito equilibrado mesmo, independente de acordo de interesse. Alguém quer ser campeão, né? São dois ricos que estão à frente dos dois times. Então, rico sem vaidade é muito poucos. É muito poucos. Então, deve ter interesse, sim, de ganhar o título. Mas eu mesmo não arrisco dizer quem é favorito. Acho que é dois jogos bom e tomara Deus que seja realmente no Joia, né? Porque é mais cômodo, né, pro torcedor, pra gente que vai fazer transmissão, para os atletas, é um gramado com melhor condição. Então, torço só para que seja um grande espetáculo.
1: São 18h48, me traga logo aí, Tony, o nosso querido Gabriel Silva, ele falando com relação ao campeonato Interbairros, inclusive algumas seleções já classificadas para a próxima fase, e lembrando que domingo não teremos rodada por conta da corrida à meia maratona. Gabriel Silva, boa noite.
2: Boa noite, Marcelo, boa noite a todos os ouvintes. Aqui trazendo mais uma vez, né, informações do nosso Interbairro, chegando para falar da conclusão de mais uma rodada, né? Terceira rodada, definiu mais algumas equipes classificadas, já chegam num total de 10, faltando agora nas últimas rodadas a definição em primeiro e segundo colocado de cada grupo.
1: Na semana que vem, mais 8 jogos?
2: Na verdade, nesse final de semana, dia 26, não haverá rodada, né? Temos aí as comemorações do Dia da Cidade. Tem que aproveitar aqui a oportunidade de não falar só de Interbairro, mas também vai ter a meia maratona, que é um evento da Secretaria e do município, que faz parte do calendário da Federação Baiana de Atletismo. E no dia 2 a gente volta com 8 jogos espalhados por todos os campos da cidade.
1: Então, bom que depois da terceira rodada já tem seleções aí que já estão comemorando.
2: Sim, agora a expectativa de alguns confrontos, né? Aguardando aí de camarote, saber em que posição vai ficar e aguardando os adversários na próxima fase.
1: Um abraço.
2: Um abraço também e uma boa noite.
1: Quer dizer, uma semana que serve para as seleções dar uma respirada com relação à grana, né, Roberto?
4: Respondo bem.
1: Porque tem que pagar jogador para atuar, né? Aí, tá respirado, vai pedir lá o seu Zezinho, uma ajudinha de 50, de 70, de 30.
4: Porque quanto mais demora, fica pior, Marcelo, porque aí o cara, eu estou tentando um remédio para botar aqui no meu...
1: É uma semana mais que ganha, é verdade.
4: Acabar logo, vai
1: É uma semana que fala assim, ó, eu tô gripado, entendeu?
4: O menino nasceu aí, rapaz, e vê como é que faz.
1: Rapaz, é coisa de louco, viu, rapaz? É coisa de louco, rapaz.
4: Lá em casa tá sem nada para comer, velho. Tem não, velho.
1: É tanto golpe que o cara fica doido, meu irmão. Rapaz. Aí eu perguntei a Janeirão, ele mandou, pra falar o nome dele, treinador, né? Falei, Janeirão, o time aí que você é treinador, um ganha 700, 600, 800, e você, nada, mas tá só zoado e xingamento de namorada e mulher de jogador. É brincadeira que eu não botei pra jogar.
4: É,
1: que
4: né?
1: Rapaz, ainda tem isso ainda.
4: Tem, né? Mas é o amor.
1: É o amor. Aí Orlando fala, amor pra lá. Amor, amor sem dinheiro não tem como não. Então.
4: Se não tivesse essas pessoas com amor. Futebol.
1: Não, já tinha acabado, eu falei aqui. Se não tem os guerreiros, né? Os guerreiros já eram. Não, se não tem os guerreiros, meu irmão. É complicado. Olha, então domingo não tem rodada do Interbasse, porque acontece a meia maratona. Inclusive teremos aqui o Trio Barretão, vai estar por aqui, não é? Animando aí essa corrida. E nós conversamos com o Alcântara, que ele fala com relação a essa meia maratona que acontece de 21 quilômetros aqui em Itabuna. Alcântara, boa noite.
3: Do Esporte na Boa, meu amigo Marcelo. Essa meia maratona, nós abrimos as inscrições e em um prazo mínimo de 15 dias já foi feito todas as inscrições de 1.500 atletas logo no início, isso é 2 meses atrás. E o que a gente observa é que é um esporte que realmente tem crescido muito, é a corrida de rua, e a gente tem que alimentar esse processo, alimentar essa demanda e fazendo bons eventos. E esse evento vai ficar na história, porque é a primeira meia-maratona cidade de Itabuna. Nós teremos também nesse momento a homologação da Federação Baiana de Atletismo, que vai estar aqui com sua arbitragem, com a pessoa da cronometragem fazendo, medindo os tempos, e isso vai ficar registrado. E, então, tudo isso faz com que atletas realmente, os atletas diários e aquele atleta que fazem que competem mesmo pelo país afora aí, é um grande atrativo para que eles possam vir para a nossa cidade e fazer aqui suas exibições com as suas performances. E claro, nesse momento, a ideia é que você, fazendo essa intervenção no esporte, fazendo o investimento que o prefeito Augusto Castro tem feito no esporte, aumente ainda mais a questão das pessoas virem a cuidar da saúde, né, na prevenção a saúde, cuidar do corpo, e esporte não é só isso, esporte também você cuida da alma, e a corrida de rua nos dá isso. Eu digo sempre que a pessoa às vezes tem uma dificuldade, uma habilidade para outros esportes, mas correr e andar, todo mundo sabe, né? Então, isso aí facilita muito para que as pessoas possam estar participando de forma mais direta. Nós teremos nesse domingo a largada de 21 quilômetros às 6 horas, logo depois, às 7 horas, teremos a de 5 e 10 quilômetros. Então, nós teremos ali um público direto de 1.500 atletas e mais as pessoas que vão lá assistir, as famílias, né, os filhos. E para aproveitar o momento, a Secretaria de Esporte criou o Momento Kids. E dentro da própria corrida, a pessoa vai ali com o filho, vai com a esposa, para não ficar ali esperando o tempo que ele está correndo, não ficar ali esperando sem ter o entretenimento. A nossa aqui organização, junto com Sara, junto com o professor Choquito e com o Gabriel, organizamos aqui o Momento Kids. Então você, pai, você, mãe, leva seu filho domingo para a minha maratona, que vai ter também esporte para eles também. Vai ter um momento exclusivo dedicado a eles ali na areninha, na quadra de areia. Nós vamos ter lá profissionais fazendo com as crianças as brincadeiras pertinentes para que a gente possa ter um momento de lazer. Teremos também aula de esporte dance com o nosso professor Marcelinho, que tem um projeto aqui na Secretaria de Esporte, tem também um projeto na Vila Olímpica. Os alunos vão estar aqui, mas é aberto a todos, todos podem participar. Então, você que não corre, você que vai ficar ali esperando o seu esposo ou sua esposa fazer o seu namorado fazer a atividade ali da corrida, você pode estar nesse momento fazendo também outras atividades com seu filho e também fazendo ali esporte dentro.

namorado fazer a atividade ali da corrida, você pode estar nesse momento fazendo também outras atividades com seu filho e também fazendo ali esporte dance. E ainda teremos aí outros atrativos, teremos massagem, teremos bota para que as pessoas possam usar também, teremos o gelo, enfim, vai ser uma festa. A minha maratona não é só corrida não, a minha maratona tem uma série de eventos.

0: do percurso, secretário. O percurso, nós teremos 21 quilômetros, que ele sai da Praça do Cacau e vai em direção à Câmara de Vereadores, passando embaixo daquela ponte nova, a ponte arqueada. Você passa por baixo ali, Vila Zara, segue e pega a BA Itabuna Ilhéus, a nova. Você vai, os 5 quilômetros você volta do Realville. Quem vai fazer os 5 quilômetros chega no Realville e volta. Quem vai fazer os 10 logo depois da primeira ponte. E os 21 e 400 quilômetros logo depois da bica. Você vai 10 quilômetros e 200 indo e 10 quilômetros e 200 voltando para perfazer um total de 21 quilômetros e 400.
1: Então, por conta da minha maratona, esse fim de semana não teremos rodada do intervalo.
0: Com certeza, a equipe, por conta da equipe de trabalho, nós temos a equipe coordenada por Gabriel, que faz todo o trabalho aos domingos, com o Interbairro. Você vê que a gente, cinco campos, a gente faz aí, os nossos colaboradores estão todos envolvidos nesse evento de Interbairro. E nesse domingo, a gente precisa que eles possam estar também fazendo aqui, junto à meia maratona, a sua colaboração. Então, por conta disso, a gente suspende e traz a turma para trabalhar na corrida, a meia maratona na cidade de Itabuna.
1: Um abraço.
0: Eu quero aqui, antes de você, agradecer ao nosso querido Barreto, que sempre tem feito uma intervenção e participação direta no esporte, tanto é que ele gosta que voltou esse programa aqui que nós estamos falando, aqui coordenado por você, Marcelo, e fazer um agradecimento a ele, que está sempre sendo parceiro do esporte de Itabuna, e dessa vez também não será diferente, já que ele vai estar aqui no próximo domingo, o filho dele vai correr também, e nós vamos estar aqui com o trio lá de Barretão, fazendo aí acontecer a festa.
2: Pronto, aí o secretário Alcântara Pellegrini, inclusive, Robério, o Tony já está pronto, vai também com essa minha maratona, 21 quilômetros.
3: Claro que sim.
2: E depois ele vai para aquele grave que tem no trio.
3: Dum, dum. Ah, aquele é dum, dum. Eu vou, vai eu você, viu?
2: Vamos sim. Vai estar aqui final de semana.
4: O Roberto não vai correr.
2: E você não vai correr, não? Perguntando aqui o...
3: Não, eu hoje nem fui correr com o do Lourinho, que eu ganhei mais um.
2: Toma massagem com o Santana. Hein, Orlando? Toma massagem com o Santana.
3: Passa Santana, tá lá. O Santana sumiu, velho. O Santana sumiu.
2: Pois é, domingo vai estar aqui o trio Barretão, né? O filhão do nosso querido Barreto Guaz vai também participar da minha maratona, segundo o secretário aí. E a expressão vai estar aqui no final de semana, né? E o grave batendo do trio Barretão. E aí,
5: é o quê, rapaz?
2: E aí o grave já vai o também pra tarde, pra final do Campeonato Baiano.
3: Então, acho que de manhã eu vou ficar com você logo de tudo, né?
2: Não, já vai ficar comigo, a equipe toda. Eu, você, Orlando. A equipe toda.
4: Eu quero parabenizar o Alcântara pela iniciativa aí, né? De... Minha maratona. A minha maratona. Claro que me dá saudade, né? Por causa do Interbairro. É mais minha área, como bem disse o secretário. Mas é muito necessário que atenda as pessoas que gostam de correr. E aí agrega mais pessoas. Então eu sou altamente a favor e vou entender. À tarde a gente vai curtir futebol à vontade.
2: Fazer a final,
4: né? Então, fica tranquilo.
2: Roberto Dois, um abraço, meu filho.
3: Um abraço, fica com Deus, você e todos aí.
2: Amém. Orlando, um abraço.
4: Um abraço, aproveitar para mandar um abraço, né, para nosso querido Marconi Amaral.
2: Grande Marconi.
4: Que me convidou, inclusive, hoje para ir em Guaraci, que estaria num evento lá com o prefeito daquela cidade, meu tio, mas não era possível para mim, porque eu tinha outros compromissos, e o compromisso de estar aqui com a boa. E daqui a pouco tem um compromisso com o futebol baiano, né? Que é assistir Atlético Mineiro e Bahia.
2: É verdade, daqui a pouco o brasileiro, é verdade.
4: Tem que estar torcendo pelo Bahia.
2: É isso aí, ok. Um abraço a todos. Olha, antes aqui no finalzinho, um abraço ao Geraldo Ribeiro mais uma vez aí em Itapé. Estou lembrando que dia 29 de julho, o Tito Cidadão Itabunense vai ser aqui recebido pelo nosso querido ex-prefeito de Itapé, o Neto Rosa Pinto. Será às 7 da noite ali na terceira via Raul. E essa semana vamos estar batendo um papo aí com o nosso querido Naelito Rosa Pinto, grande Naelito, que é parceiro também aqui da equipe de esportes da sua boa FM. A todos um abraço, amanhã cedinho tem o querido Rivamar, logo cedinho às 5 da manhã, 7 da manhã tem Jaqueline Mendes, 9, o nosso querido

0: Antônio Roseno, meio-dia voto Machado, 13 tem Ney Moreno, 14 Bebeto Oliveira e às 18, com fé em Deus, vamos voltar aqui para mais um Esporte da Boa. A todos um abraço, boa noite.
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0: palma pro rapaz aqui. Sucesso, meu irmão.
1: Senhoras, senhores, eu gostaria que todos vocês se concentrassem nessa voz.

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0: 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As notícias do governo federal que movimentaram o país no dia de hoje.
1: Olá, boa noite.
2: Boa noite para você que nos acompanha em todo o país.
1: Terça-feira, 21 de julho de 2026.
2: Vamos aos destaques na Voz do Brasil.
1: Brasil continua fora do mapa da fome, segundo o relatório divulgado hoje pelas Nações Unidas.
2: Documento aponta ainda que país reduziu a insegurança alimentar severa. Márcia Fernandes.
3: A proporção da população brasileira que não tem renda suficiente para consumir a quantidade mínima de calorias para uma vida saudável se manteve abaixo de 2,5%. Indicador é utilizado para apontar se o país está no mapa da fome.
1: Portaria regulamenta o trabalho no comércio durante os feriados.
2: Norma estabelece que o funcionamento nesses dias vai depender de negociação coletiva. Gabriela Noronha.
4: Na prática, o acordo impede que as empresas escalem funcionários nos feriados por decisão unilateral.
1: E vamos falar também do Julho Amarelo, mês de conscientização sobre hepatites virais.
2: Saiba mais sobre a doença, a importância do diagnóstico precoce e o tratamento oferecido pelo SUS. Graziele Bezerra.
5: Todos os anos, mais de 1 milhão e 300 mil pessoas morrem por complicações causadas por algum tipo de hepatite.
1: Hoje, na apresentação da Voz do Brasil, Luciana Vasconcelos e Nazi Brum.
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1: Relatório da Organização das Nações Unidas para a Alimentação e Agricultura, divulgado hoje, estima uma queda da fome no mundo.
0: Em 2025, eram 645 milhões de pessoas, quase 14 milhões a menos quando comparado ao triênio encerrado em 2024.
1: E, de acordo com o documento, o Brasil registrou redução da insegurança alimentar severa e continua fora do mapa da fome.
0: Isso significa que o país manteve abaixo de 2,5% a proporção de quem não tem renda suficiente para consumir a quantidade mínima de calorias para uma vida saudável.
2: Segundo o relatório O Estado da Segurança Alimentar e Nutrição no Mundo 2026, o Brasil segue fora do mapa da fome. O documento, elaborado em conjunto pela Organização das Nações Unidas para a Alimentação e Agricultura, Organização Mundial de Saúde, Fundo das Nações Unidas para a Infância e outros órgãos ligados às Nações Unidas, foi divulgado nesta terça-feira. A proporção da população brasileira que não tem renda suficiente para consumir a quantidade mínima de calorias para uma vida saudável se manteve abaixo de 2,5%. Esse indicador, chamado de prevalência de subnutrição, é utilizado para apontar se o país está ou não no mapa da fome. O relatório também apontou a diminuição da insegurança alimentar severa, que chegou a 0,6%. O ministro do Desenvolvimento e Assistência Social, Família e Combate à Fome, Wellington Dias, explicou esse percentual.
3: O Brasil continua fora do mapa da fome. Dentro do Brasil, tivemos redução na insegurança alimentar severa de 1,2% para 0,6%. Isso significa que aproximadamente 1 milhão e 200 mil pessoas que estavam naquela situação mais grave, aquela que coloca em risco a vida, ficaram agora fora do mapa da fome.
2: Os dados divulgados são relativos ao período entre 2023 e 2025. De acordo com o relatório, o custo da dieta saudável no Brasil foi de US$ 4,89, em paridade do poder de compra por pessoa ao dia. Isso equivale a cerca de R$ 12,13 em poder de compra local. O relatório estima que 7,8% da população mundial enfrentou a fome, o que representa 645 milhões de pessoas, uma redução de quase 14 milhões de pessoas em todo o planeta em comparação com o triênio encerrado em 2024. Para chegar aos números do relatório sobre segurança alimentar e nutrição, foram utilizados indicadores como tamanho da população, perfil de renda e custo médio de uma cesta de alimentos saudável. Reportagem, Márcia Fernandes.
1: O funcionamento do comércio em feriados, de forma geral, vai depender de negociação coletiva.
0: É o que estabelece uma norma regulamentada por meio de portaria do Ministério do Trabalho e Emprego.
1: O texto também define exceções, como postos de combustíveis, hotéis, restaurantes, entre outros serviços.
4: O acordo assinado nesta terça-feira, que formaliza regras sobre o funcionamento do comércio em feriados, é resultado da negociação entre representantes de trabalhadores e de empregadores. O documento condiciona a abertura de determinados tipos de atividades à autorização prévia, a ser definida por convenção coletiva de trabalho, entre elas supermercados, lojas e comércio varejista em geral. De acordo com o Luiz Marinho, ministro do Trabalho e Emprego, a medida é um instrumento de equilíbrio entre as partes.
5: O diálogo permanente é a ferramenta mais eficiente para evitar conflitos. O que a gente espera é que tenha maturidade das lideranças sindicais, trabalhadores, empregadores, para em torno de uma mesa, um café, um chá, né, vocês possam encontrar soluções de problemas que parece que não tinha solução. Né? E quanto mais se conversa, pode-se ir aproximando essa possibilidade.
4: Na prática, o acordo impede que as empresas escalem funcionários nos feriados por decisão unilateral. Questões como o pagamento adicional, folgas e compensação de jornada também deverão ser definidas em negociação coletiva. Para Ivo Dall'Acqua, diretor da Confederação Nacional do Comércio de Bens, Serviços e Turismo, o debate deve continuar.
6: A coisa não para por aqui, nós temos absoluta consciência disso, mesmo porque novas formas, novos mecanismos, novas ferramentas

0: vem sendo incorporadas ao mundo do trabalho. Então eu creio que hoje nós estamos celebrando um acordo muito bem discutido, foi consensuado, mas nosso diálogo tem que ser permanente.
1: As novas regras não se aplicam, no entanto, às atividades que já possuem autorização permanente para funcionar em feriados, como hospitais, hotéis, postos de combustíveis e outros serviços considerados essenciais. As empresas que descumprirem o acordo ficam sujeitas à fiscalização e à aplicação de multas administrativas. Reportagem Gabriela Noronha.
2: A regra se aplica exclusivamente aos feriados. O funcionamento do comércio aos domingos permanece regulamentado por lei.
3: Julho é o mês de conscientização sobre as hepatites virais.
2: A campanha Julho Amarelo chama atenção para a prevenção, o diagnóstico precoce e o tratamento da doença, que muitas vezes evolui de forma silenciosa.
3: Confira na reportagem quais são os sinais de alerta e como o SUS atua no combate às hepatites.
4: A manicure Tabata Nepomuceno contraiu hepatite D quando criança e a tipo B depois de adulta. A doença provocou uma cirrose hepática e há 11 anos ela passou por um transplante de fígado. Hoje, ela se dedica a alertar sobre os perigos da doença.
5: Hoje, os maiores índices de transplante hepático no Brasil são por conta do vírus da hepatite B, hepatite C e hepatite D. O tratamento precoce evita a evolução da doença.
4: Os principais sintomas da hepatite são cansaço intenso, febre, náuseas e vômitos, dor abdominal, pele e olhos amarelados, urina escura e fezes claras. Mas isso já na fase inflamatória do fígado. O hepatologista Henrique Carvalho Rocha, do Hospital Universitário de Brasília, explica que na fase inicial da doença, os sintomas são silenciosos. Por isso, é preciso estar atento.
6: A grande maioria das pessoas não vão ter nenhum sinal e sintoma de que está infectado com algum vírus de hepatite. O ideal é aquela pessoa ou aquele paciente que tem alguns riscos, que tem essa preocupação e procure. E quem que são esses pacientes, né? Então, profissionais de saúde, sempre é importante ter essa avaliação, porque tem um risco aumentado, principalmente de infecção pela hepatite B, né, o modo de transmissão, pessoas que têm relação sexual desprotegida, usuários de drogas. Então, esses pacientes que tenham risco maior, esses realmente têm que ficar vigiando.
4: Segundo a Organização Mundial da Saúde, as hepatites virais matam mais que o vírus da AIDS. Todos os anos, mais de 1 milhão e 300 mil pessoas morrem por complicações causadas por algum tipo de hepatite. A campanha Julho Amarelo reforça a importância do diagnóstico precoce e o tratamento dessas doenças, como explica Tieme Arakawa, coordenadora-geral de Vigilância das Hepatites Virais do Ministério da Saúde.
7: É durante esse mês que a gente tem uma série de atividades sendo realizadas para mobilização em relação à testagem, em relação à vacinação, em relação à educação em saúde, para que a gente realmente possa dar visibilidade a essas doenças que ainda são um grave problema de saúde pública.
4: Ainda de acordo com Arakawa, o SUS oferece diagnóstico e tratamento gratuitos.
7: Então, vacina da hepatite A e vacina da hepatite B estão disponíveis no SUS. A queda dos casos de hepatite A se deu muito por causa da vacinação. Em relação ao diagnóstico, a gente tem testes rápidos de hepatite B e hepatite C. São testes que são realizados dentro da unidade básica de saúde ou em qualquer outro tipo de serviço e tem um resultado em até 30 minutos.
4: Existem 5 tipos de hepatites virais. No Brasil, as mais comuns são causadas pelos vírus A, B e C. O tipo D é mais comum na região norte do país e a hepatite E, menos frequente em solo brasileiro, ocorre com maior facilidade na África e na Ásia. As hepatites A e E são transmitidas por ingestão de água ou alimentos contaminados, falta de saneamento básico e higiene inadequada. Já as hepatites B, C e D são transmitidas por contato com sangue contaminado, relações sexuais desprotegidas, compartilhamento de agulhas, seringas ou objetos perfurocortantes e da mãe para o bebê, a chamada transmissão vertical. Reportagem Graziele Bezerra.
2: Agricultoras rurais podem participar da chamada pública voltada ao fortalecimento da autonomia e da geração de renda das mulheres no campo.
3: Serão destinados cerca de R$ 49 milhões de reais a 67 projetos.
8: A chamada pública vai contemplar mulheres em todas as regiões do país. É destinada, por exemplo, a agricultoras familiares, assentadas da reforma agrária, quilombolas, indígenas e extrativistas. Os projetos selecionados vão contar com profissionais na assistência técnica para apoiar as produtoras rurais na organização da produção, no acesso às políticas públicas, na adoção de práticas agroecológicas, na comercialização e no fortalecimento das organizações coletivas. Quem explica é a presidente da Agência Nacional de Assistência Técnica e Extensão Rural, ANATER, Loroana Coutinho de Santana.
9: Eles estarão realizando um acompanhamento desde a produção, perpassando pelo processamento, pela gestão das organizações, né, sejam elas individuais ou coletivas, até a comercialização dos produtos. Então, esse profissional é justamente a espinha dorsal para o fortalecimento dessas mulheres, né? Para que elas possam, a exemplo, vislumbrar ações no âmbito da sua produção, para que elas possam gerar renda, possam ter organização na sua unidade.
8: A agricultora familiar Ilneia Barros participou de um curso de assistência técnica e extensão rural e conta como foi o acompanhamento.
10: Fiz extensão rural para que eu pudesse beneficiar os meus produtos através de as nutricionistas, o pessoal, que deram todo suporte para que eu viesse a ter um desempenho legal no campo e poder vender a minha mercadoria.
8: Os projetos deverão atender, no mínimo, 50% de mulheres negras, 30% de mulheres jovens e 30% de mulheres de povos e comunidades tradicionais, com prioridade para quilombolas e indígenas. Também terão preferência propostas voltadas a mulheres em situação de maior vulnerabilidade social, como vítimas de violência e responsáveis pelo cuidado de pessoas com deficiência. As entidades credenciadas na ANATER poderão apresentar propostas entre os dias 16 e 31 de julho de 2026 por meio do portal anater.org/chamada-pública. Reportagem Thaís de Araújo.
2: A garantia de que insumos essenciais cheguem a regiões remotas cortadas por rios depende das condições de navegabilidade.
3: Para evitar desabastecimento, especialmente no norte do país, o Departamento Nacional de Infraestrutura de Transportes, o DENIT, reforçou o monitoramento hidroviário.
2: O levantamento feito em tempo real permite o planejamento da navegação em tempos de cheias ou seca dos rios.
11: As condições de navegabilidade dos rios brasileiros são monitoradas de forma contínua. Elas servem para orientar o transporte hidroviário, o deslocamento de pessoas e o abastecimento de cidades com combustíveis, alimentos, medicamentos e outros insumos essenciais, especialmente na região norte. Para isso, o Departamento Nacional de Infraestrutura de Transportes, o DENIT, desenvolveu o Plano de Monitoramento Hidroviário. O levantamento considera informações como nível das águas, vazão dos rios, profundidade dos canais e outros parâmetros hidrológicos. Os dados são usados para identificar trechos com possível restrição à passagem de embarcações e para orientar o planejamento das ações de manutenção. Na região norte, o sistema acompanha essas informações em tempo real e também considera os efeitos de fenômenos climáticos, como o El Niño, que podem alterar o regime dos rios. Segundo o Ministério dos Portos e Aeroportos, as condições dos rios variam ao longo do ano por causa das chuvas e da dinâmica natural das águas. Na estiagem, o nível dos rios pode limitar a navegação em alguns trechos. Já no período de cheia, o aumento da correnteza e as mudanças no leito dos rios também podem interferir na circulação de embarcações. Com base nos dados, é possível planejar a segurança da navegação, a continuidade do transporte de passageiros e cargas e a maior confiabilidade das hidrovias brasileiras. Reportagem Edinaldo Júnior.
3: Há 36 anos, o Estatuto da Criança e do Adolescente, o ECA, transformou a proteção da infância e da juventude em uma rede integrada de ações.
2: E garantiu a implantação do Sistema de Garantia dos Direitos da Criança e do Adolescente.
3: O sistema reúne conselhos tutelares, delegacias, Ministério Público, Poder Judiciário.
2: E integra diversas áreas, como assistência social, saúde, educação, cultura e lazer, além dos canais de denúncia e fiscalização.
3: Vamos saber como funciona com o repórter Pablo Mundim.
12: O Estatuto da Criança e do Adolescente mudou a forma como o Brasil protege a infância. Com o marco legal criado em 1990, crianças e adolescentes deixaram de ser vistos apenas como pessoas que precisavam de assistência e passaram a ser reconhecidos como sujeitos de direitos. Ao longo desses 36 anos de atuação, o Estatuto estruturou uma rede de proteção composta por diferentes instituições, como explica a socióloga Enid Rocha.
13: Antes do ECA, as crianças e adolescentes não eram vistos como sujeitos de direitos. A gente naturalizava o envolvimento de crianças no trabalho doméstico. Hoje, com o ECA, eles passaram a ser vistos como pessoa em desenvolvimento. E a Constituição é muito clara, no artigo 227, quando ela coloca a prioridade absoluta e diz assim que o Estado, a família e a sociedade têm o dever de proteger crianças e adolescentes.
12: A proteção integral que prevê o Estatuto é feita pelo Sistema de Garantia dos Direitos da Criança e do Adolescente, que reúne conselhos tutelares, delegacias especializadas, Ministério Público, Judiciário, Assistência Social, Saúde, Educação e canais de denúncia. Fábio Meirelles, diretor de proteção da criança e do adolescente, destaca que cada órgão tem uma função específica, mas todos trabalham de forma integrada para proteger vítimas e interromper ciclos de violência.
14: A rede de proteção é um conjunto de instituições, serviços, que atuam de forma integrada para garantir os direitos de crianças e adolescentes e protegê-los de qualquer forma de violência, negligência, exploração ou violação de direitos. Então, nenhuma instituição atua sozinha. A proteção, ela vai depender da articulação entre diferentes políticas públicas.
12: Em muitos casos, o primeiro atendimento é feito pelo Conselho Tutelar. É ele quem recebe denúncias, aplica medidas de proteção e aciona os demais serviços sempre que há ameaça ou violação de direitos. O presidente do Colegiado dos Conselheiros Tutelares de Goiânia, Rondinelli Ná Barbosa, explica qual é o papel do Conselho.
15: Quando essas denúncias chegam até o Conselho Tutelar, a nossa primeira preocupação é em acolher, para que nós possamos fazer o encaminhamento correto, tratar essa criança ou adolescente de forma adequada e enquadrar eles no programa ou no serviço que melhor vai assistir à demanda que ele necessita.
12: Quando há indícios de crime, entram em ação as delegacias de proteção à criança e ao adolescente. As investigações comandadas pelas unidades especializadas buscam responsabilizar os autores e garantir que as vítimas sejam acolhidas, evitando a revitimização durante o processo, como defende a delegada Valéria Martirena.
16: A gente trabalha com os casos de violência contra essa criança e adolescente, que geralmente são os crimes sexuais e crimes de maus tratos. Tem muitos policiais capacitados nas unidades circunscricionais também que podem ouvir essa criança, esse adolescente vítima de violência, em depoimento especial.
12: O Estatuto da Criança e do Adolescente é um marco legal que criou uma rede de proteção com atuação integrada. Uma responsabilidade compartilhada entre o poder público e toda a sociedade para garantir que cada criança e cada adolescente cresçam com segurança, dignidade e seus direitos respeitados. E qualquer pessoa pode ajudar. Ao presenciar ou suspeitar de violência física, psicológica, sexual, casos de negligência, abandono ou exploração de crianças e adolescentes, a orientação é denunciar. O Disque 100 funciona gratuitamente todos os dias e atende casos de violação de direitos humanos. Os conselhos tutelares, delegacias especializadas e da Polícia Militar também podem ser acionadas em situações de emergência. Reportagem Pablo Mundim.
2: Atenção, estudantes e pesquisadores! Já está aberto o prazo de inscrição para uma das principais premiações científicas do país.
3: O Prêmio Jovem Cientista, neste ano, busca incentivar projetos de inovação tecnológica voltados para o desenvolvimento social e sustentável.
2: Saiba mais com Claudio Mário Carvalho.
17: As inscrições para o Prêmio Jovem Cientista 2026 seguem abertas até 14 de agosto. O tema deste ano é o uso da inteligência artificial para reduzir desigualdades e promover o desenvolvimento sustentável. A premiação contempla 5 categorias: mestre e doutor, estudante do ensino superior, estudante do ensino médio e mérito institucional, que reconhece uma universidade e uma escola pelo destaque na participação. Podem concorrer estudantes e pesquisadores que atendam aos critérios de idade e formação previstos no regulamento. Os vencedores vão receber

0: aos critérios de idade e formação previstos no regulamento. Os vencedores vão receber laptops e bolsas de pesquisa do Conselho Nacional de Desenvolvimento Científico e Tecnológico, com valores entre R$ 5.000 e R$ 40.000. As inscrições podem ser feitas pelo site jovemcientista.cnpq.br. Claudimário Carvalho, para a Voz do Brasil.
1: O Ministério da Educação informou que a plataforma MEC Livros já registrou mais de 618 mil empréstimos virtuais.
2: Saiba quais as obras mais procuradas e como acessar com Raquel Mariano.
3: Segundo o Ministério da Educação, a plataforma MEC Livros reúne mais de 1 milhão de usuários e acumula 384 mil horas de leitura. São Paulo lidera o número de cadastros, seguido por Rio de Janeiro, Minas Gerais, Bahia e Ceará. O catálogo reúne cerca de 25 mil obras e permite leitura imediata pela internet. Nos últimos 30 dias, entre os 4 títulos mais emprestados, 2 são de brasileiros. O primeiro lugar foi Torto Arado, escrito pelo baiano Itamar Vieira Júnior. O romance narra a história de duas irmãs, Bibiana e Belonísia, que, marcadas por um acidente de infância, desenvolvem uma relação profunda de dependência. A obra ainda trata da escravidão contemporânea. E em quarto lugar está A Cabeça do Santo, de Socorro Acioli, publicado em 2014, que mistura realismo mágico e cultura nordestina. A história acompanha Samuel. Ele descobre que consegue ouvir as preces secretas das mulheres para Santo Antônio ao se abrigar dentro da cabeça oca e gigantesca de uma estátua inacabada do santo. Os outros livros mais emprestados estão em segundo lugar, Noites Brancas, do russo Dostoiévski, que explora a solidão, o amor não correspondido e a ilusão. Já em terceiro lugar está A Vegetariana, de Han Kang, escritora sul-coreana, vencedora do Prêmio Nobel da Literatura. O livro conta a história de uma mulher comum que, após ter um pesadelo violento, decide parar radicalmente de consumir e cozinhar carne. Os acessos ao MEC Livros são feitos pela versão para internet e por aplicativo para dispositivos móveis. A versão web concentra 52% do tempo de uso. Mais informações em meclivros.mec.gov.br. Raquel Mariano, para a Voz do Brasil.
1: E essas foram as notícias do Governo Federal.
2: Uma realização da Secretaria de Comunicação Social da Presidência da República.
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2: Fique agora com as notícias do Poder Judiciário do Congresso Nacional. Boa noite.
1: Boa noite para você e até amanhã.
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6: Em Angola, presidente do STF e do CNJ defende independência do judiciário.
7: Painel Justiça em Números reúne dados do Poder Judiciário brasileiro e pode ser acessado por todos os cidadãos.
6: Estão abertas as inscrições para a 16ª semana da execução trabalhista.
7: Boa noite, eu sou Marcela Luiz.
6: E eu sou Walter Lima.
7: Presidente do Supremo Tribunal Federal e do Conselho Nacional de Justiça, ministro Edson Fachin, defende independência do judiciário e o diálogo entre os poderes de países democráticos.
6: A fala ocorreu em uma aula magna em Luanda, capital de Angola, na África. Judite Aragão.
8: Fachin disse que essa independência existe para proteger o cidadão. Isso porque o juiz tem que decidir com imparcialidade e sem ceder a pressões políticas, econômicas ou sociais.
9: A independência judicial não pertence ao juiz, pertence ao cidadão. Não existe para proteger magistradas e magistrados. Existe para proteger quem será julgado por eles.
8: O presidente do STF e do CNJ, Edson Fachin, também deixou claro que a democracia constitucional exige diálogo constante entre os poderes.
7: O relatório Justiça em Números 2026, principal publicação estatística do Poder Judiciário Brasileiro, é

0: feito a partir do DataJud, que é a Base Nacional de Dados da Justiça.
1: Além do relatório anual, o painel Justiça em Números também é feito com dados do DataJud. Marcelo Della Libera.
2: O painel Justiça em Números é disponibilizado pelo Conselho Nacional de Justiça de forma online. Ele apresenta os indicadores do relatório Justiça em Números e é atualizado mensalmente. A ferramenta disponibiliza painéis de temas como direito à saúde, violência contra a mulher, crime organizado e sobre a gestão processual dos tribunais. A pesquisadora Isabelle Mota, do Departamento de Pesquisas Judiciárias, destaca um dado histórico sobre o trabalho do Poder Judiciário em 2025.
3: Mesmo recebendo o maior número de novos processos desde o início da série histórica em 2009, conseguimos reduzir o estoque do número de processos pendentes. E 2026 já aponta um novo recorde. Até o momento, nosso painel registra mais de 17 milhões de novos processos, acima dos 16 milhões registrados no mesmo período do ano passado.
2: Esse dado está disponível no painel e pode ser acessado em justiça-em-números.cnj.jus.br.
0: Partidos, coligações e federações já podem realizar as convenções partidárias.
1: As convenções vão até 5 de agosto. Estevão Furtado.
4: O período das convenções partidárias começou ontem, 20 de julho. A data também marcou o início do prazo para exercício do direito de resposta contra ofensas, com prazos de 24 a 72 horas, conforme o veículo de comunicação.
0: Estão abertas as inscrições para a 16ª semana da execução trabalhista.
1: Pessoas e empresas com processos em fase de execução podem inscrever ações na campanha. Larissa Batista.
5: Com o slogan Seu Direito por Inteiro, a iniciativa, marcada para o período de 14 a 18 de setembro em todo o país, é um esforço concentrado para localizar bens de devedores, incentivar acordos e dar mais celeridade ao pagamento dos créditos trabalhistas. Para outras informações sobre a 16ª Semana Nacional da Execução Trabalhista, acesse csjt.jus.br.
0: STJ suspende liminar que havia determinado paralisação da construção da ponte do Avial, no município amazonense de Tefé.
1: Com a decisão, foi autorizada a imediata retomada da obra. Fátima Uchoa.
6: Ao conceder liminar em ação popular para paralisar a construção, o TRF1 entendeu haver indícios de irregularidades na licitação para a contratação da empresa responsável pela obra. Contudo, ao atender pedido do município de Tefé, o vice-presidente do STJ, ministro Luiz Felipe Salomão, no exercício da presidência, destacou que a construção da ponte do Abial busca assegurar a prestação regular de serviços públicos essenciais aos mais de 15 mil moradores da região. E é evidente o risco na demora, porque a obra depende da estiagem dos rios amazônicos para a execução.
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0: Uma boa noite.
1: E até amanhã.
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9: Eu sou Humberto Pinheiro e estes são os destaques de hoje do Jornal do Senado, que começa agora. Plano de educação, licença paternidade e segurança marcam o semestre no Senado. Senado vai discutir tratamento para pacientes com doenças raras. Proposta que estabelece regras para profissionais da saúde estética será discutida no Senado. Boa noite. A Comissão de Segurança Pública aprovou neste primeiro semestre uma série de projetos de lei que aumenta as penas para vários tipos de crimes, como roubo de câmeras de vigilância, combustíveis e de celulares, e para o uso de menores de idade para a prática de delitos. A comissão também votou propostas que reduzem benefícios para condenados por crimes violentos e aumentam o tempo de internação de menores infratores. Repórter Bruno Lourenço.
10: A Comissão de Segurança Pública aprovou o aumento das penas penas para crimes de furto, roubo e receptação de câmeras de vigilância e sistemas de monitoramento eletrônico. Outro projeto votado no semestre tipifica e endurece as penas para os crimes de furto e roubo de petróleo, combustíveis e derivados. Numa tentativa de conter as perfurações clandestinas e o avanço de facções criminosas sobre o mercado de distribuição, o colegiado aprovou ainda a proposta que prevê punição maior para furto de celular para a prática de fraudes e outra que dobra a pena para o furto de aparelhos celulares e aumenta a penalidade para o roubo, que é a subtração do telefone com o emprego de violência. Dois projetos relacionados a menores de idade passaram pela CSP. Um deles acrescenta nova agravante genérica ao Código Penal para punir adultos que utilizam crianças ou adolescentes para cometer crimes. Outro admite até 10 anos de internação para adolescentes infratores, como defendeu o senador Fabiano Contarato, do PT do Espírito Santo.
11: Eu não acho razoável você explicar para uma mãe que teve a filha vítima de estupro, para um rapaz de 17 anos, que após estuprar, matou e ocultou o cadáver, ele vai ficar internado até 3 anos.
10: A Comissão de Segurança Pública também aprovou no semestre iniciativas que proíbem a concessão de liberdade provisória a réus acusados de crimes que resultem em morte dolosa, ou seja, cometidos com intenção, e de liberdade provisória ou medidas cautelares alternativas a presos em flagrante por crimes hediondos ou equiparados. O relator, senador Wilder Moraes, do PL de Goiás, diz que a impunidade e a soltura reiterada de criminosos perigosos alimentam os índices de violência.
12: Indivíduos que pratiquem delitos de tal natureza não devem ser agraciados com liberdade provisória. Criminosos que praticam crimes hediondos devem permanecer presos.
10: A Comissão de Segurança Pública ainda aprovou o projeto de lei que põe fim à soltura automática de presos caso a justiça atrase a revisão periódica da prisão preventiva.
9: O acesso a diagnóstico, medicamentos e tratamentos para pessoas com doenças raras estará em debate na Comissão de Direitos Humanos do Senado. A audiência pública vai reunir especialistas, representantes de pacientes e autoridades para discutir os desafios enfrentados por essa população. Um dos principais temas será a situação do Elevides, medicamento indicado para pacientes com distrofia muscular de Duchenne. A reportagem é de Patrícia Oliveira.
13: O debate sobre o acesso a terapias avançadas para doenças raras também vai tratar da situação regulatória do medicamento Elevides, usado no tratamento da distrofia muscular de Duchenne, uma doença que provoca a perda progressiva da força muscular. A comercialização do remédio foi suspensa temporariamente devido a efeitos colaterais graves. A audiência deve reunir representantes da Anvisa, do Ministério da Saúde, da indústria farmacêutica, especialistas e familiares de pacientes. Para o senador Hermes Klan, do PL de Santa Catarina, a rapidez no acesso ao tratamento é fundamental para quem convive com a doença.
14: E é muito grave, é doído, a gente sente muito. Então, é para ontem, essa gente não pode esperar.
13: Devem ser discutidas também as políticas públicas voltadas a pessoas com doenças raras. A data da audiência ainda será definida.
9: O Senado deve analisar um projeto que define quais profissionais estão habilitados a atuar na área da saúde estética. A proposta busca estabelecer regras mais claras para o setor e evitar insegurança jurídica. A intenção é dar mais segurança tanto aos profissionais que prestam esses serviços quanto aos consumidores que buscam procedimentos estéticos. As informações com o repórter Douglas Castilho.
15: O texto limita a atuação profissional no setor àqueles que detêm formação superior específica, como biólogos, biomédicos, enfermeiros, farmacêuticos, fonoaudiólogos ou fisioterapeutas. A medida, porém, não modifica as atividades que, por legislação específica, sejam reservadas aos formados em medicina ou odontologia. O autor do projeto, o senador Isalci Lucas, do PL do Distrito Federal, explicou o que muda caso a proposta seja aprovada.
16: O que é competência de um médico, odontólogo, é só eles. Esses demais profissionais só podem fazer aquilo que é ligado à atividade deles. Então, a gente garante, inclusive na lei, que haja fiscalização dos conselhos regionais, tenham realmente registro do conselho de todas as atividades, para poder ter legitimidade para atuar no mercado. Mas cada um dentro do seu quadradinho, vamos dizer.
15: Segundo a Sociedade Brasileira de cirurgia plástica, mais de 1.500.000 procedimentos estéticos são realizados por ano no Brasil. Na justificativa do projeto, o autor afirma que a segurança jurídica trazida pela proposta, que ainda aguarda distribuição para a comissão responsável, deve impulsionar ainda mais o crescimento do setor.
9: A senadora Damaris Alves, do Republicanos do Distrito Federal, apresentou um balanço das atividades da Comissão de Direitos Humanos no primeiro semestre de 2026. Como presidente da comissão, Damaris ressaltou que o colegiado manteve uma agenda voltada à análise de projetos de lei, ao recebimento de denúncias de violações de direitos humanos e à realização de audiências públicas. Segundo a parlamentar, os trabalhos resultaram na aprovação de propostas relacionadas à proteção das mulheres, da juventude e ao enfrentamento da violência.
17: A nossa comissão no Senado virou uma central de recebimento de denúncias de violações de direitos humanos. E toda denúncia, toda demanda que chega gera um processo interno dentro da comissão. Às vezes, uma denúncia tem 6, 7 encaminhamentos. Então, nós estamos dando resposta para o povo lá na ponta.
9: O plenário do Senado encerrou o primeiro semestre legislativo com a votação de propostas nas áreas de educação, direitos sociais e segurança pública. Entre os destaques estão o novo Plano Nacional de Educação, a ampliação da licença paternidade e o endurecimento de penas para diversos crimes. As matérias aprovadas buscam modernizar políticas públicas, ampliar direitos e reforçar o combate à criminalidade. Algumas propostas já seguiram para análise da Câmara dos Deputados, enquanto outras aguardam sanção presidencial. Os detalhes com o repórter Pedro Pincer.
18: O primeiro semestre de 2026 foi marcado por uma intensa agenda legislativa no Senado, com a aprovação de projetos importantes para o país. Na educação, o principal destaque foi o novo Plano Nacional de Educação, que define as diretrizes para as políticas públicas do setor até 2036. Entre as prioridades estão a ampliação do acesso à escola, a melhoria da qualidade do ensino e a redução das desigualdades. A senadora Tereza Leitão, do PT de Pernambuco, destacou o foco na qualidade.
19: Do ponto de vista dos objetivos gerais do PNE, é afirmativo em relação ao direito à educação, da educação básica à pós-graduação, estabelecendo a qualidade como foco, tal como demarcando desafios atinentes à redução de desigualdades, à erradicação do analfabetismo, à valorização profissional, com um modelo de financiamento que faça o plano vivo e não apenas uma carta de intenções.
18: Entrada no mercado de trabalho, conciliação entre família e emprego, autonomia econômica de mulheres e proteção de trabalhadores vulneráveis também foram temas discutidos no Senado no primeiro semestre deste ano. Parte dessas propostas já foi transformada em lei. Uma delas é a ampliação da licença paternidade, tema debatido há quase 20 anos no Congresso Nacional. Entre as contribuições do Senado na segurança pública no primeiro semestre de 2026, está uma ampla reformulação da Lei Penal Brasileira com o objetivo de frear crimes patrimoniais e fraudes eletrônicas. Entre as principais mudanças, a pena máxima para furto simples passou de 4 para 6 anos. O furto de celular passou a ter tipificação qualificada. E a pena mínima para roubo com resultado de lesão corporal grave subiu para 10 anos.
9: Com trabalhos técnicos de João Lira, o Jornal do Senado fica por aqui. Acompanhe agora as notícias da Câmara dos Deputados. Boa noite e até amanhã.
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20: Câmara aprova que agressor pague pelo tratamento de saúde da vítima.
21: Deputados proíbem o uso da substância bisfenol A em produtos infantis.
20: Política de apoio ao transporte rodoviário profissional avança na casa.
21: Boa noite. A Câmara começou a analisar a proposta que cria a política de apoio ao transporte rodoviário profissional. O texto foi aprovado pela CCJ e agora será debatido por uma comissão especial. A reportagem é de Paula Bittar.
2: A Comissão de Constituição e Justiça da Câmara aprovou uma proposta de emenda à Constituição que cria a Política Nacional de Apoio à Atividade de Transporte Rodoviário Profissional. A política tem o objetivo de assegurar infraestrutura mínima para o cumprimento das normas de segurança viária e trabalhista aplicáveis aos motoristas do transporte de cargas e de passageiros. O texto considera infraestrutura mínima a existência em intervalos regulares de locais de repouso e descanso dotados de condições adequadas de segurança e higiene. A proposta prevê que a Política Nacional de Apoio à Atividade de Transporte Rodoviário Profissional seja criada pela União em articulação com estados, Distrito Federal, municípios e setor privado. O texto estabelece que o motorista em atividade de transporte rodoviário profissional não

0: privado. O texto estabelece que o motorista em atividade de transporte rodoviário profissional não poderá ser penalizado por descumprir os intervalos de descansos se for reconhecida pelo poder público a falta de infraestrutura adequada no percurso. Além disso, enquanto não houver pontos de parada e descanso suficientes nas rodovias, os motoristas em viagens longas poderão fracionar o descanso diário. Hoje, a Lei do Caminhoneiro já prevê 11 horas de descanso por dia, das quais 8 seguidas. A PEC mantém essa regra e cria uma exceção. Em viagens longas, ou seja, com duração superior a 24 horas, o descanso poderá ser fracionado enquanto as rodovias não tiverem pontos de parada suficientes. No debate do tema na CCJ, o deputado Rodrigo de Castro, do União de Minas Gerais, destacou o benefício para os motoristas.
1: É uma medida que realmente beneficia aí motoristas profissionais do Brasil todo, que merecem melhores condições de trabalho, e o que essa Comissão de Constituição e Justiça, o que a Câmara dos Deputados proporciona a eles nesse momento, é isso, a busca de melhores condições de trabalho, portanto, também maior segurança, maior conforto para eles e maior segurança para todos os brasileiros.
0: A proposta que cria a Política Nacional de Apoio à Atividade de Transporte Rodoviário Profissional ainda precisa ser aprovada por uma comissão especial e pelo plenário da Câmara em 2 turnos de votação. Da Rádio Câmara, de Brasília, Paula Bittar.
2: Transportes. Charles Fernandes, do PSD da Bahia, pede agilidade nas obras de pavimentação da BR-030 no trecho entre Cocos e Mambaí, município de Goiás. Na opinião do deputado, a obra é fundamental para reduzir os custos do frete e impulsionar o escoamento da produção agrícola regional.
3: São centenas e centenas de produtores que estão ali produzindo sem ter as condições ideais de levar os seus produtos para

0: e integração para os estados da Bahia e de Goiás.
1: Saúde.
2: A proibição de BPA em produtos infantis foi aprovada na Comissão de Constituição e Justiça e já pode virar lei. Saiba mais sobre o assunto na reportagem de Sofia Peçanha.
3: A Comissão de Constituição e Justiça aprovou o projeto que proíbe a comercialização e a oferta gratuita de mamadeiras, bicos e chupetas que contenham a substância bisfenol A em sua composição. O texto já foi aprovado pelo Senado e altera a lei que trata da regulamentação de produtos destinados a lactantes e crianças de primeira infância. O bisfenol A, conhecido como BPA, é um composto químico utilizado na fabricação de plásticos resistentes, comuns em recipientes e utensílios do dia a dia. Em contato com alimentos e bebidas muito quentes, esses produtos podem liberar o BPA, que é cancerígeno, trazendo possíveis riscos à saúde, especialmente de bebês e crianças pequenas. O relator nas comissões de Saúde, de Constituição e Justiça, o deputado Diego Garcia, do Paraná, destacou que o projeto adota uma medida preventiva de proteção à saúde infantil, especialmente diante da vulnerabilidade de bebês e crianças pequenas à exposição a substâncias químicas.
4: O objetivo desse projeto é proteger principalmente os bebês e as crianças pequenas de substâncias que possam representar riscos à saúde. Ela reforça uma postura preventiva, especialmente em produtos utilizados diretamente na alimentação e no desenvolvimento infantil. É uma medida de cuidado com a primeira infância e de segurança para as famílias brasileiras.
3: Durante a discussão, o relator também ressaltou que a proposta acompanha normas sanitárias já adotadas pela Agência Nacional de Vigilância Sanitária, Anvisa, e por órgãos reguladores em outros países, que vem estabelecendo limites ou restrições ao uso do bisfenol A em produtos infantis.
4: O projeto ajuda a fortalecer regras sanitárias e incentiva a indústria a investir em materiais cada vez mais seguros. Por isso, vários órgãos reguladores passaram a discutir limites e restrições para o uso dessa substância em produtos infantis. Então, esse projeto, ele fortalece essa proteção e dá mais segurança jurídica e sanitária para a população.
3: Durante a votação, as comissões rejeitaram outras 6 propostas analisadas em conjunto, que previam restrições mais amplas ao uso do BPA e de outras substâncias químicas. A avaliação foi de que regras mais detalhadas sobre fiscalização e regulamentação devem ser definidas pelo Poder Executivo, por meio de órgãos técnicos como a Anvisa. Dessa forma, como a Câmara aprovou o texto do Senado sem mudanças, a proposta poderá seguir diretamente para a sanção presidencial. Da Rádio Câmara de Brasília, Sofia Peçanha.
1: Segurança Pública.
0: Flávia Moraes, do MDB Goiano, alerta para o aumento dos casos de feminicídio no Brasil. Ela defende a aprovação de proposta que cria o Sistema Nacional de Enfrentamento da Violência contra Meninas e Mulheres, com destinação de até 5 bilhões de reais para políticas públicas.
5: Apesar de nós termos no Brasil uma das leis mais completas do mundo no enfrentamento à violência contra a mulher, inclusive com a tipificação do feminicídio, é assustador o quanto os números têm aumentado. Nesse ano de 2026, no primeiro semestre, é um número recorde de mulheres mortas no nosso país. É um fenômeno que nós precisamos entender. E aqui, enquanto parlamentar, acompanhando os trabalhos da coordenação das mulheres, da Procuradoria da Mulher, nós estamos aí trabalhando um pacto envolvendo vários poderes, um pacto de combate ao feminicídio e também apresentando leis, apresentação conjunta de uma norma que vai garantir mais 5 bilhões de investimentos no enfrentamento à violência contra a mulher é o feminicídio.
2: Flávia Moraes ressalta que as procuradorias da mulher das casas legislativas fortalecem a rede de apoio, proteção e acolhimento às vítimas de ameaças e violência. Ela cita a criação dessa instância de atuação na Assembleia do Estado de Goiás como passo importante para o combate ao feminicídio.
1: Justiça.
0: A Câmara determinou que o agressor pague pelo tratamento de saúde da vítima e agora o projeto está sendo analisado pelos senadores. A repórter Maria Neves tem os detalhes de como a cobrança será feita.
6: A Comissão de Constituição e Justiça da Câmara dos Deputados aprovou o projeto que obriga o agressor a pagar os tratamentos de saúde, inclusive mental, da mulher vítima de violência doméstica. O pagamento de tratamentos de saúde se estende também aos filhos do casal. Pelo texto aprovado, o juiz poderá inserir os custos com médicos,